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0: 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Júnior Marra e Ícaro e Gilmar.
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3: 22:02.
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0: 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Felipe Araújo e Luan Santana. Última noite.

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3: 23 horas e 1 minuto.
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David Guetta, Anne Marie e Coily Rae. 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Baby Don't Hurt Me.

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Resumindo, tá chegando mais uma do Zé Neto e Cristiano. Resumindo também, tocando, é claro, na melhor rádio. Na Clube.

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1: E agora, Matheus Vargas e Kleber e Cauã. 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
2: 00:02.
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2: 1:02.
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2: 2:03.
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2: 3:04.
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4: Em nome do Pai, do Filho e do Espírito Santo.
5: Amém.
4: Pai nosso que estais no céu, santificado seja o vosso nome. Venha a nós o vosso reino. Seja feita a vossa vontade, assim na terra como no céu.
5: O pão nosso de cada dia.

Ave Maria, cheia de graça, o Senhor é convosco. Bendita sois vós entre as mulheres, e bendito é o fruto do vosso ventre, Jesus.

do céu e da terra, e em Jesus Cristo, seu único Filho, nosso Senhor, que foi concebido pelo poder do Espírito Santo, nasceu da Virgem Maria, padeceu sob Pôncio Pilatos, foi crucificado, morto e sepultado, desceu à mansão dos mortos, ressuscitou ao terceiro dia, subiu aos céus, está sentado à direita de Deus Pai Todo-Poderoso, donde há de vir a julgar os vivos e os mortos.

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1: Divino Jesus, nós vos oferecemos esse terço que vamos rezar, meditando nos mistérios da nossa redenção. Concedei-nos, por intercessão da Virgem Maria, Mãe de Deus e Nossa Mãe, as virtudes que nos são necessárias para bem rezá-lo e a graça de ganharmos as indulgências desta santa devoção. Oferecemo-lo particularmente em desagravo dos pecados cometidos contra o Sagrado Coração de Jesus e Imaculado Coração de Maria, pela paz do mundo, pela conversão dos pecadores, pelas almas do purgatório, pelas intenções do Santo Padre, pelo aumento e santificação do clero, pelos nossos vigários, pela santificação das famílias, pelas missões, pelos doentes, pelos agonizantes, por aqueles que pediram nossas orações e por todas as nossas intenções particulares e pelo Brasil. Creio em Deus Pai Todo-Poderoso, Criador do céu e da terra, em Jesus Cristo, seu único Filho, nosso Senhor, que foi concebido pelo poder do Espírito Santo, nasceu da Virgem Maria, padeceu sob Pôncio Pilatos, foi crucificado, morto e sepultado, desceu à mansão dos mortos, ressuscitou ao terceiro dia, subiu aos céus, está sentado à direita de Deus Pai Todo-Poderoso, donde há de vir e julgar os vivos e os mortos. Creio no Espírito Santo, na Santa Igreja Católica, na comunhão dos santos, na remissão dos pecados, na ressurreição da carne, na vida eterna. Amém. Pai nosso que estais no céu, santificado seja o vosso nome. Venha a nós o vosso reino, seja feita a vossa vontade, assim na terra como no céu. O pão nosso de cada dia nos dai hoje. Perdoai-nos nas nossas ofensas, assim como nós perdoamos a quem nos tem ofendido. E não nos deixeis cair em tentação, mas livrai-nos do mal. Amém. Ave Maria, cheia de graça, o Senhor é convosco. Bendita sois vós entre as mulheres e bendito é o fruto do vosso ventre, Jesus. Santa Maria, Mãe de Deus, rogai por nós, pecadores, agora e na hora de nossa morte. Amém. Ave Maria, cheia de graça, o Senhor é convosco. Bendita sois vós entre as mulheres e bendito é o fruto do vosso ventre, Jesus. Santa Maria, Mãe de Deus, rogai por nós, pecadores, agora e na hora de nossa morte. Amém. Ave Maria, cheia de graça, o Senhor é convosco. Bendita sois vós entre as mulheres e bendito é o fruto do vosso ventre, Jesus. Santa Maria, Mãe de Deus, rogai por nós, pecadores, agora e na hora de nossa morte.

0: Pai nosso que estais no céu, santificado seja o vosso nome. Venha a nós o vosso reino, seja feita a vossa vontade, assim na terra como no céu.
1: O pão nosso de cada dia nos dai hoje. Perdoai as nossas ofensas, assim como nós perdoamos a quem nos tem ofendido. E não nos deixeis cair em tentação, mas livrai-nos do mal. Amém.
0: Ave Maria, cheia de graça, o Senhor é convosco. Bendita sois vós entre as mulheres e bendito é o fruto do vosso ventre, Jesus.
1: Santa Maria, Mãe de Deus, rogai por nós, pecadores, agora e na hora de nossa morte. Amém.
0: Ave Maria, cheia de graça, o Senhor é convosco. Bendita sois vós entre as mulheres e bendito é o fruto do vosso ventre, Jesus.
1: Santa Maria, Mãe de Deus, rogai por nós, pecadores, agora e na hora de nossa morte. Amém.
0: Ave Maria, cheia de graça, o Senhor é convosco. Bendita sois vós entre as mulheres e bendito é o fruto do vosso ventre, Jesus.
1: Santa Maria, Mãe de Deus, rogai por nós, pecadores, agora e na hora de nossa morte. Amém.
0: Ave Maria, cheia de graça, o Senhor é convosco. Bendita sois vós entre as mulheres e bendito é o fruto do vosso ventre, Jesus.
1: Santa Maria, Mãe de Deus, rogai por nós, pecadores, agora e na hora de nossa morte. Amém.
0: Ave Maria, cheia de graça, o Senhor é convosco. Bendita sois vós entre as mulheres e bendito é o fruto do vosso ventre, Jesus.
1: Santa Maria, Mãe de Deus, rogai por nós, pecadores, agora e na hora de nossa morte. Amém.
0: Ave Maria, cheia de graça, o Senhor é convosco. Bendita sois vós entre as mulheres e bendito é o fruto do vosso ventre, Jesus.
1: Santa Maria, Mãe de Deus, rogai por nós, pecadores, agora e na hora de nossa morte. Amém.
0: Ave Maria, cheia de graça, o Senhor é convosco. Bendita sois vós entre as mulheres e bendito é o fruto do vosso ventre, Jesus.
1: Santa Maria, Mãe de Deus, rogai por nós, pecadores, agora e na hora de nossa morte. Amém.
0: Ave Maria, cheia de graça, o Senhor é convosco. Bendita sois vós entre as mulheres e bendito é o fruto do vosso ventre, Jesus.
1: Santa Maria, Mãe de Deus, rogai por nós, pecadores, agora e na hora de nossa morte. Amém.
0: Ave Maria, cheia de graça, o Senhor é convosco. Bendita sois vós entre as mulheres e bendito é o fruto do vosso ventre, Jesus.
1: Santa Maria, Mãe de Deus, rogai por nós, pecadores, agora e na hora de nossa morte. Amém.
0: Ave Maria, cheia de graça, o Senhor é convosco. Bendita sois vós entre as mulheres e bendito é o fruto do vosso ventre, Jesus.
1: Santa Maria, Mãe de Deus, rogai por nós, pecadores, agora e na hora de nossa morte. Amém. Glória.

0: Pai nosso que estais no céu, santificado seja o vosso nome. Venha a nós o vosso reino, seja feita a vossa vontade, assim na terra como no céu.
1: O pão nosso de cada dia nos dai hoje. Perdoai as nossas ofensas, assim como nós perdoamos a quem nos tem ofendido. E não nos deixeis cair em tentação, mas livrai-nos do mal. Amém.
0: Ave Maria, cheia de graça, o Senhor é convosco. Bendita sois vós entre as mulheres, e bendito é o fruto do vosso ventre, Jesus.
1: Santa Maria, Mãe de Deus, rogai por nós, pecadores, agora e na hora de nossa morte. Amém.
0: Ave Maria, cheia de graça, o Senhor é convosco. Bendita sois vós entre as mulheres, e bendito é o fruto do vosso ventre, Jesus.
1: Santa Maria, Mãe de Deus, rogai por nós, pecadores, agora e na hora de nossa morte. Amém.
0: Ave Maria, cheia de graça, o Senhor é convosco. Bendita sois vós entre as mulheres, e bendito é o fruto do vosso ventre, Jesus.
1: Santa Maria, Mãe de Deus, rogai por nós, pecadores, agora e na hora de nossa morte. Amém.
0: Ave Maria, cheia de graça, o Senhor é convosco. Bendita sois vós entre as mulheres, e bendito é o fruto do vosso ventre, Jesus.
1: Santa Maria, Mãe de Deus, rogai por nós, pecadores, agora e na hora de nossa morte. Amém.
0: Ave Maria, cheia de graça, o Senhor é convosco. Bendita sois vós entre as mulheres, e bendito é o fruto do vosso ventre, Jesus.
1: Santa Maria, Mãe de Deus, rogai por nós, pecadores, agora e na hora de nossa morte. Amém.
0: Ave Maria, cheia de graça, o Senhor é convosco. Bendita sois vós entre as mulheres, e bendito é o fruto do vosso ventre, Jesus.
1: Santa Maria, Mãe de Deus, rogai por nós, pecadores, agora e na hora de nossa morte. Amém.
0: Ave Maria, cheia de graça, o Senhor é convosco. Bendita sois vós entre as mulheres, e bendito é o fruto do vosso ventre, Jesus.
1: Santa Maria, Mãe de Deus, rogai por nós, pecadores, agora e na hora de nossa morte. Amém.
0: Ave Maria, cheia de graça, o Senhor é convosco. Bendita sois vós entre as mulheres, e bendito é o fruto do vosso ventre, Jesus.
1: Santa Maria, Mãe de Deus, rogai por nós, pecadores, agora e na hora de nossa morte. Amém.
0: Ave Maria, cheia de graça, o Senhor é convosco. Bendita sois vós entre as mulheres, e bendito é o fruto do vosso ventre, Jesus.
1: Santa Maria, Mãe de Deus, rogai por nós, pecadores, agora e na hora de nossa morte. Amém.
0: Ave Maria, cheia de graça, o Senhor é convosco. Bendita sois vós entre as mulheres, e bendito é o fruto do vosso ventre, Jesus.
1: Santa Maria, Mãe de Deus, rogai por nós, pecadores, agora e na hora de nossa morte. Amém.

0: Pai nosso que estais no céu, santificado seja o vosso nome. Venha a nós o vosso reino, seja feita a vossa vontade, assim na terra como no céu.
1: O pão nosso de cada dia nos dai hoje. Perdoai as nossas ofensas, assim como nós perdoamos a quem nos tem ofendido. E não nos deixeis cair em tentação, mas livrai-nos do mal. Amém.
0: Ave Maria, cheia de graça, o Senhor é convosco. Bendita sois vós entre as mulheres, e bendito é o fruto do vosso ventre, Jesus.
1: Santa Maria, Mãe de Deus, rogai por nós, pecadores, agora e na hora de nossa morte. Amém.
0: Ave Maria, cheia de graça, o Senhor é convosco. Bendita sois vós entre as mulheres, e bendito é o fruto do vosso ventre, Jesus.
1: Santa Maria, Mãe de Deus, rogai por nós, pecadores, agora e na hora de nossa morte. Amém.
0: Ave Maria, cheia de graça, o Senhor é convosco. Bendita sois vós entre as mulheres, e bendito é o fruto do vosso ventre, Jesus.
1: Santa Maria, Mãe de Deus, rogai por nós, pecadores, agora e na hora de nossa morte. Amém.
0: Ave Maria, cheia de graça, o Senhor é convosco. Bendita sois vós entre as mulheres, e bendito é o fruto do vosso ventre, Jesus.
1: Santa Maria, Mãe de Deus, rogai por nós, pecadores, agora e na hora de nossa morte. Amém.
0: Ave Maria, cheia de graça, o Senhor é convosco. Bendita sois vós entre as mulheres, e bendito é o fruto do vosso ventre, Jesus.
1: Santa Maria, Mãe de Deus, rogai por nós, pecadores, agora e na hora de nossa morte. Amém.
0: Ave Maria, cheia de graça, o Senhor é convosco. Bendita sois vós entre as mulheres, e bendito é o fruto do vosso ventre, Jesus.
1: Santa Maria, Mãe de Deus, rogai por nós, pecadores, agora e na hora de nossa morte. Amém.
0: Ave Maria, cheia de graça, o Senhor é convosco. Bendita sois vós entre as mulheres, e bendito é o fruto do vosso ventre, Jesus.
1: Santa Maria, Mãe de Deus, rogai por nós, pecadores, agora e na hora de nossa morte. Amém.
0: Ave Maria, cheia de graça, o Senhor é convosco. Bendita sois vós entre as mulheres, e bendito é o fruto do vosso ventre, Jesus.
1: Santa Maria, Mãe de Deus, rogai por nós, pecadores, agora e na hora de nossa morte. Amém.
0: Ave Maria, cheia de graça, o Senhor é convosco. Bendita sois vós entre as mulheres, e bendito é o fruto do vosso ventre, Jesus.
1: Santa Maria, Mãe de Deus, rogai por nós, pecadores, agora e na hora de nossa morte. Amém.
0: Ave Maria, cheia de graça, o Senhor é convosco. Bendita sois vós entre as mulheres, e bendito é o fruto do vosso ventre, Jesus.
1: Santa Maria, Mãe de Deus, rogai por nós, pecadores, agora e na hora de nossa morte.

0: Pai nosso que estais no céu, santificado seja o vosso nome. Venha a nós o vosso reino, seja feita a vossa vontade, assim na terra como no céu.
1: O pão nosso de cada dia nos dai hoje. Perdoai as nossas ofensas, assim como nós perdoamos a quem nos tem ofendido. E não nos deixeis cair em tentação, mas livrai-nos do mal. Amém.
0: Ave Maria, cheia de graça, o Senhor é convosco. Bendita sois vós entre as mulheres, e bendito é o fruto do vosso ventre, Jesus.
1: Santa Maria, Mãe de Deus, rogai por nós, pecadores, agora e na hora de nossa morte. Amém.
0: Ave Maria, cheia de graça, o Senhor é convosco. Bendita sois vós entre as mulheres, e bendito é o fruto do vosso ventre, Jesus.
1: Santa Maria, Mãe de Deus, rogai por nós, pecadores, agora e na hora de nossa morte. Amém.
0: Ave Maria, cheia de graça, o Senhor é convosco. Bendita sois vós entre as mulheres, e bendito é o fruto do vosso ventre, Jesus.
1: Santa Maria, Mãe de Deus, rogai por nós, pecadores, agora e na hora de nossa morte. Amém.
0: Ave Maria, cheia de graça, o Senhor é convosco. Bendita sois vós entre as mulheres, e bendito é o fruto do vosso ventre, Jesus.
1: Santa Maria, Mãe de Deus, rogai por nós, pecadores, agora e na hora de nossa morte. Amém.
0: Ave Maria, cheia de graça, o Senhor é convosco. Bendita sois vós entre as mulheres, e bendito é o fruto do vosso ventre, Jesus.
1: Santa Maria, Mãe de Deus, rogai por nós, pecadores, agora e na hora de nossa morte. Amém.
0: Ave Maria, cheia de graça, o Senhor é convosco. Bendita sois vós entre as mulheres, e bendito é o fruto do vosso ventre, Jesus.
1: Santa Maria, Mãe de Deus, rogai por nós, pecadores, agora e na hora de nossa morte. Amém.
0: Ave Maria, cheia de graça, o Senhor é convosco. Bendita sois vós entre as mulheres, e bendito é o fruto do vosso ventre, Jesus.
1: Santa Maria, Mãe de Deus, rogai por nós, pecadores, agora e na hora de nossa morte. Amém.
0: Ave Maria, cheia de graça, o Senhor é convosco. Bendita sois vós entre as mulheres, e bendito é o fruto do vosso ventre, Jesus.
1: Santa Maria, Mãe de Deus, rogai por nós, pecadores, agora e na hora de nossa morte. Amém.
0: Ave Maria, cheia de graça, o Senhor é convosco. Bendita sois vós entre as mulheres, e bendito é o fruto do vosso ventre, Jesus.
1: Santa Maria, Mãe de Deus, rogai por nós, pecadores, agora e na hora de nossa morte. Amém.
0: Ave Maria, cheia de graça, o Senhor é convosco. Bendita sois vós entre as mulheres, e bendito é o fruto do vosso ventre, Jesus.
1: Santa Maria, Mãe de Deus, rogai por nós, pecadores, agora e na hora de nossa morte. Amém.

0: Pai nosso que estais no céu, santificado seja o vosso nome, venha a nós o vosso reino, seja feita a vossa vontade, assim na terra como no céu.
1: O pão nosso de cada dia nos dai hoje, perdoai as nossas ofensas, assim nós perdoamos a quem nos tem ofendido. E não nos deixeis cair em tentação, mas livrai-nos do mal. Amém.
0: Ave Maria, cheia de graça, o Senhor é convosco. Bendita sois vós entre as mulheres, e bendito é o fruto do vosso ventre, Jesus.
1: Santa Maria, Mãe de Deus, rogai por nós, pecadores, agora e na hora de nossa morte. Amém.
0: Ave Maria, cheia de graça, o Senhor é convosco. Bendita sois vós entre as mulheres, e bendito é o fruto do vosso ventre, Jesus.
1: Santa Maria, Mãe de Deus, rogai por nós, pecadores, agora e na hora de nossa morte. Amém.
0: Ave Maria, cheia de graça, o Senhor é convosco. Bendita sois vós entre as mulheres, e bendito é o fruto do vosso ventre, Jesus.
1: Santa Maria, Mãe de Deus, rogai por nós, pecadores, agora e na hora de nossa morte. Amém.
0: Ave Maria, cheia de graça, o Senhor é convosco. Bendita sois vós entre as mulheres, e bendito é o fruto do vosso ventre, Jesus.
1: Santa Maria, Mãe de Deus, rogai por nós, pecadores, agora e na hora de nossa morte. Amém.
0: Ave Maria, cheia de graça, o Senhor é convosco. Bendita sois vós entre as mulheres, e bendito é o fruto do vosso ventre, Jesus.
1: Santa Maria, Mãe de Deus, rogai por nós, pecadores, agora e na hora de nossa morte. Amém.
0: Ave Maria, cheia de graça, o Senhor é convosco. Bendita sois vós entre as mulheres, e bendito é o fruto do vosso ventre, Jesus.
1: Santa Maria, Mãe de Deus, rogai por nós, pecadores, agora e na hora de nossa morte. Amém.
0: Ave Maria, cheia de graça, o Senhor é convosco. Bendita sois vós entre as mulheres, e bendito é o fruto do vosso ventre, Jesus.
1: Santa Maria, Mãe de Deus, rogai por nós, pecadores, agora e na hora de nossa morte. Amém.
0: Ave Maria, cheia de graça, o Senhor é convosco. Bendita sois vós entre as mulheres, e bendito é o fruto do vosso ventre, Jesus.
1: Santa Maria, Mãe de Deus, rogai por nós, pecadores, agora e na hora de nossa morte. Amém.
0: Ave Maria, cheia de graça, o Senhor é convosco. Bendita sois vós entre as mulheres, e bendito é o fruto do vosso ventre, Jesus.
1: Santa Maria, Mãe de Deus, rogai por nós, pecadores, agora e na hora de nossa morte. Amém.
0: Ave Maria, cheia de graça, o Senhor é convosco. Bendita sois vós entre as mulheres, e bendito é o fruto do vosso ventre, Jesus.
1: Santa Maria, Mãe de Deus, rogai por nós, pecadores, agora e na hora de nossa morte. Amém.

Pelo sinal da Santa Cruz, livra-nos Deus nosso Senhor dos nossos inimigos. Em nome do Pai, do Filho e do Espírito Santo. Amém. Creio em Deus Pai Todo-Poderoso, Criador do céu e da terra, e em Jesus Cristo, seu único Filho, nosso Senhor, que foi concebido pelo poder do Espírito Santo, nasceu da Virgem Maria, padeceu sob Pôncio Pilatos, foi crucificado, morto, sepultado, desceu à mansão dos mortos, ressuscitou o terceiro dia, subiu aos céus e está sentado à direita de Deus Pai Todo-Poderoso, de onde há de vir a julgar os vivos e os mortos. Creio no Espírito Santo, na Santa Igreja Católica, na comunhão dos santos, na remissão dos pecados, na ressurreição da carne, na vida eterna. Amém. Pai nosso que estais nos céus, santificado seja o vosso nome, venha a nós o vosso reino, seja feita a vossa vontade, assim na terra como nos céus. O pão nosso de cada dia nos dai hoje. Perdoai-nos as nossas ofensas, assim como nós perdoamos a quem nos tem ofendido. E não nos deixeis cair em tentação, mas livrai-nos do mal. Amém. Ave Maria, cheia de graça, o Senhor é convosco. Bendita sois vós entre as mulheres, e bendito é o fruto do vosso ventre, Jesus. Santa Maria, Mãe de Deus, rogai por nós, pecadores, agora e na hora de nossa morte. Amém. Glória ao Pai, ao Filho e ao Espírito Santo, como era no princípio, agora e sempre. Amém. Ó meu Jesus, perdoai-nos, livrai-nos do fogo do inferno. Levai as almas todas para o céu e socorrei principalmente as que mais precisarem da vossa infinita misericórdia. São José, rogai por nós. Oferecimento do Terço de São José. A vós, glorioso São José, ofereço este terço em louvor e glória de Jesus e Maria, para que seja minha luz e guia, minha proteção e defesa, minha fortaleza e alegria em todos os meus trabalhos e tribulações, principalmente na hora da agonia. Pelo nome de Jesus, pela glória de Maria, imploro o vosso poderoso patrocínio para que me alcanceis a graça que tanto desejo. Falai em meu favor, advogai a minha causa no céu e na terra, alegrai a minha alma para a honra de Jesus, de Maria e vossa. Amém. Rezemos o Terço de São José, contemplando os mistérios da vida de São José em relação à Virgem Maria e a Jesus. Primeiro mistério, contemplamos o noivado de São José com Maria. Ó meu glorioso São José, nas vossas maiores aflições e tribulações, não vos valeu o anjo do Senhor? Valei-me, São José. Valei-me, São José. Valei-me, São José. Valei-me, São José. Valei-me, São José. Valei-me, São José. Valei-me, São José. Valei-me, São José. Valei-me, São José. Valei-me, São José. Valei-me, São José. Ó meu glorioso São José, tornai possíveis as coisas impossíveis na minha vida. Segundo o mistério, contemplamos a anunciação do anjo a São José em sonho. Ó meu glorioso São José, nas vossas maiores aflições e tribulações, não vos valeu o anjo do Senhor? Valei-me, São José. Valei-me, São José. Valei-me, São José. Valei-me, São José. Valei-me, São José. Valei-me, São José. Valei-me, São José. Valei-me, São José. Valei-me, São José. Valei-me, São José. Valei-me, São José. Ó meu glorioso São José, tornai possíveis as coisas impossíveis na minha vida. Terceiro mistério, rezemos contemplando o nascimento do menino Jesus e São José dando ao menino o nome de Jesus. Ó meu glorioso São José,
Nas vossas maiores aflições e tribulações, não vos valeu o anjo do Senhor? Valei-me, São José. Valei-me, São José. Valei-me, São José. Valei-me, São José. Valei-me, São José. Valei-me, São José. Valei-me, São José. Valei-me, São José. Valei-me, São José. Valei-me, São José. Valei-me, São José. Ó meu glorioso São José, tornai possíveis as coisas impossíveis na minha vida. Quarto mistério, rezemos contemplando a fuga de José, Maria e Jesus para o Egito. Ó meu glorioso São José, nas vossas maiores aflições e tribulações, não vos valeu o anjo do Senhor? Valei-me, São José. Valei-me, São José. Valei-me, São José. Valei-me, São José. Valei-me, São José. Valei-me, São José. Valei-me, São José. Valei-me, São José. Valei-me, São José. Valei-me, São José. Valei-me, São José. Ó meu glorioso São José, tornai possíveis as coisas impossíveis na minha vida. Quinto mistério, rezamos, contemplando a vida oculta de José em Nazaré. Ó meu glorioso São José, nas vossas maiores aflições e tribulações, não vos valeu o anjo do Senhor? Valei-me, São José. Valei-me, São José.

Maria, São José, meu amável protetor, que nunca se ouviu dizer que algum daqueles que invocaram a vossa proteção e imploraram vosso socorro tivesse ficado sem consolação. Com esta confiança, venho à vossa presença. A vós fervorosamente me recomendo. Ó, não desprezeis as minhas súplicas, Pai adotivo do Redentor, mas dignai-vos acolhê-las favoravelmente. Amém. Em nome do Pai, do Filho e do Espírito Santo. Amém. Valeu.

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2: 4:04.
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Olha a hora, meu povo apaixonado e querido. Faltando 17 minutinhos para 5 da manhã. 17 faltando para 5. Remodão do Tião Carreira, hein? Para começar bem demais o nosso programa desta terça-feira, meu povo. Dia 28 de julho do ano de 2026. Falou e disse, e faca que não corta. Tivemos também Jorge Luiz e o Fernando Riozinho para começar bem o nosso programa, e um pouco atrasado, né? Hoje nós estamos aqui no estúdio principal da Clube, no Centro Empresarial em Jaú, no coração da nossa querida Jaú. Eu tava com saudade de fazer o programa daqui, então nós viemos rasgando para cá, né? Ei, o estúdio complementar em Bariri, justo o quarteirão da rádio, estava sem energia elétrica. Eu não sei quanto tempo está sem energia. Parte da Sérgio Fursim Bariri está sem energia elétrica, e outra parte ali próximo ao bairro Cidade Jardim está sem energia elétrica. Cheguei para trabalhar firme e forte no pé do eito, feliz da vida por mais um dia que Deus está nos presenteando, e aquela escuridão, meu povo. E nós temos essa opção de poder fazer o programa de outro estúdio. A Clube tem dois estúdios. Nós temos o estúdio principal aqui no Centro Empresarial, no coração de Jaú, e o estúdio complementar da Clube na Sérgio Fursim 230 em Bariri. Como nós estávamos sem energia elétrica, o gozado que a rádio fica numa esquina, né? Na Edgar Rossi, que é a rua lateral da Clube FM em Bariri, com energia elétrica, tudo bonitinho, e parte ali da Sérgio Fursim, a rádio estava sem energia elétrica. Então nós ficamos um tempinho aí fora do ar. O nosso programa começa às 4. Pessoal que ligou o rádio, opa, mas tá tudo mudo. O que que aconteceu? Foi o tempo que nós gastamos de vir rasgando de Bariri até o estúdio principal aqui em Jaú, para fazer o melhor da música sertaneja, a melhor programação, contando sempre com o seu carinho e com a sua audiência, meu povo. Vamos juntos até às 7 horas, trazendo o melhor da nossa música sertaneja, nesta terça-feira, dia 28 de julho. Hoje é o dia do agricultor e dia mundial de combate à hepatite. Fica aqui o meu abraço, o meu carinho especial a todos os agricultores de Bariri, de Jaú, de todo o Centro-Oeste Paulista. Eu falo que o agricultor carrega o Brasil no peito, né? O agro, eu falo que tem que tirar o chapéu, né? Você que planta, você que colhe, né? Se nós temos hoje o que comer na sua mesa, para você, para toda a sua família, nós devemos isso a grandes homens e mulheres, agricultores e agricultoras que fazem toda a diferença. Então, um abraço ao pessoal da zona rural, e em especial você, agricultor, que planta, você que colhe, você que faz aí o Brasil crescer cada vez mais através da nossa querida agricultura. Hoje é dia dos Santos Décio, Sansão e também Eustádio. Se passaram neste ano de 2026, meu povo maravilhoso, 209 dias, restando 156 dias para o término do ano. Estamos na fase da lua quarto crescente, e o pensamento desta terça-feira é o seguinte: Deus é amor. Fazendo-se humano, concentra todo o seu amor no coração do ser humano. Olha o pensamento desta terça-feira, hein? Deus é amor. Fazendo-se humano, concentra todo o seu amor no coração do ser humano, é o pensamento desta terça-feira. Vamos juntos até às 7 horas, trazendo o melhor da nossa música sertaneja, você participando, indicando a sua música e mandando para quem você quiser. Aqui quem comanda a festa é você de Bariri, é você de Jaú, é você de todo o Centro-Oeste Paulista, firme no pé do eito, acompanhando a Clube através do 100.7 no seu rádio, no nosso interiorzão, no nosso Centro-Oeste Paulista, você em 100.7, e em todo o planeta através das nossas plataformas digitais. Você acompanha a Clube pelo nosso site, pelo aplicativo da Clube e também pela
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Chove, não chove, vai esquentar, vai esfriar? Como é que fica a previsão do tempo? 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

0: Olha a hora, meu povo apaixonado, querido, faltando 9 minutinhos para 5, 9 faltando para 5. É manhã de terça-feira, 28 de julho do ano de 2026. Como é que fica a previsão para hoje, meu povo? Nós teremos aí uma terça-feira de tempo ensolarado com nevoeiro ao amanhecer. Noite de céu limpo, sem previsão de chuva. A mínima para hoje 15 graus, a máxima não passa dos 27 graus. Vento, deixa eu pegar aqui, 7 km por hora. O astro rei nasce hoje às 6 horas e 49 minutos e vai se pôr às 17h51. Estamos na fase da lua crescente, meu povo. Umidade relativa do ar 94% agora, mas durante o dia ela cai e cai bastante. A chuvinha que deu no final de semana já deu uma aliviada boa, né? A gente sentiu o cheiro do molhado, o cheiro da umidade relativa do ar, né? A umidade. Ah, oh, meu Deus, o cheiro da chuva, o barulho da chuva, é tudo bom demais a conta. Melhora tudo com a chuva, né? 94% agora a umidade relativa do ar e durante o dia ela cai um pouco, mas tá bacana graças à chuva que nós tivemos no último finalzão de semana. Amanhã, quarta-feira, meio de semana, será uma quarta-feira de sol, aumento de nuvens à tarde, muitas nuvens à noite, mas não chove amanhã. A mínima será de 17, a máxima 28 graus. Já para quinta-feira, meu povo, nós temos uma pequena previsãozinha de chuva, viu? Segundo o Climatempo, a nossa quinta-feira, dia 30, será de sol, com pancadas de chuva de manhã e muitas nuvens à tarde. À noite o tempo já fica firme, mas com essa pancadinha o Climatempo está marcando 5,6 milímetros para quinta-feira. Mínima de 18, a máxima não passando dos 25 graus. Já na sexta-feira, sem previsão nenhuma de chuva, dia de sol com névoa fraca ao amanhecer, mínima de 16, a máxima 26 graus. Também no sabadão, primeiro sábado, primeiro dia, primeiro finalzão de semana do mês de agosto. Estamos entrando aí no oitavo mês do ano de 2026, meu povo. O sabadão será de sol, o dia todo sem nuvens no céu. Noite de tempo aberto, ainda sem nuvens, mínima de 17, a máxima 28 graus. E no domingão, também sem previsão de chuva. Domingo será de sol com muitas nuvens durante o dia, períodos de céu nublado, noite com muitas nuvens, mas sem previsão de chuva. A mínima 16 e a máxima 28 graus. Então nós temos uma pequena previsãozinha para quinta-feira, depois só no dia 5 de agosto, tá marcando aí 2,5 e nós vamos aí durante a semana, durante os dias, atualizando a previsão do tempo para você acompanhando a sua e nossa Clube FM. Agora em Jaú, nós estamos na marca dos 14 graus, meu povo apaixonado, querido, é a temperatura neste momento no coração de Jaú. Olha a hora, hein? São 4h54, tá informando o Peitão de Aço. Cadê o Peitão, hein? Peitão. Peitão é companheiro, veio passear aqui em Jaú hoje, Peitão. Você tá sempre firme no pé do meio, tem Bariri, é em Jaú. E ele tá feliz, rapaz. Pensa num galo que veio contente na estrada, passeando. Falou, tô indo pra Jaú hoje, hein? Aê, Peitão de Aço. Bom demais a conta, é o nosso companheirinho, né? Sempre trazendo a hora certa para o nosso povo maravilhoso todos os dias aqui na Clube FM. 5 faltando para 5, daqui a pouquinho eu trago as primeiras informações, daqui a pouquinho tem também as notícias do esporte, semana dos playoffs da Sul-Americana, teremos também no final de semana a Copa do Brasil, daqui a pouquinho a gente traz todas as informações. 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Olha a hora, 5 faltando para 5, bom dia!
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0: Olha a hora, olha a hora, meu povo apaixonado e querido. 5:02, 5:02 na Clube. Zé Carreiro, Carreirinho, saudade de Araraquara. Essa moda eu atendi a participação do meu amigão de todas as manhãs, o Robertinho de Pratânia. Já tá no pé do eito, hein? Já tá curtindo a gente. Tudo certo aí, Robertinho? Bom dia, meu irmão.
1: Bom dia, Fernando Polônia. Olha nós mais uma vez aqui. Fernando, eu queria ouvir com o Zé Carreiro e Carreirinho, saudade de Araraquara. Se não for essa, pode pôr a outra música, fazendo favor, beleza? Porque o senhor é competente, hein? Valeu, vai pra todos os ouvintes. Boa terça-feira a todos.
0: Ê, meu patrão, competente é você, Robertinho. Obrigado por esse carinho, meu irmão. O Juscelinão, grande corintiano, já tá no pé do eito, já vai fazer a caminhadinha dele também, né, Juscelinão?
2: Bom dia, Fernandão, uma ótima terça. Juscelino, vamos dar uma caminhada que tá precisando. Cheguei tarde ontem buscar água também. E manda um abraço para aqueles três baguri lá, você já sabe. Paulinho Flamengo, nosso amigo, Ilha Seminha, Landão, Juninho Vicari, aquele filho dele que canta muito, e o Marinho. Um abraço, viu?
0: Valeu, meu patrão, ótima caminhada pra você, Juscelinão, sempre no pé do eito, toda segunda e quinta-feira ele e o Cuti rasgam pro Ceasa em Bauru, sempre nos fazendo companhia. Eu agradeço o seu carinho e a sua audiência, meu irmãozão. Bom dia, o Júnior Padeiro aqui de Jaú. Tá bom, Junião? Um abraço pra você, um abraço pra todos os padeiros de Jaú, de Bariri, pessoal que prepara com todo amor e com todo carinho o pão nosso de cada dia. Mandar um abração também pro César Selle, da padaria e confeitaria Ana Selle aqui de Jaú. A única padaria que fica aberta até as 10 da noite, né, Cezinha? Um abraço para você também, para toda a família, meu irmão. 14997221007 é o WhatsApp da Clube para você participar, indicar sua música e mandar para quem você quiser. Até às 7 horas, o amigão Fernando Folone juntinho com você, firme

0: no pé do eito, trazendo o melhor da nossa música sertaneja. 5:05, 5:05. Vamos para um giro? Daqui a pouquinho eu trago as primeiras informações desta terça-feira.
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6: 5:05.
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0: Olha a hora, meu povo apaixonado e querido, 5 horas 7 minutos, 5 e 7, bom dia! Manhã de terça-feira, 28 de julho do ano de 2026. Obrigado pelo carinho, obrigado pela grande audiência. Para você que está chegando agora, seja muito bem-vindo, seja muito bem-vinda. Você está na Clube FM em 100.7. Falamos ao vivo hoje do estúdio principal da Clube, no Centro Empresarial, no coração de Jaú. Falamos para Jaú, falamos para Bariri, para todo o Centro-Oeste Paulista e todo o nosso interior, através do 100.7 no seu rádio e em todo o planeta, através das nossas plataformas digitais. 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Manhã de terça-feira, 28 de julho, vamos trazendo as primeiras informações. Olha essa curiosidade, hein? É muita gente, hein, meu povo? Brasil caminha para atingir a marca de 1 milhão de pessoas presas em 2027, hein? Meu Deus do céu. O Brasil pode atingir a marca de 1 milhão de pessoas presas em 2027, caso se mantenha o ritmo de crescimento da população carcerária visto nos últimos anos, conforme os dados do Anuário Brasileiro de Segurança Pública, produzido pelo Fórum Brasileiro de Segurança Pública. A edição 2026 foi divulgada na quinta-feira, dia 23. Em 2025, a população prisional chegou a 964.668 pessoas, somados os presos em penitenciárias e em delegacias. O número aumentou 6% em relação ao ano anterior. Na última década, houve um aumento médio de 3,3% por ano. Uma projeção feita pelo G1 e avaliada pelo Fórum Brasileiro de Segurança Pública aponta que um crescimento médio de aproximadamente 2% neste ano e em 2027, inferior da última década, já seria suficiente para que o país atingisse 1 milhão de encarcerados. É muita gente presa, não, meu povo? Brasil, o que está na hora de mudar são as leis, né? Eu falo que hoje o bandido, ele não tem mais medo da lei. Sempre, infelizmente, eu acredito na justiça e sempre vou acreditar, mas lamentavelmente às vezes sempre tem alguma brechinha, né? O cara que mata, o cara que estupra, o cara que comete aí o feminicídio, ele fica preso um tempo, daqui a pouquinho tá solto, né? Quantos assassinos mataram pais, mães, né? Algum ente querido, cumpre uma parte da pena, aí é bonzinho ou boazinha, é bom comportamento, daqui a pouquinho tá solto, né? Lamentavelmente, eu falo que a lei, ela tem que ser mais dura, tem que ser mais pesada para que o bandido tenha medo de ir pra cadeia, né? Aí a coisa muda. Na hora que a gente tiver uma lei pesada comparada a outros países que têm até pena de morte, né? Botar esse povo para trabalhar na cadeia, né? Um absurdo que o governo paga por presidiário, né? Um absurdo. Quanto o homem de bem tem que matar o leão, tem que pular cedo, trabalhar para trazer o sustento para a família. A gente acredita num Brasil com uma lei mais pesada, uma lei mais firme, meu povo, para que o bandido aí realmente possa ter medo de aprontar alguma coisa. Você vai ver como é que esse número de presidiários vai diminuir, e muito, no nosso Brasil. 5 horas 11 minutos, 5 e 11. Obrigado pelo carinho da grande audiência. Você firme no pé do eito com o amigão Fernando Foloni. Nós vamos juntinhos até as 7, trazendo o melhor da nossa música sertaneja. Só fechando o nosso primeiro bloco de informações, daqui a pouquinho a gente traz as notícias do esporte. Olha essa, eu falo que é cada uma, não, gente. Meu Deus do céu, hein? É cada uma dá até medo dos profissionais que vêm por aí. Nós temos muita gente competente em todos os setores profissionais, mas tem uma leva que, Jesus amado, hein? Paciente denuncia tesoura de 18 centímetros esquecida no abdômen após cirurgia. É mole? Abre aspas. Parecia que tinha algo querendo sair de dentro de mim. Você já pensou você passar por uma cirurgia? Tá tudo tranquilo, teve alta, de repente você sentir algo querendo sair de dentro de você e descobrir que tem uma tesoura de 18 centímetros, meu povo, no seu abdômen, que foi esquecida na cirurgia? A sensação que deve ser, inclusive tem aqui um raio-x e dá para ver a tesoura dentro do abdômen. Isso aconteceu com uma paciente denuncia que uma tesoura cirúrgica de cerca de 18 centímetros foi esquecida em seu abdômen durante uma histerectomia, que é a cirurgia para remoção do útero, realizado na Santa Casa de Misericórdia. Isso aconteceu em Bragança Paulista. Um raio-x mostra o instrumento no corpo da mulher, identificada como Érica Cristina Banai. Segundo ela, o objeto permaneceu no corpo por cerca de 3 meses e só foi descoberto em abril. Abre aspas. Eu já cheguei no hospital desnorteada de dor. Eles me medicaram, mas não passava. Não cortava o vômito, não cortava a dor. Muita dor. Era desesperador. Parecia que tinha algo querendo sair de dentro de mim, disse a paciente à reportagem. Você já pensou que sensação, meu povo? De acordo com a paciente, ela foi levada às pressas para o centro cirúrgico na madrugada do dia 11 de abril. Durante a cirurgia, os médicos encontraram a tesoura e constataram que parte do intestino delgado havia necrosado. Olha o perigo. Érica relatou ter passado por um total de 4 cirurgias. A histerectomia original, a retirada da tesoura, uma para correção de hérnia e drenagem de abscesso intestinal e uma última intervenção para tratar um abscesso hepático. Abre aspas. Agora que está caindo minha ficha, né? De todo o risco de vida que eu tive, eu estou me recuperando. Eu estou tentando entender psicologicamente ainda tudo que eu estou passando. Vamos torcer agora para eu me recuperar, porque senão eu tenho que voltar novamente para o centro cirúrgico, disse a Érica. Um absurdo, hein, gente? Hã? Se algum objetinho pequeno, alguma coisa, você tá lá na cirurgia, uma coisa que não pode acontecer. Você está entregue ali a grandes profissionais que estão cuidando da sua saúde. Uma tesoura de 18 centímetros, gente. Hã? É aquelas que é compridinha, que o pessoal usa aí os profissionais usam para cirurgia, esquecer dentro do abdômen da paciente. Olha o que essa mulher passou, em quantas cirurgias ela teve que passar, fora a dor que passou, né? Meu Deus do céu. Ei, meu Deus, é o Brasilzão, hein? A gente tem medo do que vem aí de futuros médicos. Tem muita gente boa que, graças a Deus, é competente, é profissional, mas sai uma leva ruim, hein? Aquele médico que malemal olha para você, malemal dá uma encostada no corpo para ver como é que você tá, não? Deus Todo-Poderoso, que Deus abençoe os grandes profissionais, porque nesse meio tem uma meia dúzia que Jesus amado. 5:16, meu povo, daqui a pouquinho eu trago as informações do esporte. 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Olha a hora, meu povo maravilhoso, são 5 horas 17 minutos, 5 e 17 tá informando o Peitão de Aço. 5 e 17, bom dia, meu povo!
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0: Que coisa linda de moda, hein, meu povo? Olha a hora, 5h38, 5h38, faltando 22 minutinhos para 6 horas da manhã. Lívia e Lorena, cuida da minha casa, Deus, que letra de música, hein? Eu atendi a participação do meu amigão César Beck de Boracéia. Tudo bem, César? Que moda, hein, meu irmão? Que coisa linda de música. Ele mandou para a esposa Cristina, o filho Juan Gabriel, Wesley, o netinho Ravi Rian, Vitória, o João Miguel, os amigos Dirceu Massucato, grande Dirceuzão, o Indião, o Clovinho, o Wellington, o Ivo, o Altair, o Alfredo Torrente, o Sérgio Luiz Cândido, o Carlos Pedroso, o Zé Buava, o Cosminho, o Alfredo e para todos os amigos de Boracéia. Obrigado, César Beck, sempre na sintonia do nosso programa. Eu agradeço de coração o carinho da sua audiência. Tião Carreira e Pardinho, Boi Soberano, foi pro Alfredo. Alfredo, você tinha pedido seleção de ouro. Na verdade, essa seleção de ouro é uma seleção de várias modas do Tião Carreiro e o Pardinho. E eu mandei o Boi Soberano, que é um baita do modão de viola, viu? Obrigado, meu irmão. Todos os amigos aí de Boracéia, o amor da sua vida, a esposa Débora. Ele tá mandando abração também pro Dirceu Massucato, o Índio, o Cezão Beck, todos os ouvintes de Boracéia e também para a Daiane. Grande abraço, uma terça-feira maravilhosa e abençoada para vocês aí, meu amigo Alfredo, a Débora e toda a comitiva de Boracéia curtindo a Clube FM. Nosso muito obrigado. Tivemos também Ronaldo Violi e João Carvalho, Velho Pianga. Foi pro Matheus de Itabatinga. Tá bom, Matheusão? Tá firme no pé do eito aí, meu irmão. Tá curtindo o nosso programa. Esse peitão de aço aqui, ele é mais xoxinho, meu irmão. Tá meio magrinho, parece aqui. Um abraço pra você e todo o pessoal da usina Santa Fé. O pessoal tá trabalhando lá na vinhaça, matando o leão e acompanhando a clube. Ele mandou pra todos os ouvintes, pra todos que estão aí firme no pé do eito. E também para todo o pessoal que está trabalhando lá na vinhaça, rasgando a madrugada, hein? Um abraço ao pessoal da Chácara Emanuel. Deixa eu ver esse peitão de aço que ele mandou aqui para nós. Tá magrinho esse peitão, hein? Cadê ele? Deixa eu colocar o vídeo dele, ele mandou o vídeo. Vamos ver se ele canta. Olha, rapaz. Tá magrinho demais da conta, rapaz. Se eu não colocar o volume aqui, ele não vai sair esse peitão de aço. Ó! Peitão, hein? Tá magrinho, meu. Olha o outro cantando longe lá. Olha, tá meio rouco, Matheusão. Tá meio rouco esse peitão de aço. Oh, meu Deus do céu, um abraço. Olha o meu estufando o peito aqui já. Que foi, peitão? É o peitão lá de Tabatinga, peitão de aço. Para de arrumar encrenca. Eu sei que você fica bravo, hein? É tudo amigo, peitão. Obrigado, Matheus. Um abraço carinhoso pra você e pra todo o pessoal da nossa querida Tabatinga, firme no pé do eito, meu irmão. Nós tivemos também, nesse bloco, passou por aqui também a música do, deixa eu pegar aqui, o Mineiro Italiano, com o Tião Carreiro Pardinho. Eu atendi a participação da Iraceminha de Bitinga, a morenona da capital nacional do bordado. Bom dia, Iraceminha!
1: Bom dia, Fernando Polone, terçou mais um dia. Que Deus deu. Tudo bem aí? Aqui tá bem. Fernando, eu vou pedir aí pra você mandar pra gente curtir o Mineiro e o Italiano. Lembrar na finada mãe, né? Nossa, ela era louca pra essa música, coitada. Oferecer pra você, né, o nosso radialista das manhãs. O Paulinho, Flamengo de Perdeneira, a família, o Marinho e a família, o Wellington, Tapetão do Asfalto, Jorcelino Cucuti e tudo esse ouvinte querido que está na escuteira e toda a região. Um grande abraço, um beijo no seu coração, querido. Que Deus e nosso Ano Parecido te abençoe. Você e todos os ouvintes queridos que estão na escuteira. É nóis. Um grande abraço, um beijão. O que aconteceu? E eu falei, meu Deus, aconteceu na rádio aqui que não quer pegar, meu Deus. E vai pra lá e vai pra cá. Pegou o Fernando Forlone. Não pode ficar sem ouvir o Fernando Forlone. Jeito nenhum. Beijão, querido. Que toda essa terça-feira abençoada por Deus. E Deus na frente, né, de tudo.
0: Sempre, é sempre, nóis. Sempre Deus na frente. É, Iraceminha, tem que dar uns pulos nossos, né? Tava sem energia elétrica lá no quarteirão da rádio do Estúdio Complementar de Bariri. Corremos aqui pro Jauzão, minha querida. Ficamos aí alguns minutos fora do ar, o tempo que eu gastei de Bariri a Jaú, mas graças a Deus estamos no pé do eito, estamos no Jauzão, fazendo o nosso programa no estúdio principal da Clube, aqui no Centro Empresarial, no coração de Jaú. Um beijão, querida. Obrigado pelo carinho da audiência. E passou por aqui também Liu e Léo buscando a felicidade. Essa moda de maio, Juscelino que gosta do modão do Célio e o Leandrão Vicari, né? Aniversário do meu pai, que modão. Eu atendi a participação do Juninho Vicari. Ei, Juninho, já tá suado de tanto trabalhar também, né? Grande abraço, meu chefe. Mandando abração para todos os amigos acompanhando a Clube. Eu agradeço, Juninho. Gente, boa demais. Ó o Marinho. Marinho tá por aqui também. Já tirou o leite. Ó lá, rapaz. Fez uma selfie. Tá no meio da roça lá. Trabalhando firme, né, Marinho? Gente, boa demais. Meu irmãozão querido. Bom dia, Marinho.
2: Bom dia, meu querido. Tudo bem, meu irmão? Como é que tá aí? Tamo aí já no pé do eito, né? Faz tempo, viu, Fernando? Luta é grande, né? Mas tá bom. Não, vamos ouvir aí. Depois você pega duas músicas pra nós aí. É a sua vontade, né? Mandar lá pro Paulinho Flamengo, Iraceminha, o Juninho Vicari. Vamos mandar pro Mauro Lenhar, pro Eduardo, pro velho Zonzini. Mandar lá pro senhor Landes, pro Landão lá também, né? Juscelino, Couto. Mandar pra todos os nossos amigos da comitiva aí, tá bom? Grande abraço, meu querido. Fica com Deus. Tchau, tchau. Fico, e manda pro meu povão lá de Bauru também. A minha taiada lá, pro filho. Tá bom? Um abraço.
0: Valeu, valeu, Marinho. Um abraço, meu irmão. Obrigado pelo carinho da grande audiência. Tá lá no recanto, no antigo recanto Pantaneira, agora é Rancho Caipira, do nosso amigão Luciano Cotrim. Um abraço, Marinho. Bom trabalho aí, viu? A Rô já tá de pé também, né? Do Norminho, da Melinha. E um beijão pra Mar lá em Bauru, a Mariana, o Diegão. Um abraço também pro Benjamin e a Ana Júlia, toda a família no pé do eito acompanhando a gente. O nosso muito obrigado. Fabricião, pessoal de Arealva, já eu mando a moda pra você. A Maria tá por aqui também. Bom dia, o João Vendramini. Tá bom, João? Um abraço ao nosso povo maravilhoso chegando e fazendo parte da programação da Clube. Eu agradeço de todo o coração. 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Faltando 12 minutinhos para 6, 12 faltando para 6, meu povo, esporte pede passagem, é hora de informação na Clube!

0: Olha a hora, meu povo apaixonado, querido, 5:49, 5:49, faltando 11 minutinhos para 6 horas da manhã. É terça-feira, meu povo, 28 de julho, tá indo embora o mês de julho, hein? Meu Deus do céu, sabadão, a gente já começa um novo mês, meu povo, dia 1º, 8º mês do ano chegando, e assim vai passando a vidona nossa, hein? Daqui a pouquinho a gente escuta o sininho do Papai Noel, gente. No pega aqui, tá? Meu Deus do céu, tá passando rápido demais, hein? Falamos ao vivo no estúdio principal da Clube, aqui no Centro Empresarial, no coração de Jaú. Falamos pra Jaú, pra Bariri, pra todo o nosso Centro-Oeste Paulista, todo interior, através do 100.7 no seu rádio. E falamos pra todo o planeta, meu povo, pra outros estados, para outros países, em qualquer lugar que você esteja desse mundão, você nos acompanha através das plataformas digitais da Clube, o nosso site, o aplicativo da Clube, e também você nos acompanha pela Alexa. Semana agitada no esporte, hein? Semana de Campeonato Brasileiro, semana de Sul-Americana e também Copa do Brasil, meu povo. Amanhã já tem início a 21ª rodada do Campeonato Brasileiro de Futebol. Às 7:30 no Maião, o Mirassol recebe o Remo. Também amanhã, às 7:30 no Beira-Rio, tem Internacional e Flamengo. No Maracanã, às 9:30 da noite, o Fluminense recebe o Bahia. No Barradão, também amanhã às 9:30 da noite, o Vitória recebe o Meu Verdão. Esses são jogos de amanhã, quarta-feira, hein? Mirassol e Remo, Internacional e Flamengo, Fluminense, Bahia, Vitória e Palmeiras. Na quinta-feira, na Neoquímica Arena, jogão, hein? O Atlético Paranaense vem embalado, vai ser um jogão de bola, Corinthians e Atlético Paranaense. Também na quinta-feira, às 9:30, no Couto Pereira, o Coritiba recebe o Cruzeiro. Aí, completando a rodada, mas numa outra data, por causa dos compromissos da Sul-Americana, nós teremos no Nilton Santos do Rio de Janeiro, Botafogo e Grêmio, São Paulo e Santos, Atlético Mineiro e Bragantino. Esses jogos vão completar a 21ª rodada, só não vão acontecer amanhã e na quinta, porque Grêmio, Santos, Bragantino e Vasco têm compromissos esta semana na Sul-Americana, meu povo. São os jogos de volta aos playoffs das oitavas de final da Sul-Americana. Nós teremos na quinta-feira o Grêmio jogando na Arena do Grêmio com o Bolívar e precisa ganhar porque perdeu 3-2 o primeiro jogo para o Bolívar. O Grêmio, pelo menos, tem que vencer por 1-0 para levar a disputa para os pênaltis ou já mandar 2-0 jogando em casa com o apoio da sua torcida para classificar para a próxima fase da Sul-Americana. O Vasco da Gama joga em São Januário amanhã às 7 da noite. Primeira partida jogando fora foi 2-2. Caso de empate, pênaltis ou uma vitória simples, o Vasco passa para a próxima fase. Também amanhã às 9:30, o Bragantino encara o Sport em Cristal. Primeiro jogo foi 0-0. Joga em casa, com apoio da sua torcida, tem tudo para passar também para a próxima fase. O Santos, praticamente aí com a classificação garantida, venceu a Universidade Central por 4-1, jogando fora. Joga hoje às 9:30, diante da sua torcida na Vila Belmiro. Pode perder aí por até 2 gols que está classificado para a próxima fase da Sul-Americana. Semana então de Brasileirão, Sul-Americana, e amanhã a gente traz aí os jogos da Copa do Brasil. Finalzão de semana acontece os jogos da Copa do Brasil e nós vamos atualizando e trazendo aí todas as informações. 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Olha a hora, meu povo, são 5h54, 5h54, faltando 6 minutinhos para 6. Tá informando o Peitão de Aço, bom dia e muito obrigado pelo carinho da grande audiência.
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0: olha a hora, meu povo apaixonado e querido, 6:01 na Clube. Que dose dupla, hein? Leandro e Leonardo, Resto de Vida. Essa música é de 1987. Tivemos também Pensa em Mim nessa dose dupla. Um abraço pro Fabrício de Arealva, tá curtindo a gente. Tá bom, Fabrício? Um abraço, meu querido. Obrigado pelo carinho da grande audiência, sempre firme no pé do eito, acompanhando o nosso programa. A gente agradece o seu carinho e a sua audiência de sempre. A Vivi Nogueira tá por aqui, tá lá em Arealva, no pé do eito. O amor de Jesus e Maria é o nosso refúgio, trazendo paz e esperança aos nossos corações. Amém, Vivi! Obrigado a todos os amigos aí de Arealva, firme no pé do eito, acompanhando o nosso programa. Meu amigo Wellington tá por aqui, já te atendo, meu irmão. Obrigado aí pelo carinho. Eu sou o Deus do dia, o Deus da noite, da madrugada. Eu sou o teu abrigo, jamais te deixarei. Olha que maravilha, amém, meu irmão. Grande abraço pra você, já eu tô mandando modão, viu, meu amigão Wellington? Obrigado pelo carinho. O Luiz tá por aqui, já preparei a modona, já tô mandando pra você também, meu amigo Luiz. 14 99722 1007 é o WhatsApp da Clube, pra você participar, indicar sua música e mandar pra quem você quiser. Até às 7 horas, o amigão Fernando Folone, juntinho com você, firme no pé do eito, trazendo o melhor da nossa música sertaneja nesta manhã de terça-feira maravilhosa e abençoada. 6:03, bom dia e uma ótima terça.
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4: 6:03.
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0: Produção Milícia da Imaculada.
1: Como é bela a missão de cada um daqueles que fizeram a sua consagração e entrega ao Imaculado Coração de Maria. Olhemos para Padre Kolbe e procuremos sondar, penetrar o seu coração inquieto e amoroso para com Deus, a Imaculada e o próximo. Para conquistar os corações para a Imaculada e, consequentemente, para Cristo, ele alimentava profundamente este desejo. Mãe Imaculada, olha quantos ainda não te conhecem e não te amam. Olha quantos nesta terra, lamentavelmente, ainda se perguntam: quem é Maria? Quem é a Imaculada? Estes pensamentos acendiam mais e mais o ardor de Padre Kolbe pela missão, um fogo de amor que ele partilhava com os seus confrades de missão, dizendo: pobres pessoas que não conhecem a sua mãe.

0: Imaculada, não sabem o quanto ela os ama, nem sequer pensam nisso. Estes mesmos questionamentos devemos ter em nossos corações. No entanto, a Imaculada o ama e deseja que todos a conheçam, que a amem. E o que nós devemos fazer? Entregar-nos mais e mais a ela, em todos os ambientes que estivermos, com a força do amor e do coração, falar sobre ela, revelar o amor que a Imaculada tem no coração por todos e o desejo de salvação para com todos, de levar Cristo a cada um dos corações. Amém.
1: Unidos pela fé, juntos com o Frei Sebastião Benito Coalho, renovemos a consagração a Nossa Senhora.
2: Virgem Imaculada, minha Mãe Maria, eu renovo hoje e sempre a consagração de todo o meu ser, para que disponhais de mim para o bem de todos. Somente peço que eu possa, minha Rainha e Mãe da Igreja, cooperar fielmente com a vossa missão de construir o reino do vosso Filho Jesus no mundo. Para isso vos ofereço minhas orações, sacrifícios e ações. Ó Maria, concebida sem pecado, arrogai por nós que recorremos a vós, e por todos quantos não recorrem a vós, especialmente pelos inimigos da Santa Igreja, e por todos quantos são a vós recomendados. Pela intercessão da Virgem Imaculada, Nossa Mãe, abençoe-vos o Deus Todo-Poderoso, Pai, Filho e Espírito Santo. Amém.
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0: Teodoro Sampaio, doidão por você. Olha a hora, meu povo, 6 horas 22 minutos, 6h22 na Clube. Teodoro Sampaio, doidão por você. Eu atendi a participação da minha amiga Maria, sempre no pé do eito, acompanhando o nosso programa. Tudo bem, Maria? Bom dia, Maria!
1: Bom dia, meu amigo Fernando Folone, aqui é a Maria. Toca uma música com o Magalhães, o Teodoro Sampaio.
0: Um beijo no coração, Maria. Obrigado pelo seu carinho, obrigado pela grande audiência acompanhando o nosso programa. Passou por aqui também os Gargantas de Ouro do Brasil, Milionário, e o José Rico, duas camisas, modão, hein? Eu atendi a participação do meu amigão Wellington, sempre cortando o tapetão de asfalto e dando uma carona pra nós, meu menino!
2: Bom dia, Fernando Folone, você tá bom? Aqui é o Wellington. Tô saindo daqui do Laticínio aqui, pegando o tapetão de asfalto, e queria pedir um modão, queria que você tocasse pra mim aí duas camisas, Milionário José Rico. E ofereço pra galera de Boracé que eu ofereço sempre aí, o César Beck, Zé Colina, Dito Costa, o Marco, o João Pinóquio, o Zé Piava, o Luciano Caipira, o Cosminho, o Zé Arroia, a família Torrente, o Dirceu Massucato, o Índio que tá tirando o creme da vacada, o Pelé que tá tirando o creme das búfalas, a Iracema lá de Bitingo, o Marão Cardoso, a família Caselata, a turma do Padovese, e pá, todo mundo que estiver ouvindo aí. E o Joel que tá aqui comigo, meu companheiro, ontem, hoje, tá junto comigo aqui. E pra todo mundo que estiver ouvindo aí, beleza? Um forte abraço, Fernando Folone, que Deus nos abençoe.
0: Valeu, meu amigo Wellington, um abraço pra você, um abração pro Joel também, obrigado pela carona, meu irmão. O Adenilson Pessuto tá por aqui também, o Pessutinho, tá tudo certo, hein, meu menino? Feliz terça-feira, que o nosso dia comece com fé e a proteção divina, Deus te abençoe, amém, meu irmão. Você, a Sheila e toda a família maravilhosa curtindo o nosso programa, eu agradeço de coração o carinho da audiência. Um abraço ao presidente J. Cardoso, hoje tem reunião do Consegue lá na sala de licitações da prefeitura, às 17h, segurança, presença do capitão, da polícia militar, da polícia civil, aberto a todos, essa reunião do Consegue. Um abraço, presidente J., obrigado pelo seu carinho, obrigado pela grande audiência, meu irmão. Ó, o Donizete Vida tá por aqui também. Nem todo dia é fácil, mas todo dia é um presente de Deus. Bom dia, meu irmão!
3: Bom dia, Fernandão, meu querido irmão, companheiro. Estamos aqui firme no pé do eito, trabalhando, ouvindo o seu programa. Deus abençoe você e a todos que nos ouvem. Se você não tocou ainda, toca aí, meu rancho de caboclo. Se tocou, toca Terra Tombada. Deus te abençoe.
0: Amém, Donizete Vida. Obrigado, meu irmão. Tá no pé do eito curtindo a gente também. O nosso muito obrigado. Passou por aqui o Belmonte Amaraí, Saudade Minha Terra, e a velha porteira Lourenço e Lorival. Essa moda foi lá pro meu amigo Luiz. Tá bom, Luiz? Como é que tá as coisas aí, meu chefe? Um abraço pra você, viu, Luiz? Toda a família maravilhosa acompanhando a Clube. Eu agradeço de coração o carinho da grande audiência. 6 horas 25 minutos, minha amiga Cida tá por aqui, da minha Cida Leme. Ontem eu fiquei devendo o Daniel Raridade, vou mandar daqui a pouquinho, viu, Cida? Sempre na sintonia da Clube, o nosso muito obrigado também de coração pela grande audiência, minha amiga. 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Junto conosco, Marinette! 6 horas 28 minutos, 6h28, eu falo para você da melhor ração do planeta. 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

0: Meu amigo Fernando Folone, quem tá falando aqui é o Daniel, cantor Daniel. Tô passando para te desejar felicidades. Grande abraço, meu amigo. E olha, muito obrigado pelo seu carinho por mim, viu? Pela consideração, tá? Que Deus te ilumine muito. Forte abraço.
1: Eu queria oferecer essa canção para vocês, que são uma raridade também, né? Não é? Anderson Freire, grande abraço para você, cara. Monte...

0: 6:36, 6:36, Daniel Raridade. Essa música foi pra Cida Leme. Alô, Cida, um beijo carinhoso. Obrigado pelo carinho da sua audiência, acompanhando o nosso programa, minha amiga do coração. Um grande abraço ao Gilberto Longo, tá por aqui também. Nunca diga eu não consigo, diga sempre tudo posso naquele que me fortalece. Obrigado, Gilberto. Edson tá por aqui também. Disse o Senhor, tudo dará certo quando a tua fé for maior do que as suas dúvidas. Amém, meu irmãozão. Obrigado pelo carinho da audiência. Ei, Marmota, tá tudo certo? Hoje eu tô no Jauzão, Marmota. Você passou pertinho aqui, né, meu irmão? Não faltará a oportunidade de dar um abração em você, meu amigo Marmota.
1: Oh, bom dia, Fernando. Se eu soubesse que estava aqui em Jaú, eu passei em frente à rádio aí. Eu ia dar um abraço no você, mas infelizmente não sabia que você estava aí. Mas não vai faltar oportunidade, não. Se você puder tocar, não sei se vai dar tempo, Zezé de Camargo e Luciano, vem cuidar de mim. Um abraço, meu amigo.
0: Valeu, meu irmão. Não faltará oportunidade, viu? Um grande abraço. Obrigado pelo carinho da sua audiência, sempre firme no pé do eito. Zé Colina tá por aqui também. Tudo bem, Zé? J. Cardoso falou que hoje é aniversário do Alcir. Ei! Alcir Everaldo Zago, grande Alcir do Jornal Candeia, nosso parceiraço. Parabéns, Alcir. Que Deus e Nossa Senhora te abençoe com muita saúde, meu irmãozão. Em nome do Alcir, a gente parabeniza todos os aniversariantes de hoje. Magalhãezinho, vou ficar devendo a moda. Bom dia, meu irmão.
2: Bom dia, meu irmão Fernando Poloni. Tudo bom, querido amigo, irmão? Fernando, manda um boi tufão pra mim, por favor, aí com o trio Parada Dura. Manda pra toda essa galera aí, meu irmão. Deus te abençoe, tenha abençoado o dia, meu irmão.
0: Fica amém, amém, meu querido. Um grande abraço, obrigado pelo carinho. No Rancho, Rancho Fundo não, nós tocamos Terra Tombada. Rancho Fundo não vai dar tempo também. Eu ia fazer uma dose dupla, mas amanhã a gente toca Terra Tombada. Foi pro meu amigão, o Donizete Vida, participando junto com a gente. Donizete, um abraço, meu irmão. Obrigado aí pelo carinho, pela audiência. O Ronaldão de Macatuba tá por aqui também. Já já eu trago a sua moda. É o povo chegando, participando. Daqui a pouquinho, o Jornal da Clube, Armando Galiz e a Debi. Daqui a pouquinho, trazendo a informação no seu rádio, meu povo, das 7 às 8. A edição do almoço do meio-dia, uma e um. 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Faltando 17 para 7, bom dia e uma ótima terça.
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0: Faltando 12 minutinhos para 7, 12, faltando para 7, Luane Cauane, solteiro, superado, passou por aqui também Gilberto e Gilmar, assino com X, foi pro meu amigão Vitório, já tá no pé do eito, né, meu irmão? Bom dia, meu garoto.
1: Fala, Fulano, bom dia, meu irmão, Vitório. Viu, toca uma do Gilberto e Gilmar aí pra nós, assino com X.
0: Valeu, meu irmão modão, hein? Meu Deus do céu. Zé Grandão tá por aqui também, como é que tá o povo de Acanga, Zé?
2: Bom dia, Fernando falou, Zé Grandão de Acanga, Escorquinha, tá na ponta da agulha, mano, meu pai Marujo, manda pro Boleto, Paquitão, pro Jorginho lá do Mirassol, pro Gibinha Corintiano, pro nosso amigo mineiro da Arearme, chega a Rosita, meu patrão, terçou em véspera e quarta, meu patrão, sempre você, Fernando Folone.
0: Sempre,
2: Folone.
0: Sempre você, Zé!
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0: Inverno brasileiro, 11 faltando para 7, temperatura 13 graus no coração de Jaú. Obrigado pelo carinho, obrigado pela grande audiência, meu povo. 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Um grande abraço, meu irmão, junto conosco.
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0: Vambora, meu povo, agradecendo o seu carinho, a sua audiência, você que ficou juntinho conosco, firme no pé do eito, desde as 4 da manhã até agora, o nosso muito obrigado. A Lu tá chegando por aqui, deixa um beijão carinhoso, Lu, tá chegando o timaço do jornalismo, ela toda elegante, cheirosa, hoje eu tô vendo ela pessoalmente, a minha querida Débio, Armando Galizia, por aqui também trazendo a informação com credibilidade no seu rádio. Obrigado pela grande audiência. Nós temos encontro marcado, meu povo, amanhã, a partir das 4 horas da manhã. Um abraço ao Ronaldo de Macatuba, que pediu aí o João Bosco e o Vinícius. Tô deixando pra você, se der tempo, um pedacinho do César e Paulinho. Nunca mais. Vai também lá pro corintiano, o meu amigão Juscelino, firme no pé do eito, acompanhando o nosso programa. Valeu, meu povo!

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6: 7:02.
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11: Bom dia! Terça-feira, né, gente? Terça-feira, dia 28 de julho de 2026. Tem noção que é dia 28 hoje já, né? Tá indo embora, tá dizendo bye bye tristeza, como diria Sandra de Sá. Mês de julho, chegando aí, sabadão, já o mês de agosto. Coisa boa. Tempo passa, o tempo voa. Vamos lá. Vamos sem perder tempo hoje, que tem bastante coisa, tem muito assunto. Vamos começar mais uma edição do jornalismo da sua Clube FM.
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11: Um pouquinho de nebulosidade nas estradas, bem pouquinho, mas tá bom, 14 graus.
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11: Um pouquinho, mas pouca nebulosidade mesmo aí em alguns pontos das estradas da região. Nebulosidade é aquele nevoeirinho, né? Nevoeiro bem... Tá ralo, não tá...
12: São as brumas.
11: As brumas. Tá bem tranquilinha, não tá perigoso, não. Tá sussa, tá... Dá pra ir numa boa. O tempo tá limpo pra caraca, né? Não tem nem nuvem no céu, tá um negócio bonito. Temperatura 14 graus. Não há previsão de mudança de tempo pra hoje. Aliás, brilha forte o sol no interior do estado de São Paulo, com 29 de máxima pra hoje. Amanhã, mais conhecido também por quarta-feira, tem previsão de... A chuva da quinta foi pra quarta, é isso? Olha que beleza. Amanhã tem previsão, mas caiu pra caramba a previsão, hein? 0,3 milímetros. Pancadinha de leve, não muda, não traz frio nem nada. 16 a mínima, 29 a máxima, se é que vem, tá? Quinta-feira com nebulosidade, 18 a mínima, 26 a máxima. Não tem previsão de nenhuma mudança significativa nesta temporada.

0: temperatura. Aliás, o que vem aí semana que vem, gente? O que vem semana que vem? Olha que beleza. O que vem na semana que vem, que é o começo do mês de agosto, é o seguinte. Atenção, atenção.
1: Meu mês.
0: Tirem os biquínis, calções de banho, protetor solar e tudo mais do guarda-roupa, porque teremos o verão no inverno. Tem previsão de 34 graus.
1: Gente.
0: Sol de arder. Vai cozinhar mandioca na terra, vai torrar o café no pé, vai estourar o milho da pipoca na espiga. 34 graus no inverno brasileiro. Tem previsão. Tem previsãozinha, sim. Viu? É, meus amigos. Se, e não é um dia só, não, ó. É lá pra segunda semana já de agosto. Já começa. 30, 31, 32, 33 e 34 de temperatura. Vai subindo. Vai passando os dias, vai subindo. Ah, eu tô até vendo esse verão como vai ser. Santa Maria Madalena, tô até vendo esse verão como vai ser. Bom, o negócio é o seguinte, atenção aí, pessoal de Bariri, o transmissor complementar tá fora do ar. Pra variar, e mais uma vez agradecendo a nossa gloriosa CPFL, deve ter caído alguma tempestade lá na China, e quando chove na China, acaba a energia elétrica em Bariri. É um negócio assim impressionante. Como está ruim o fornecimento de energia elétrica na cidade de Bariri, a gente reclama muito sobre isso, direto, constantemente sobre isso, e apesar dos investimentos que a CPFL alega que fez, continua uma nhaca. Então, os transmissores complementares da Clube, o estúdio da Clube em Bariri, estão sem energia elétrica. Por isso até que o Fernandão fez dos estúdios aqui de Jaú hoje. E daqui a pouquinho estarei me encaminhando lá para ver o tamanho da confusão, o tamanho do estrago. Mas é vergonhoso, vergonhoso não ter chuva e o sistema simplesmente apagar e colapsar da maneira que acontece em Bariri. Tá? Com muita frequência, diga-se de passagem. Com muita frequência, diga-se de passagem. 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Na hora de dar o serviço com qualidade, tá deixando a desejar. Ah, mas a culpa é das árvores. Ah, meu Deus do céu, não, Senhor Jesus Cristo, hein? Aí eu vou falar um negócio pra vocês. Então vamos derrubar tudo. Vamos cimentar o planeta.
1: Deixa,
0: né?
1: Cinza, é, tudo deixa cinza.
0: Vamos concretar tudo. Não precisa ter árvore mais. Na toada que tá, é demais da conta. 7:09, 7:09, dona Débora, bom dia.
1: Muito bom dia, Armando. Bom dia, ouvintes da Clube FM. Para você que também tá aí nas nossas redes sociais, no Facebook e YouTube, seja muito bem-vindo, muito bem-vinda à edição da manhã. Nessa terça-feira... Ufa, dá uma respirada, gente, calma, só digo isso, calma que tudo vai dar certo, né? A gente tem sempre que pensar positivo, porque quando a coisa começa a apertar, a gente entra no modo desespero, então vamos colocar, respirar fundo. Já viu aquela, pra quem tá assistindo, vai ficar até mais fácil, né? É, na Ásia... Tem um tipo de mantra que ajuda muito. E ajuda também as pessoas que sofrem com claustrofobia quando entram no elevador. Então hoje eu vou começar com esse mantra que é o Satanamá. Então você pega o dedinho, começa pelo polegar e o dedo indicador. E aí você toca os dedos. Você acha que é uma coisa boba, né? Mas se você fizer o Satanamá rapidamente, você tem que ter uma coordenação muito boa. Então é o Satanamá. Indicador, dedo médio, anelar e o dedo, como a gente chama, o dedo mindinho. Você vai fazendo esse mantra e a gente começa o mantra nessa terça-feira. Porque olha, só no mantra pra discorrer tanta coisa que acontece tanto na política como no cenário aí que a gente vê algumas questões, algumas desculpas que são injustificáveis, mas enfim, Eu aqui fazendo meu satanamá pra gente começar bem essa manhã de terça-feira. E aí, Armando, falar também, né? A gente, óbvio que vai ter o nosso cronograma aqui, mas pra quem tá nos assistindo, ontem na Câmara, na sessão, foi bem plural, né?
0: Teve em Jaú.
1: Em Jaú, na sessão camarária, né? A sessão de Jaú. Teve a tribuna, teve também um pouco do momento aí que o secretário, né? Que foi o secretário do meio ambiente, teve a palavra dele, né? Fazendo algumas justificativas, como que pegou. Isso a gente tá falando, gente. A gente volta lá atrás e ainda continua esses desdobramentos ainda sobre a ceia do lixo, né? E depois discorre os vereadores, né? Fazendo os seus questionamentos. Teve também oportunidade para uma moção de aplausos, né? Falando um pouco da mulher, dos valores, né? Da mulher negra. E o mais interessante, assim, é que a gente vê os caucasianos, a gente vê as pessoas falando, né? Tentando ali de alguma forma, só que a gente, com propriedade, óbvio que a gente sabe a luta, né? A facilidade também, no caso dos caucasianos, né? Terem a sua oportunidade, mas a gente deixa de lado, né? Quão difícil são para algumas pessoas se integrarem, se destacarem. E isso é muito importante, tem uma relevância muito grande. A gente teve aí ataques, né? Voltado para a Argentina mesmo, né? Como um país que tem um racismo muito forte, um preconceito enorme, intrínseco na sociedade. Então, foi falado muito sobre isso. Mas eu trouxe, a gente pode colocar no período aí e falar um pouquinho sobre isso. Até vamos investigar sobre essa questão do muro do estádio, né? O Tito, ele apontou isso, está falando da CPFL, a gente também, o Tito comentou sobre a questão do valor mínimo aí que se paga, né? Pessoas que não chega nessa quantidade, nesse volume de água e paga por pessoas que utilizam esse volume de água aí, que é o mínimo, que é caro para algumas famílias. E até para quem tem um comérciozinho, aquele comércio pequeno, né? Tem uma que não tem esse consumo. E aí também colocou uma resposta da prefeitura no requerimento que ele tinha falado sobre o estádio, a questão do muro, né? O muro que a gente vem falando aí há algum tempo, que veio do Tribunal de Contas esse pedido para fazer o muro. Então a gente vai investigar se isso é fato mesmo, né? Se realmente um tribunal. Ele nem quis continuar a ler a resposta da prefeitura. Então você imagina que se o vereador ele já tem essa dificuldade para receber as respostas, né? A gente também tem as nossas aqui. E aí eu gostaria, né? Até passei para você algumas informações aí do que aconteceu na Câmara. Você pode ficar à vontade, tá?
0: Vamos por partes. Como brincando de Lego. Vamos por partes. Começando com a notícia que bombou as redes sociais ontem, que foi mais uma vez o Lago de Silvério aqui em Jaú tomado por uma grande quantidade de espuma. Um provável crime ambiental. Peixes mais mortos. Uma vez envolvendo o Lago do Silvério, né? Mais uma vez alguém fez, pelo menos é o que se suspeita, alguma empresa ou alguém fez um descarte irregular de produto químico nessa rede de água que acaba desaguando aí no Lago do Silvério, né? E nós tivemos aí mais uma vez um crime ambiental, porque o lago ficou realmente coberto por uma espuma, uma densa espuma branca. As informações dão conta que a Secretaria do Meio Ambiente e também o Saenja foram até o local para tentar entender o que estava acontecendo. Num primeiro momento, a espuma não é orgânica, não é alguma coisa que aconteceu de maneira natural, e sim, com praticamente muita certeza, algum produto químico foi despejado e acabou chegando aí ao corpo d'água, né? Vai ser feito
1: A investigação.
0: Investigação dificilmente, mas muito difícil, vai se chegar a quem provocou esse descarte, né? Só se tiver muita sorte, não é fácil.
1: Porque ali tem monitoramento, né? Ali tem algumas câmeras ali. Mas
0: vai saber de onde, qual galeria d'água entrou. Porque ali no Lago do Silvério é a galeria de chuvas. Ela não entra ali nenhum tipo de esgoto residencial. O esgoto residencial não pode ir para rios, nem os cursos d'água e nem lagos. Então ali é uma galeria, né? Se de repente alguém, 3, 4, 5 quarteirões, 6 quarteirões ali de distância, alguma empresa, alguma casa, fez o descarte de algum material no bueiro, na água da rua, dificilmente vai se chegar até essa pessoa, a não ser que algum vizinho ou alguém tenha presenciado, né, esse descarte e denuncie de maneira anônima. Caso contrário, dificilmente vai se chegar a esse responsável. Alguém que fez alguma limpeza, alguma empresa que fez alguma limpeza, sei lá, não dá para cravar aí, nem afirmar nada, porque a gente estaria no achismo, e o achismo não vai a lugar nenhum. Mas é uma pena.
1: Eu digo isso, Armando, porque como é um produto químico que foi encontrado, fazer uma varredura de algumas empresas que fazem algum tipo, né, de lavagem de tecido, né, ou tem algum tratamento aí voltado para essa, para o produto final, né, para receber aí o produto final. Tentar por essas, porque pelo volume não é de uma casa, de uma residência. E por ser um produto químico, então muito provavelmente é de alguma indústria, de alguma forma que faz Vou dar um exemplo. Para fabricação, por exemplo, confecção de uma calça jeans, né? Hoje, é claro que já diminuiu essa quantidade de água, mas para a produção de uma calça jeans é necessário 11 mil litros de água. Uma calça jeans. Por conta da lavagem e por conta do enxágue de produtos químicos, algum tipo de ácido que é colocado. Mas aí se tem um descarte, é direcionado. Então, nesse caso, muito provavelmente aí a investigação vai partir dessas empresas nas proximidades aí que possivelmente, né, pode ter canalizado para o rio. Porque, óbvio, né, a gente já sabe, não pode pescar no Silvério, tem muitas pessoas que pescam ainda, a gente acaba, até falamos aqui há algum tempo, mas...
0: Não pode pescar?
1: Não pode.
0: Por que não pode pescar?
1: Não pode, é proibido pescar no Lago do Silvério.
0: Sério?
1: É.
0: Achei que fosse proibido nadar, pescar, eu não vejo problema nenhum.
1: Não.
0: Em
1: não
0: Bariri, é. Lá no lago, é proibido nadar, mas a pesca, ela é permitida, inclusive, a soltura de peixes ali era uma coisa que acontece, tudo bem, era o Padre Érico que fazia, agora ele não tá lá, vamos ver se alguém vai fazer, mas era uma coisa que acontecia com muita frequência. Eu acho que a pesca, para consumo, não vejo problema nenhum. Mas...
1: é proibido. Tanto é que quando eu estive no lago em Bariri, eu fiquei olhando para ver se tinha alguma placa além do proibido nadar, né? Mas aqui na cidade de Jaú é proibido pescar no lago. E os peixes, né, foram detectados aqui, uma grande quantidade de peixes.
0: Dá para pescar lixo, né? O Isca tá falando aqui que dá para pescar lixo.
1: É muito, tem muito
0: dá
1: lixo.
0: Dá pra pescar lixo.
1: E
0: uma
1: aí,
0: pena, porque o Lago do Silvério é um baita do ambiente muito gostoso, né?
1: O pessoal
0: uma
1: ali
0: baita
1: que tem um hotel de grande. Assim, baita área de lazer. Um hotel de luxo também, né?
0: É legal, eu acho que isso aí deveria, só uma sugestão. Até falem com relação ao turismo, né? Mas eu acho que poderia se fazer algum tipo de ação nesse sentido, a soltura de peixes e o incentivo à pesca. Eu não acho isso errado, viu? Você pode fazer desde a pesca esportiva, que é o pesca e solte, até pesca para consumo mesmo. Eu ando com as crianças do grupo escoteiro lá no lago, em Bariri, aos finais de semana, e é até gostoso de você ver. Tá lá o pessoal sentado embaixo da árvore, fazendo a sua pesquinha, na boa, tranquilinho. Os gansos, os patos estão lá para cima e para baixo. Faz parte. Eu não vejo a pesca como predatória, sabe? Não é uma pesca para ser predatória, é para ser um momento de lazer, né?
1: É que ali, entre aspas, esse lazer, ele não inclui, por exemplo, você pode caminhar, fazer qualquer outro tipo, mas a pesca, ela já é proibida há muito tempo.
0: É, então, mas são coisas, né, que poderiam ser revistas. Aliás, estão falando aqui que tem esgoto que vai dentro.
1: Então, aí entra uma outra problemática.
0: Como que pode esgoto? Não pode esgoto.
1: Então, a problemática é que os peixes ali, eles não são, de uma forma, digamos, para o consumo, saudáveis para você, né, para consumir.
0: Tá de piada, né?
1: Já foi feita essa pesquisa. Isso já há muito tempo. Por isso que a gente tem que levantar essa questão. É como o lago do Maria Luísa IV. E o lago do Maria Luísa IV é pior ainda, porque ali vem uma nascente, que a gente foi com o drone lá.
0: Que é contaminada por esgoto.
1: Que acaba sendo total, aquela água pura, né? Não é uma água potável, né? Não é uma água para se beber. Mas a água que sai ali.
0: Se é uma água de nascente,
1: né?
0: Na nascente ela é pura.
1: Não para beber. Mas as pessoas.
0: Por que não para beber? Na nascente ela é pura. É mina!
1: Teoricamente, se você colocar aí no seu amiguinho aí, a gente.
0: Não, meu amigo, viu? É por isso que essa geração mimizenta não vai pra frente. Pelo amor de Deus, eu era moleque, tudo quanto é lugar que tinha nascente,
1: as
0: menina.
1: Picas, você tomava.
0: Tomava água mais fresca, impossível, melhor impossível. Agora, não vai tomar água da mina porque pode estar contaminada. Não vai pôr o pé no chão porque pode ter bichinho. Não vai comer a fruta do pé porque pode ter agrotóxico. É muito mimizenta essa.
1: Eu só tô seguindo o protocolo. Colo, entendeu? Porque
0: não.
1: Como a rádio é auditada, vai pegar meu comentário
0: de Deus,
1: aqui.
0: Que geração Nutella, credo em cruz.
1: Mas enfim, é o protocolo. De qualquer forma, o que eu quero dizer é o seguinte, que no Maria Luísa IV, a situação é pior ainda, porque vem de uma nascente e acaba totalmente sendo contaminada, né? Tá repleta de água pés, não foi. O pessoal não tá falando, né? Não tá colocando mais aqui na nossa live, porque acho que perderam. Já jogaram a toalha e falaram: meu, ninguém vai olhar pra gente. O doutor Paulo já falou na semana passada sobre o Maria Luísa IV. A gente vem falando, já fizemos matéria lá. Aí nós fizemos uma matéria, deu uma repercussão sensacional. Foi o pessoal da prefeitura, a gente recebeu vídeos, colocamos os vídeos também. Ah, aquela coisa, o movimento ali, soprador e não sei o que, a roçadeira. Eu falei, deu bom, né? Bacana, a gente conseguiu chegar até o secretário, né? O pessoal do meio ambiente. Porém, a coisa ficou pela metade, só fez uma limpeza mais ou menos na calçada, jogaram o que pudessem ali, né, no que ficasse no visual ali, né, no horizonte, na linha do horizonte ali, você olha, então, tá tudo ok. Não tá tudo ok, porque depois eu voltei ao Lago de Silvério com a equipe de filmagem com drone.
0: Lago de Silvério, não.
1: Lago do Maria Luísa IV. Nós voltamos lá com o pessoal da equipe de filmagem com o drone e continua. Do mesmo jeito, pior, né? Porque o pessoal ainda soprou a sujeira pro
0: lago.
1: E aquela parte onde tem um declive ali, tá tudo ali. Tem sofá, tem um monte de coisa, enfim.
0: Que bom,
1: uma benção, né? E aí a gente volta a dizer, falta limpeza, falta planejamento, tantas questões aí para serem resolvidas. Então, a gente fala as coisas boas, mas quando entra nessa questão da natureza, que envolve o meio ambiente, fora famílias de capivara que tem ali, né? A gente tem que preocupar também a fauna, flora, enfim, tudo. E ninguém tá dando atenção.
0: Então. Só precisa tomar cuidado aqui, e eu peço atenção redobrada no que eu vou dizer agora. Só precisa tomar cuidado para a pessoa que for denunciar aí quem pode ter sido responsável por essa irregularidade, denuncie de maneira anônima, porque aqui em Jaú os denunciantes são sempre os culpados, né?
1: Sim.
0: Aqui em Jaú, a política jauense, ela é interessante, né? Aqui quando você denuncia uma irregularidade, aliás, como foi citado pelo Matheus ontem na Câmara, né? De uma servidora que denunciou uma irregularidade e acabou sendo punida. Aqui é comum acontecer isso, né? Na administração do meu querido Ivan. É, quando alguém denuncia alguma coisa errada, o denunciante passa a ser o responsável. Não foi isso que... Quem foi? Foi o Majestic que falou isso na Câmara, né? Que a culpa era de quem estava denunciando.
1: Sim.
0: Então é um negócio estranho, né? Aqui acontece da vítima ser a principal culpada.
1: Sendo punida. Isso.
0: A vítima e a testemunha são culpadas pelo crime. O criminoso não. O criminoso esse é inocente até que se prove o contrário, e mesmo se provando o contrário, ele continua sendo inocente. É um negócio interessante isso. Mas a gente fica no aguardo aí de quem sabe se descubra, né, quem foi o responsável por esse crime ambiental e se promova a devida penalidade, inclusive com multa, viu, gente? Porque não dá, né? Pleno século XXI, meu Deus do céu. A pessoa sabe, viu? Porque alegar... Eu fico impressionado quando a pessoa... Ah, mas eu não sabia. Ô, louco. Alegar ignorância em pleno século XXI de uma coisa dessa é chamar todo mundo de idiota na cara dura, né? Alegar ignorância é chamar todo mundo de idiota na cara dura. Sabia, fez sabendo da consequência e sim... Tinha noção de que isso ia dar ruim. E deu ruim. Deu ruim porque um monte de peixe morreu, né? Mas se o lago já tá sem aca de contaminado também, fazer o quê, né? Fica a sugestão para os vereadores, né? Fica a sugestão para os vereadores fazer a indicação, que não vai ser atendida, é óbvio, né? Ainda mais se for por vereador da oposição, para que se faça aí um acompanhamento do Lago de Silvério, não só do Lago de Silvério, como de todos os volumes d'água hoje aqui em Jaú, para inclusive se ver qualidade da água e se há o despejo irregular de esgoto, porque se ainda há despejo irregular de esgoto, volto a falar, é um verdadeiro absurdo. Não existe isso, não pode acontecer. Não pode acontecer. Não dá para se falar de turismo na poluição. Não dá para se falar de turismo onde você não pode pescar num baita lago como o Lago do Silvério, porque o consumo do peixe não é apropriado. Ah, pelo amor de Deus, o que é isso? O que é o turismo? Aqui é turismo de lixo? Vamos conhecer os depósitos de lixo? Vamos conhecer os lagos contaminados? Vamos fazer uma visita monitorada, guiada ao transbordo de lixo? É isso? Tá virando isso? Conheça as montanhas de lixo de Jaú. Acompanhe a cidade onde o lixo se amontoa nas portas. Venha visitar os lagos mais poluídos. Estamos virando Cubatão? Ô, louco.
1: Voltamos aí algumas décadas, né?
0: Ah, não. Pelo amor de Deus.
1: Não, e sem contar que esse descarte e o Lago do Silvério não para por aí, gente. Ali, ele tem um escoamento que vai para os rios.
0: Aliás, esse negócio de ir para os rios é outra coisa que deveria ter uma atenção redobrada. Então o Marcão tá aqui com a gente, meu amigo Marcos Savoy, tá lá em São Paulo, ele fala assim: vai na prainha de Itapuí, não se vê mais o rio Tietê, só tem aguapé. A balsa tem que desviar das ilhas de aguapé. Então, quando tem muito aguapé, é poluição. A água não tá legal, é poluição. Então, pelo amor de Deus, só falta a gente matar o rio Tietê no interior do estado de São Paulo. Só falta matar o rio Tietê aqui no interior do estado de São Paulo. Isso é o descarte irregular de esgoto no rio. O que não deveria estar mais acontecendo. Falta fiscalização? Falta fiscalização. Falta punição? Falta punição. Falta vergonha na cara? Falta vergonha na cara. Essa é a grande realidade.
1: Uma informação, Armando, assim, olha, na cidade de Ibitinga, nas proximidades ali onde tem o Jacaré, o Rio Jacaré Pepira e o Jacaré Guaçu. Ali fica o Pantaninho, que já veio, inclusive, a equipe do Discovery Channel, né? Aquele maluco lá, esqueci o nome dele, ele vem, ele pega as cobras, as sucuris.
0: O Beer lá, o Will Beer lá. O...
1: É, ele é o que...
0: É o Beer lá, não sei das quantas. É, ele... Inclusive ele é escoteiro, o cara é...
1: É, ele é, é demais. Então ele entrou...
0: Esqueci o nome dele.
1: Ele entrou, pegou sucuri. Foi uma, um super documentário que teve na cidade em Ibitinga. Quando, olha só, o que eu quero dizer é que às vezes a mudança, ela dói um pouco. Vários donos de ranchos, né, como a gente chama, naquele pier, naquele deck que fica ali onde o pessoal atraca os seus barcos, o pessoal estava começando a fazer uma cobertura e ali fazia seu churrasquinho próximo do rio e tal. Aí veio a administração, meio ambiente, isso já vem já do estado, proibindo, retirou todos os decks ali a curtirem aí, não pode mais fazer seus churrasquinhos ali, porque isso estava poluindo os rios. Porque, naturalmente, as pessoas começavam a jogar carne ali, trazendo outras espécies que estavam engolindo outros animais, né? Então, estava mexendo em todo aquele bioma.
0: Ecossistema.
1: No ecossistema. Então, no começo, o pessoal repudiou, falou um monte, mas aí começou o quê? A limpeza, né? Os bichos não estavam mais vindo. É, o número... Óbvio que ali a gente está no meio do pantaninho. Então, existem sim as sucuris. Então, não tem como não ter, né? Você não cruzar com uma sucuri, com uma cobra. Mas, mas diminuiu a problemática. Começou a ter uma invasão altíssima de sucuris ali. Por conta dos alimentos. E os alimentos vinham outros bichos, né? Que eram... roedores, enfim, que é o que as cobras se alimentam. Então, essa mudança, ela foi drástica, mas ela foi importante para o rio, para poder manter a limpeza. Todos os donos ali acharam absurdo, por que eu vou ter que tirar meu deck daqui, fazer meu churrasquinho perto da beira do rio? Por conta disso, porque descartavam os alimentos, porque colocavam um banheirinho ali, e o que acontecia? Aquilo ali virava um piniquinho, né? Tudo era descartado ali no rio. Então, às vezes, algumas mudanças, elas devem ser feitas. Elas podem doer no começo, mas é importante, porque se a gente não fizer essa mudança, a gente vai começar a coletar e pescar lixo.
0: Lago do Silvério. Vamos aguardar. Vamos aguardar. Quem será que foi o responsável? Vai ser punido? Teremos punição? Hã? Isso vai acontecer de novo? E quando é que o Lago do Silvério vai estar show de bola? Pronto para ter pesca. Inclusive, viu?
1: Sem fedor, né?
0: Sem fedor. E olha só que legal, né? Já que Jaú hoje é uma estância turística, o Lago do Silvério daria tranquilamente para você ter uma boa quantidade de peixe aí. Fazer um campeonatinho de pesca esportiva, pesca e solte, né? O maior peixe da troféu, trazer o pessoal da região para cá, né?
1: Eu já vi uma coisa mais bucólica, assim.
0: Fomentar o comércio.
1: Eu já imaginei aqueles pedalinhos, lembra?
0: Pedalinho eu acho incrível.
1: Pedalinho
0: eu acho incrível. Pedalinho é fantástico.
1: Eu lembro da minha infância, pedalinho em São Bernardo, que tinha o mundo das crianças, a coisa assim até. E aí a gente brincava lá naquele lago.
0: Isso é da época do Play Center, né?
1: Do Play, claro, essa da época do Play Center. Olha, o Neto tá dizendo aqui, Neto Rossi, tá dizendo que o córrego do Figueira, as casas jogam esgoto diretamente.
0: Então, não pode, né? Não pode. Aí o Águas de Jaú e o Saenja deveria estar fazendo intervenções. Ah, mas a culpa é da população. Não, se não tem a rede de coleta, não tem a rede de coleta. Tem que ter uma rede de coleta de esgoto, gente. Se não tem a rede de coleta... Ah, mas a rede está na rua. Então, tem que pôr na rua. Não pode jogar no rio. Nós estamos no século XXI, pelo amor de Deus. O que, que é isso?
1: E no céu?
0: Será
1: e
0: que
1: aí?
0: Tem gente usando mimeógrafo ainda? Alguém está mandando fax? Porque essa é a impressão que eu tenho. Que tem prefeitura que usa mimeógrafo ainda e manda correspondência pelo fax. Hein? Ou telex.
1: Nossa.
0: Pelo amor de Deus,
1: você
0: meu.
1: Já voltou no...
0: Não. O que, que é isso? Lixo, esgoto... Correndo para rio? Ah, não. No pleno século XXI não dá, não. Não. Mas olha, o pedalinho é legal. O pedalinho
1: é,
0: olha...
1: Foi longe.
0: Não, foi bom. Mas é...
1: Já pratica uma atividade, porque olha, eu vou te falar, pedalar aquele...
0: Pedalar é legal.
1: É, legal.
0: A falta de visão de administradores, isso não é só Jaú, né? Você pega Bariri, tem um lago municipal também que poderia ter pedalinho ali. de fim de semana, né? Fim de semana, é uma atração a mais. Cobra lá R$5 pra usar meia hora. A criançada não sabe o que é isso. Não sabe. Cobra R$5 pra usar meia hora, R$10 pra usar meia hora. Dinheiro pra quê? Pra as entidades ou até pra investir no próprio local. Benfeitoria. Benfeitoria no próprio local ou manutenção dos pedalinhos. Põe funcionário público pra tomar conta. O quê, caramba? Tá ganhando, não tá trabalhando de graça. Que frescura. Eu tô falando pra você que tá cada vez mais difícil, né? Muito mimizenta a sociedade, tá ficando. 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
0: Já falei do Ponto da Pizza?
1: Ponto da Pizza, sim.
0: Já falei?
1: Já, que já eu tava, falei? Deu até fome.
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1: 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Armando, rapidinho, só para falar que a gente estava falando, você falou da CPFL, mas ontem teve também vários vereadores e o tema, um dos assuntos que estava lá em votação era sobre a sede, né, que estão todos pedindo a sede da CPFL aqui na cidade de Jaú, né, para um atendimento, porque ficou meio que tá meio bagunçado ainda essa situação.
0: Ah, não tinha já aberto uma sede?
1: Provisória.
0: Provisória. Porque a provisória já fechou?
1: É, eles estão agora pedindo uma sede de fato para que tenha esse atendimento no presencial e que possa atender toda a população. Porque até então estava provisoriamente dentro de um estabelecimento, né? E as pessoas tinham uma certa, né? Estava precisando ali, na verdade, de uma certa paciência, tolerância ali de todos, porque era limitado o espaço, e agora está pedindo uma sede de fato que fixe, né, a CPFL. Mas isso, olha, vereadores que estão nos ouvindo e assistindo, pessoal, não acontece só aqui em Jaú.
0: Armando. Não, em todo lugar. A CPFL centralizou atendimento em Campinas, né, pelo 0800 ou pelo aplicativo. E é um abraço pro gaiteiro, gente. Eu tô falando pra vocês, eu não sei nem que hora acabou a energia lá em Bariri. Eu tive várias reclamações ontem em vários pontos da cidade com relação à energia. Não tem um lugar aí, como tinha antigamente, né? O prédio da CPFL, as equipes. Então, você tem uma equipe reduzida. É pra dar lucro, né? Pra dar lucro. A empresa quer...
1: É uma central
0: e... acabou. Uma equipezinha reduzida e se der pra atender, dá. Se não dá pra atender, você espera. Porque a energia volta. Volta quando? Demora, mas vai voltar. O problema é que o demora pode trazer prejuízo para muita gente. Ah, mas aí é só acionar a CPFL. Olha, é besteira. Eu já tentei, aí vem as desculpas farrapadas. É difícil ganhar do sistema, né? Infelizmente, eu já fiz esse comentário há um tempo atrás e volto a repetir. Todo monopólio é prejudicial ao consumidor. Quando existe só uma empresa fornecendo o serviço, você é obrigado a engolir o que a empresa quer e ponto final.
1: É,
0: né?
1: Esse é o problema.
0: Já foi assim na época da telefonia. Hoje não. Hoje, se tá bem a Vivo, tá. Senão você muda pra Claro. Senão você muda pra TIM. Senão você muda pra quem você quiser, né? Até o Nubank hoje tem operadora de celular, o Nucel. Então, se não tá bom, você muda. É que nem banco. Tá bom? Tá. Não tá, muda. O banco que eu trabalho hoje na rádio não tem me fornecido eu não vou falar o nome de banco aqui, mas o atendimento é muito ruim, péssimo. É um banco pavoroso, na minha opinião. Eu quero mudar. Ah, que o dono autorizar a mudança, eu vou mudar e acabou. Dá uma banana pro banco e ele que vai ver se eu tô na esquina. Então, a pluralidade de fornecedores do serviço faz com que o serviço ganhe qualidade, né? No caso da energia elétrica e da água, infelizmente, até por uma questão de estrutura operacional, você é obrigado a ficar com o que tem, né? Você não vai ter duas operadoras, duas fornecedoras de energia, dois postes rodando na rua, não tem. A estrutura é muito cara, é fora do padrão, mas isso acaba acarretando isso, né? Eu vou fechar o escritório na cidade? Eu vou, e daí? Eu quero que você se lasque. Ah, vai demorar pra voltar? Vai demorar pra voltar. E você fica quieto, porque não tem o que você faça. Ah, mas não, é isso aí, meu irmão. É o que tem. Se você não quer, desliga a entrada de energia da sua casa e vive na luz de vela. Vive no lampião. vai fazer comida no fogão a gás, porque o elétrico não vai usar. Aí você vai usar sua air fryer? Não vai. Entendeu? Ou você produz a sua própria energia, né? Hoje eu conheço, ainda é extremamente caro e difícil, mas eu já conheço gente que tem a geração de energia total na casa, o off-grid, com um banco de baterias que ele só usa a energia da rua.
1: Quando tem um...
0: Quando der um problema muito sério, uma falta de geração, um período muito grande aí de chuvas, que a geração ela é menor. Mas eu conheço, já tem gente que, para residência, já deu uma banana para a CPFL, você entendeu? Paga o mínimo mesmo, porque não quer nem saber da rede, não está nem aí. E a tendência é, muito em breve, você acabar tirando a rede até da sua casa. Porque...
1: É que muitas pessoas, elas entendem que a privatização ela é aquela coisa assim, ah, mas vai tirar, vai para chamar de seu, para chamar... Gente, não confunda, né? Não confunda o que nós ofertamos e colocamos e mandamos, exportamos e depois a gente importa um produto feito, a gente paga super valorizado esse produto do que um serviço que ele tem muito mais a função e a forma de você escolher e com essa barganha, né, com essa concorrência, automaticamente acaba ficando mais em conta para a população. Então é essa conta que as pessoas têm que fazer, porque fala, ah, mas vai privatizar, mas vai, não vai ser mais da vai ser mais nosso, não vai ter mais a nossa bandeira.
0: A CPFL não é nossa, a CPFL já é chinesa faz tempo, a CPFL não é nossa.
1: E aí fica
0: muito assim, tempo já.
1: E aí fica com essa coisa de achar que só fica uma é um monopólio, né? Na verdade é um monopólio.
0: Eu sou contra estatal. Estatizar é coisa de socialista. Eu sou contra estatal. Tem que ser iniciativa privada e ponto final. Entendeu? Tem que ter um empresário gerando emprego, pagando imposto, fazendo a coisa certa. Esse negócio de estatal, infelizmente, não é regra geral, mas é regra em 99% dos casos. Estatal, infelizmente, é cabide de emprego, lugar para nego não fazer nada. Essa é a realidade da estatal num país como o Brasil.
1: Infelizmente.
0: Então, eu sou
1: é
0: contra,
1: isso.
0: Sou completamente contra. Para mim, tem que privatizar. O governo tem que se preocupar em governar. Só isso. O resto tem que ser tudo privatizado. Aliás, acabei de receber informação que acabou a força de novo lá no pré. Voltou e acabou a força. Essa
1: é prejuízo.
0: Essa é a nossa gloriosa CPFL, né? Que com certeza vai me dar novamente prejuízo, que já me deu um tempo atrás, vai me dar agora. Volto a repetir, deve estar chovendo na China, porque quando chove na China, acaba a energia em Bariri. Muito. Aliás, o Marcão falou que a Cidade das Crianças em São Bernardo do Campo ainda existe e está muito bem cuidada.
1: Ai, que coisa linda a Cidade das Crianças. Eu ia muito. Que bom, legal.
0: Vamos lá. São 7h48, não vai nem dar para falar do... 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
1: Ah, tá.
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0: Aliás, o pessoal lembrou bem aqui, o Isso lembrou bem, na época do Valdemar tinha pedalinho.
1: Olha!
0: É, aonde será que foi parar, verdade, né? Nós já tivemos em Bariri pedalinho também, aonde será que foi parar, não? É uns negócios estranhos, né? As coisas de vez em quando somem, desaparecem, né? De um jeito meio absurdo. A gente sabe a gente conhece cada história. Eu vou falar um negócio pra você. De repente muda a administração, some um negócio daqui, some um negócio dali, some um negócio de lá, né? É ar-condicionado que tava aqui e foi pra lá e nunca mais ninguém viu. É televisão que tava lá e foi pra cá e nunca mais ninguém viu. É uns negócios assim, são umas mágicas que acontecem que nem David Copperfield conseguiria, nem o Harry Houdini, viu? Conseguiria explicar como é que essas mágicas acontecem. É que tem político, que eu vou falar um negócio pra vocês, gente, tá na profissão errada, devia tá ganhando dinheiro como mágico, porque faz as coisas, principalmente patrimônio público, faz sumir. Dinheiro público, então, é uma coisa de louco, some. Ele evapora. Coisa bonita.
1: Evapora de... ou ele fica guardado numa um cofre. Pra sempre. Aquele cofre das sete chaves.
0: Isso, pra sempre. Mas fica a sugestão, tá? Fica a sugestão, novamente, só pra encerrar esse assunto, a sugestão de se fazer aí uma revitalização da qualidade da água do Lago do Silvério, já que tá desse jeito que estão falando aqui. Uma pena que tem esgoto caindo ali. Confesso pra você que eu não sabia disso.
1: Tem.
0: É, uma pena. Falta de atitude de uma administração que é lenta pra demais da conta. Deve estar usando fax ainda. Deve estar mandando telex, né? Deve estar usando o mimeógrafo ainda pra emitir circulares dentro da prefeitura, né? É que tem gente que bebe o álcool, né? Enfim. Pinga, Heineken. Dá show em ônibus ainda. Tem mais essa. Os entendedores entenderão. E seria interessantíssimo que a gente tivesse aí esse tipo de investimento. Aliás, a prefeitura de Jaú tem 280 milhões em caixa. Eu acho que se você pegar desses 280 milhões, se você tirar aí 200 mil, de 280 milhões,
1: pouco.
0: Se você tirar 200 mil, você enche de pedalinho o Lago do Silvério? Enche de pedalinho, enche. Não vai nem ter como andar, porque só vai ter um pedalinho do lado do outro. E cria uma opção a mais de lazer. E volta a repetir: você pode pegar isso aí e cobrar R$5 para andar meia hora. Ou dar de graça para as crianças.
1: Sim, é um lazer ali.
0: É um,
1: né?
0: Lazer.
1: Ai, que delícia.
0: Faz umas campanhas inteligentes. Os melhores alunos das escolas públicas ganham o vale dia. Pode ir lá andar o dia inteiro no final de semana sem ter gasto nenhum. Né? A criança que está, os 10 melhores alunos de cada classe nas avaliações dos professores ganham de brinde o direito de andar aquele mês sem pagar nada no pedalinho, né? E o resto paga 5 para andar meia hora, né? É claro, crianças carentes assistidas aí pelo social também podem andar de graça. Sabe, gente, é usar a cabeça não só para pôr o chapéu e o boné, é usar a cabeça para pensar, né?
1: E a gente sempre vê o final da Câmara, Armando. O vereador João Pacheco, ele sempre coloca uma justificativa. Ele já tem, inclusive, foi, se não me falha a memória, semana passada ou retrasada, que ele subiu para falar sobre a justificativa por que o prefeito deixa esse valor, esse montante guardado, né? É sempre para...
0: Eu imagino.
1: Ele sempre coloca uma explicação.
0: O prefeito, quando era criança lá atrás, brincava muito de banco imobiliário com os amiguinhos. E ele era sempre o que ganhava mais dinheiro, né? Ficava com mais dinheiro. Então agora que ele é prefeito, ele brinca de banco imobiliário com a cidade. É uma explicação. Pode ser, por que não? Quem sabe, talvez.
1: É que a gente ouve a explicação, você fala assim, como é que a pessoa chama. Bom, mas é
0: pode,
1: que...
0: Pode tudo. Você tá
1: uma benção.
0: Tem coisas que só aqui, né, Luizinho? Tem coisas que só aqui mesmo.
1: Só acontece,
0: né?
1: Aqui.
0: Só, né? Alô, seu Glauber, bom dia, filho. Você sabe. Ó, 7 horas e 55 minutos, 7h55. Lá no Moarama, começa hoje a última semana de atividades de férias para criançada. Porque assim, meu filho, se você aproveitou essas férias, aproveitou. Você não andou de pedalinho no Lago do Silvério? Não. Nem pescou, né? Não também. Fazer o quê? Quem sabe um dia, quem sabe uma nova administração encare de maneira diferente isso aí. Mas eu tenho uma dica legal para você que é associado do Umuarama Clube aqui de Bariri, porque nós vamos ter esta semana uma semana de muita diversão para as crianças, é só para associados do Umuarama em Bariri, viu? Aliás, se você não comprou sua cota ainda, procure. Eu vi esses dias tinha uma pessoa vendendo uma cota nas redes sociais. Se você não comprou, procure quem tá vendendo, porque esse verão vai ser de rachar mamona, hein? Nossa Senhora, não quer nem ver. Ó, hoje, terça-feira, pro associado do Moarama, eu vou falar dia a dia, tá? Hoje, terça-feira, das 16 às 18, vai ter gincana super divertida com os professores Bruno e João. E para completar a festa, pipoca para todo mundo. À vontade.
1: Delícia.
0: Tá? Então, hoje tem... das 16 às 18, gincanas para as crianças no Umuarama Clube em Bariri. Este evento apenas para associados.
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0: Ó, pra quem tá na internet aí, ó, essa matéria saiu no Tem Coisas, do Luizinho, e é uma foto do antigo comércio do Jaú, por isso que tá em preto e branco, é uma foto do jornal. Isso aqui nos anos 2000, ó. Dá uma olhada, o Lago do Silvério. Anos 2000. Há 26 anos atrás. Dá uma olhada que doideira. Tá dando pra ver?
1: Tá dando.
0: Lago do Silvério. Anos.
1: Coloca de novo,
0: 2000.
1: Que eu vou colocar
0: um zoom
1: aqui pra
0: você. Vai. Ó. Tá dando?
1: Desce um pouquinho mais seu celular agora. Aí. Desce. Aí, o pedalinho.
0: Tá vendo?
1: Agora sim.
0: Pra quem tá nas redes sociais, pra quem tá no YouTube, no Facebook, tá enxergando a alegria que era os pedalinhos no Lago do Silvério nos anos 2000. Hã? É tão difícil assim? Hã? É tão difícil assim, Ivan, hein? É tão complicado. Tem até um vídeo aqui. Depois eu vou te mandar os comentários. Vê se você consegue depois, né?
1: Sim,
0: puxar.
1: Sim. Gente, puxar, que sensacional. Vídeo. Ele já tava
0: obrigado,
1: aqui na...
0: Oscar.
1: Legal, bacana.
0: Você viu? Então é assim. Aí, você imagina...
1: Ó, não tô também tão por fora.
0: Não, você imagina. Há 26 anos atrás, nós tínhamos pedalinho no Lago do Silvério. Aqui em Jaú. Há 26 anos atrás. Hoje, Jaú é estância turística. E no Lago do Silvério tem lixo. Deu pra entender?
1: E olha, pra quem acha que a gente tá falando aqui... Ah, isso é coisa vintage, não se usa mais. Balela. Você vai pra alguns países da Europa, o pessoal utiliza, assim, os canais, tem
0: passeios...
1: Ah, pelo
0: amor de Deus, esse povo tá muito Nutella pro meu gosto, hein?
1: Ô, porque louco. O pessoal acha que a gente tá falando aqui... Ah, imagina, isso é coisa do passado. Mas vocês tão parar no
0: Eu
1: tempo.
0: Sou um cara que... valoriza demais da conta toda a iniciativa que busca oferecer lazer para a população. Pedalinho no Lago do Silvério, no Lago Acácio Maçom em Bariri, possibilidade da pesca esportiva, ou a pesca para consumo mesmo, por que não? Eu acho incrível, impressionante isso. Pesca é lazer, gente. É você dar aquela espairecida. É um esporte também, viu? É, tem campeonatos de pesca. Boracéia adora fazer isso, é show de bola. Então, são coisas que dão um pouco mais de tranquilidade nessa nossa vida louca, corrida, né? áreas de esportes radicais. Ali no Lago de Silvério, tem espaço para você ter uma parede de escalada, tem espaço para você fazer rapel, tem espaço para você fazer diversas atividades. Então, isso também Bariri, eu falo
1: pra
0: Bariri
1: explorar, porque, né?
0: Dá para explorar, dá para criar opções de lazer. Qual é a dificuldade? No caso de Bariri, não tem dinheiro. Bariri não tem dinheiro. Bariri, o prefeito Ayrton Pegoraro já falou que não tem dinheiro. No caso de Bariri, não tem. Mas no caso de Jaú, meu Deus do céu, com 280 milhões em caixa, faz assim, ó, tira 2 milhões. 2 milhões. 2 milhões.
1: Nossa.
0: 2

0: Com mais 1 milhão, você faz uma área de esportes radicais. Parede de escalada, parede de rapel, tudo em alvenaria, hein? Tudo em alvenaria. Com 1 milhão, você faz e sobra, viu? No grupo escoteiro de Bariri foi feita uma baita estrutura dessa com 110 mil reais.
1: E o que eu acho bacana, assim, Armando, assim, por exemplo, a gente vê cidades que oferecem o beach tênis e não é uma coisa elitizada, deixa para a população, sabe? Então, assim, a Ibitinga mesmo tem duas quadras ali de beach tênis para a população. Então, as pessoas não precisam pagar absolutamente nada, né? Compra, lógico, né? A sua raquete, mas ela tem ali a liberdade e não é só jovem, tá? Tem pessoas do 40 mais, 50 mais, 60 mais, que estão praticando, estão fazendo uma atividade com as amigas. Olha que coisa legal. Então dá para fazer muita coisa, dar essas opções, né? E aí a gente volta àquela questão também, enfim, mas é um assunto que já vem se arrastando há tantos anos aí sobre o estádio, mas seria mais uma opção de lazer para a população de Jaú.
0: É. E eu falo que é fácil quando você tem dinheiro, né? Quando você tem dinheiro, fica fácil fazer. No caso de Bariri, não se tem dinheiro pra nada, nada, nada. Ah, precisa comprar uma bola. Não tem dinheiro em Bariri pra comprar uma bola, prefeitura. Não tem dinheiro. Prefeitura de Bariri não tem, tá quebrada, não tem dinheiro, né? Paga as contas, mas não dá pra investir com nada.
1: É o stick e puxa, né?
0: É o stick e puxa. A prefeitura de Jaú tem 280 milhões guardados, gente. Tira dois, o prefeito Ivan, tira 2 milhões, 280, dois, filho, 2 milhões. Tira 2 milhões. Com 2 milhões você faz chover no Lago de Silvério. Com 2 milhões você faz chover no Lago de Silvério. Faz chover mesmo, você climatiza o Lago de Silvério, se você quiser. Sabe? Pô, mas falta, é tão difícil assim? É tão complicado assim pensar?
1: Aí não é só não. Isso que tá faltando, né, Armando? Fora a medicação, medicação básica, medicação
0: não que... Não consegue pôr a piscina municipal pra funcionar de novo? Uma piscina, gente! É um buraco com água!
1: É, dizem que tem uma data prevista.
0: Ah, mas pelo amor de Deus, 5 anos pra pôr uma piscina de novo funcionando é um buraco cheio d'água! A piscina é um buraco cheio d'água! Pelo amor de Santo Cristo.
1: Eu não sei qual que é a dificuldade.
0: A dificuldade é ter capacidade para administrar e já... Olha a hora.
1: Vambora. Não sei. Oi, nossa. Tipo, oi.
0: Oi, vamos lá.
1: Vai. É que eu queria tanto falar
0: o Morama já falei. Mesmo. Eu também, mas fica fora do almoço.
1: Churrascaria.
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0: Alô, meu amigo Sandoval, bom dia. 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

0: 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Fazendo um parênteses, ontem teve também informações sobre a lei que o Tarcísio, governador, implementou no estado de São Paulo sobre a enterrar os seus pets, né? E tem chegado muitas informações nas prefeituras e assim, todas as organizações, que eu até fiquei, eu falei, eu vou entrar em contato com os nossos parceiros aqui para saber como que estão preparados, porque tem que passar por uma questão até mesmo, né, a parte de zoonose, a vigilância sanitária, como é que tá isso, né? Porque as pessoas estão procurando, né? Já em São Paulo já tem, né? Já está acontecendo, isso já está em vigor, mas aqui no interior está uma dúvida. As pessoas estão procurando para colocar, né, para enterrar o seu pet, seu filhinho, e não tem ainda esse preparo. Como que vai funcionar? Por isso que eu fiz questão de falar da funerária aqui, que vou entrar em contato com os nossos parceiros para saber se eles já têm alguma informação da vigilância em relação a essa lei que já está em vigor para enterrar o seu pet.
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0: É super criativa.
1: Ah, mas é um negócio assim do outro mundo.
0: Ai, terça-feira maravilhinda. Um beijo, Ana Rosa, daqui a pouco eu vou tomar meu cafezinho aqui também, pra você que tava aí acompanhando, fazendo companhia, seja na sua casa, tomando seu café da manhã, indo pro trabalho, que seja muito produtivo, abençoado, uma linda terça-feira, uma linda manhã de terça-feira. Ao meio-dia, voltamos aqui com a nossa edição da manhã. Luz e paz no coração, gente, até já já.
1: Ai, ai.
0: Força, coragem, coragem, coragem.
1: Como
0: coragem.
1: Diria, não, o padre Lázaro, ele fala assim, né? O padre Everson, ele termina a missa dizendo assim, tchau, tchau. O padre Lázaro já vira e fala, coragem. Então é assim, tchau, tchau, coragem. São Miguel Arcanjo defendendo-nos do combate. Quem como Deus, ninguém como Deus. Tchau, até daqui a pouco a gente volta. Vamos ver os piriri pororó da energia lá em Bariri.
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9: 8 horas e 14 minutos.
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estamos chegando na manhã de terça-feira, 28 de julho de 2026. O WhatsApp já tá liberado pra você pedir o seu som. 14997-22007, estamos no ar com mais uma edição do Agita. Quero você participando bastante pra deixar a edição ainda mais incrível, ainda mais sensacional. Estamos chegando, hein? Essa é a primeira, dá um play aí na terça-feira.

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1: Bom dia! Boa terça-feira, boa semaninha pra você ligar e curtindo a programação da Clube FM. 14997-22007, tá liberado pra você participar. Seja bem-vindo, seja bem-vinda. Esta é a Clube, a número 1 do Centro-Oeste Paulista.
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1: Excelente manhã pra você. Daqui a pouco tem dobradinha na Clube, informações do mundo do agro, dinossauros do rádio.

0: você tá inscrito? 8h37, daqui a pouco tem Boletim do Agro, daqui a pouco tem Dinossauros no Rádio. Vai mandando um áudio pra cá, 14997-22007. Bom dia! 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
0: Intervalo comercial. Vai mandando mensagem aí pra cá. Anota aí o WhatsApp da Clube FM. 14 é o código de área, 997-22-1007. Pegou? 997-22-1007. 8h39, bom dia.
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0: Olha, o mercado de etanol registrou maior movimentação nos últimos dias, mas os preços seguem em queda. Segundo informações, algumas usinas, após realizarem vendas anteriormente, optaram por ficar fora do mercado diante dos preços pouco atrativos. Outras, por sua vez, ainda efetuaram negócios, mas a valores mais baixos, especialmente quando as negociações envolvem volumes maiores. Segundo pesquisadores, do lado da demanda, a venda na ponta varejista vem registrando crescimento tímido, comportamento que é corroborado pelos números preliminares das vendas de junho de 2026 pela Agência Nacional do Petróleo, Gás e Biocombustível, ANP. A expectativa de agentes do mercado está na chegada de agosto e também nas voltas às aulas. 8h40.

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0: volto já.
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4: 8:58.
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0: Rogério.
1: Tá me ouvindo aí? Estamos de volta na programação da Clube pra gente começar mais uma super sequência diretaça pra você aqui no Agita. Number one, number one, number one. Bom dia, good morning. Hello, Centro-Oeste Paulista. Vamos lá pra Potunduva, 14997-22007. A Sueli tá por aqui. Bom dia, Sueli. Tudo bem, minha querida?
2: Bom dia, Rogério. Tudo bem com você?
1: Tudo ótimo,
2: Rogério,
1: dá
2: pra você tocar uma música pra mim?
1: Claro.
2: Incrível cheiro de shampoo com Click House.
1: Agora.
2: É, preto pra todo mundo aqui do distrito de Potunduva. Pro meu cunhado Jamil.
1: Ô, Jamil, bom dia, meu querido.
2: Pra todo mundo que gosta e curte essa música. Desejo pra você uma ótima terça-feira, tá,
1: igualmente,
2: Rogério?
1: Igualmente.
2: Fica tranquilo, Rogério, que hoje o Jamil não vai ter que as paciência, tá?
1: Hein?
2: Porque o celular dele caiu dentro da água.
1: Ah, judiação.
2: Você tá sossegado dele hoje, viu?
1: Judiação.
2: Eu acho que foi praga do Dudu que tem que caiu o celular dele na água, viu?
1: Não.
2: Então ele tem que ter as paciência, né?
1: Que barbaridade.
2: Hoje ele não vai ter suas paciência, tá?
1: Será,
2: Rogério,
1: que ele tomou uns querosene a mais aí?
2: Hoje, viu?
1: Será que ele tomou uns querosene a mais aí, hein? Se ele derrubou o celular dentro do vaso sanitário, mas que barbaridade, hein, Jamil? Ô, Jamil, vou dar uma ideia pra você. Pega o celular da Sueli, grava lá e manda aí. 93

lindo, tá lindo.

0: Já estamos de volta, 9 horas e 14 minutos. 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
0: Salve, salve, meu amigo César Pereira. Jardim Estádio, bom dia, Rogério, tudo bem, meu irmão? Opa, tudo bem, tudo tranquilo. Melhor agora falando com você, Cezinha. Seja bem-vindo, hein? Estamos sempre na escuta aí do programa Topzera, hein? Opa, que legal. Toca uma música pra gente aí do RPM, Alvorada Voraz. Opa, sonzeira, hein? Sonzeira, vai mandando mensagem pra cá. Deixa eu mandar um salve também lá pro Wellington França. Tudo bem, Elitinho? Manhã gigante, hein, cara? Valeu pela companhia, valeu pela sintonia. Boa terça-feira, meu irmão. Tem mais gente querendo falar.

0: Caixa de som, ó.
1: Bom dia, Rogério, tudo bem?
0: Tudo bem?
1: Toca pra mim, por favor, Cristiano Araújo, Blackout. Ótimo dia.
0: Valeu pela participação, Paulinha. Pode dar aquele grau aí, ó.
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0: Ó, daqui a pouco rola pra você Dinossauros do Rádio pra gente viajar no tempo, né? Rádio Transporte te leva pra uma década do passado. 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

0: Bom dia.
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3: Previsão para terça-feira de tempo ensolarado. Tarde e noite de céu limpo. O sol surgiu às 6h49. Lua crescente, sem probabilidade de arco-íris. Está a 18 graus.
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0: Olha o WhatsApp da Clube FM para você participar, ó.

0: 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Vamos lá pro WhatsApp, 949. Alô, São Manuel. Alô, São Manuel. Alô, São Manuca.
1: Bom dia, Rogério. Aqui é o Júlio César de São Manuel.
0: Fala, meu irmão.
1: Gostaria de escutar a Raça Negra, cheia de mania. Especialmente minha esposa, Daiane. Tchau, obrigado.
0: Valeu, dá aquele gás no volume aí, ó.
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0: Itinga, fazendo eco no Centro-Oeste Paulista. Fala, Lu. Bom dia, Luciano.
1: Bom dia, Rogério.
0: Tudo bem, Lulu?
1: Luciano aqui, Itinga.
0: Como é que você tá, meu irmão?
1: Na costura.
0: Boa.
1: Eu vim do seu programa.
0: Gratidão.
1: Hoje nós vamos de um diferente. Manda pra nós. É... Gabriel Pensador.
0: Agora.
1: Cachimbo da Paz.
0: Beleza. Deus abençoe.

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0: seu áudio, hein? Grave e manda pra cá. 14997221007, esta é a Clube.
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0: O Lombardo, pessoal, no Rancho Rio da Onça, Borborema. O nosso carinho, o nosso muito obrigado, gratidão sempre, hein?
1: Bom dia.
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4: 10 horas e 3 minutos.
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1: De volta do Vinil ao Streaming, os grandes sucessos, quem dispara tudo pra você é o Rogério. Manhã gigante, mais que demais, de terça-feira, 28 de julho de 2026. O Edinho tá aqui, ó. Edinho Orlando Mendes por aqui, ó.
2: Bom dia. Rogério Moraes.
1: Tá bom, meu
2: querido. Segunda, sábado, das 8h30. É o Edson daqui do Orlando Mendes.
1: Valeu, tudo bem, meu irmão?
2: Toca, Raul.
1: Agora.
2: Guita.
1: Valeu, Edinho. Obrigado pela audiência, pela companhia de sempre, hein?

0: Já estamos de volta, 10 e 17, vai mandando mensagem pra cá, 14997-22007.
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0: Daqui a pouquinho tem dobradinha da Clube, tá legal? 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
0: 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Alô, Gu! Por onde anda, meu querido? Olho no trânsito, ouvido colado na Clube, hein? Alô, Gustavo, por onde anda? Já? Ó, tá na escuta. Olha só que uma figurinha que ele me mandou aqui. Esse aí tá nos braços do pai, né? Ibitinga, olha lá, tá em Ibitinga. Opa, que legal. Coloquei Zap de Ibitinga agora no ar aqui do nosso amigo Luciano. O pessoal tá lá na costura dando trampo e ouvindo a gente, né, Lulu? O meu amigo Gustavo tá em Ibitinga, então. É,

tá junto? Hã? Tá junto aí o Gui? Tá. Olha só, hein, que maravilha. O sinal da Clube FM tá bom, hein, Bitinho, ou não? Afinal de contas, nós estamos a mais de... 70 quilômetros. Sim, mandou que sim. Tá pegando pelo rádio, é claro, né? Ouvindo pelo rádio. Exatamente. A internet pega no...

positivo, hein? Belezeira, belezeira, hein? Maravilha. Olha lá, tá na Combosa lá, né? Combosa zerada, motor de Fox, né? Na mais de carro. E lasqueira, hein? Tá socando ovo na turma de Bitinga, hein?

0: tamo junto. Ah, o Gui. O Gui já tá no caminho, hein, Gu? Pegou o gosto, né? Fica ajudando o pai aí, o Gui. Ê, lasqueira. Família maravilhosa, tudo São Paulino, né? A gente agradece, a família São Paulo só cresce. Não vai xingar, hein? Não vai xingar, hein? Belezeira então, hein? Olha lá, vai vir negócio do Palmeiras, jamais. É, Fabiagem tudo palmeirense, né? Olha lá, segue o líder, olha lá. Foguete do Palmeiras, foguete da Peppa. O Galo bicou a Peppa, hein? Hã, Gustavo? O Galo deu uma bicadinha na Peppa lá, né? Galo índio, galo cego, galizé. Galo índio, galo cego é boa, né? Normal, é. Quando perde é normal, né? É, tá certo. Olha o Marmota. Ô, meu amigo Marmota São Paulino, melhor comentarista esportivo do Centro-Oeste Paulista, tá na escuta, hein, Marmotinha? Bom trabalho, trabalhando lá no calçado e ouvindo o nosso programa, né? Figurinha aí, ó. Buga aqui o notebook. Buga o computador aqui na rádio. Barbaridade. Ó, o Paulinho Flamengo de Pedreira já tá por aqui também. O Roberto Palmeirense tá por aqui. Ui, você falou do Jamil, olha ele aqui, ó. Olha ele aqui, ó. Foi só você falar, hein, meu amigo.
1: Bom dia, Rogério.
0: Olha lá.
1: Aqui é o Jamil de Cid,
0: misericórdia, meu pai do
1: Toca
0: céu.
1: Toca a música pra nós.
0: Mas e o seu celular não tinha caído no vaso sanitário, na privada? Você não molhou ele? Bebeu uns querosene a mais aí, não pode com a bola do zóio e derrubou o celular aí na privada, né? Como é que você fez? Já arrumou o celular, né?
1: Evidência?
0: Evidência.
1: Opa, evidência, com os quitãozinhos, chororó.
0: Ah, é? Não sabia.
1: É, eu ofereci pra Soiri Cato, pra Cato Soiri.
0: Ah, é?
1: Que ligou aí agora.
0: Beleza.
1: Pensou que ia se livrar de mim, né, meu amiguinho? Ai, meu, não se livra fácil, não.
0: Não, né? Coisa ruim é duro, né?
1: É, tiririca ali, mas não acaba. É, sabe disso, crer, né?
0: É, lógico que eu sei.
1: Valeu, Rogério. Fui breve hoje, não fui?
0: Foi. Daqui a pouco tem mais 300 zaps que eu já vi. Olha lá, não falei? Olha lá.
1: Ô, meu, toca pra mim.
0: Eu vou tocar agora.
1: Vou apertar, mas não vou acender agora. Vou apertar, mas não vou acender agora.
0: Ainda bem que você não vive de cantoria, hein? Senão você ia passar fome, hein?
1: Não sei. Vê se destrincha esse trem aí.
0: Ainda bem que você deve ser aposentado já, né, Jamil? Se você vivesse de cantoria, você ia passar fome, hein, Jamil? Deixa cair, menino! Alô, Portunuva! Chitãozinho e Chororó. Alô, Gustavo. Alô, Gustavinho. 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

Pro WhatsApp correr 10h29, 14h9, 97h22, 1007. Elton Bright, Nova Europa, tá por aqui. Ó, fui falar aqui do pessoal da Ibitinga e tal, né? O Luciano Modesto, pessoal na costura lá, o Gustavo também, por Ibitinga, trabalhando, entregando ovo, socando ovo na turma lá. O meu amigo Elton Bright tá por aqui de Nova Europa. Bom dia, Rogério, tudo bem? Sempre ouvindo o seu programa, é a primeira participação. Trabalhando e ouvindo a programação na Clube FM, é sensacional. Valeu, a gente agradece, né? Bondade sua, coração generoso, você tá sendo muito gentil, hein? Tá sempre ouvindo o nosso programa lá e tá participando pela primeira vez. Ele tá pedindo o som de Signos. João Nelore Texano. Então, um grande abraço a todos os nossos amigos aí de Nova Europa, o nosso carinho, o nosso muito obrigado, fazendo um eco no Centro-Oeste Paulista, ó, 10h30. Roda boa, hein?

0: forma. Tá com a língua de fora, né? Tá tudo zoado, tá tudo zoado, tá tudo zoado, né? 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
0: 25 pras 11. Daqui a pouco tem dobradinha na Clube. Intervalo comercial, daqui a pouquinho a gente volta, tá? Vai mandando mensagem aí pra cá, 14997-22-1007. Valeu pela companhia, valeu pela sintonia, valeu por estar ligado na número 1 do Centro-Oeste Paulista. Liderança máxima no alcance de pessoas, são mais de 6 cidades.
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0: Vamos lá pro WhatsApp que a galera tá afim de falar na radinha. Meu amigo Ariel tá por aqui. Jaú. Fala, Ariel. Como é que você tá, meu irmão? Bom dia.
3: Bom dia, bom dia, bom dia, Rogério Moraes.
0: E aí, cara?
3: O locutor mais famoso de todo o interior paulista. É sucesso bom, sempre.
0: Tá sendo muito
3: prazer
0: gentil.
3: Prazer estar participando dessa rádio que já marca a vida de todo mundo.
0: Irmão.
3: Manda uma pra nós hoje aí. Toto, o Lia, grande. Quero oferecer pro meu amigo mineiro, mineirinho, lá do Saenja. Hoje com a gente no Cepol. O Flávio, pro Negão, pro Canela. Pro Robson Vorpato, pro Rafael Eletricista, pro Marcos Pérez Matador, pro Ademir, pro Márcio PX, pro Joel, pra toda essa rapaziada que faz a diferença na cidade de Jaú.
0: Beleza,
3: trabalhando,
0: cara,
3: aqui no CEPROL. Beleza, meu irmão?
0: Beleza,
3: um abraço,
0: irmão.
3: Viu? Que Deus abençoe
0: Amém.
3: Sempre.
0: Deus abençoe, bom trabalho, boa terça-feira, Ariel. Vou fazer dobradinha de hoje.

0: Valeu, já, Rodolfo. Parabéns.
1: Roberto e Ronaldo.
2: Roberto e Ronaldo.
0: Que Deus ilumine esse trabalho. Muito sucesso. A gente tá muito feliz de poder participar, viu?

0: qual é o contatinho, ó.
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0: Grava a hora e manda pra cá.

bem, Serginho? Boa terça-feira, meu irmão. Abraço na minha amiga Silvana. Lá no quiosque, no Lago Municipal, nosso carinho, nosso muito obrigado.

pouquinho tem áudio. Deixa eu mandar um abraço também lá pra minha amiga, a Cicinha de Lençóis Paulista. Bom dia, Rô, tudo bem? Ótimo dia pra você, manda música pra nós aí, tudo bem? Cissa, beijo no coração, minha linda. Gratidão sempre pelo carinho, tá? Reginaldo de Agudos, o nosso carinho.

Capricha aí, pede seu som, hein? A virada deixa pra mim. 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

Tinga, tudo bem, Seminha? Minha amiga Graziele, lá na costura em Boracéia, o pessoal na costura lá dando trampo e curtindo o nosso programa, o nosso carinho, nosso muito obrigado, hein? Tem gente pra falar na latinha mágica. Vamos lá, então.

0: obrigado pela sintonia. Vamos lá, então, ó.
1: Bom dia, Rogério.
0: Bom dia, meu irmão.
1: Você poderia mandar uma música pra nós aí do Traje a Rigor?
0: Traje
1: Fica
0: a Rigor.
1: Sua escolha aí, viu?
0: Belezeira.
1: Um abraço. Fique com Deus.
0: Opa, legal.

0: 10h54, traje a rigor, hein? Lá pro nosso amigo Genival de Boracéia, de Boracéia pra Lençóis Paulista. Fala, Marquinho, bom dia.
1: Oi, Rogerinho, bom dia. Bom dia, clube. Toca um capital inicial aí pra nós aí, Rogerinho.
0: Agora.
1: E vamos que vamos. Marcha no progresso.
0: Valeu, Marquinho Jordão, Lençóis Paulista.

0: pro meu amigo Marquinhos Jordão de Lençóis Paulista. Lençóis Paulista, a gente vai pra Pederneiras. Fala, Paulinho, bom dia.
1: Ô, Rogério, bom dia.
0: Bom dia
1: pra você, bom dia a todos os seus ouvintes. Paulinho Flamengo.
0: Como é que
1: você
0: tá, meu
1: passando
0: querido?
1: Passando por cá hoje pra deixar um oi pra todos. É, queria parabenizar meu neto, Paulinho Flamengo Neto, que
0: Opa.
1: Tá aniversariando hoje.
0: Maravilha! Tem aniversariante então, hein?
2: Feliz aniversário!
0: Boa!
2: Feliz aniversário! Esse é o seu dia! Essa é a sua rádio!
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0: Parabéns, felicidades, muitos e muitos anos de vida, tudo de bom, né? É o Paulinho Flamengo Neto. A netinha do Paulinho, né? Em Pederneiras, fazendo aniversário hoje. Deus abençoe, muita saúde, tudo de bom, né, Paulinho?
1: Beleza. Toca uma mulher de fase aí, mandando pra ele. Beleza?
0: Maravilha, beleza.
1: Obrigado.
0: A gente agradece, gratidão sempre. Próximo som, vou aproveitar e mandar lá pro meu amigo Marquinhos, lá do Soassá. Tudo bem, Marquinho? Ótima manhã pra você, meu querido. Tá mandando mensagem, toca pra nós, Raimundo, pequena Raimundo. Já vamos tocar agora esse som aqui, ó. Raimundo, sobe o som aí, Marquinho. 11 em ponto, hein? Essa é a Clube.

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0: Eita, nós, hein, Gustavinho? Bom dia, Rogério, tudo bem? Aqui é o filho do camarão, conhecido como Zé do Ovo. Manda um abraço pra ele, pro gordinho. É um abraço pra todos os funcionários do Zap do Ovo e pra todos os ouvintes. Toca aquela música Nova York, moda boa. É o Gustavinho, é. O Gustavinho tá participando aqui também, né, Gustavinho? Você tá bom, meu irmão? Tudo bem?
1: Fala também. Que logo tem no carcamaiovo nele lá em Bitinga.
0: Olha só que barbaridade, hein? Logo vai carcamaiovo lá em Bitinga, né? Beleza, obrigado. Gratidão sempre, hein? 997

0: 11h13, bom dia, Lorival. Como é que você
1: bom
0: tá,
1: dia,
0: meu querido?
1: Rogério. Ótima terça-feira pra nós.
0: Maravilha.
1: Lori Dort e meu filho Lucas Gabriel Dort.
0: Hoje
1: da
0: você tá
1: SOS Acabamentos
0: filhão,
1: em
0: aí,
1: Pedras.
0: Irmão.
1: Hoje estamos trabalhando aqui na cidade de Jaú.
0: Boa.
1: Jardim Maria Luísa.
0: Belezeira, cara.
1: E hoje,
0: capricha aí.
1: Toca uma pra nós da música da Patrícia Manoela, Chama o Samu. Obrigado, boa terça-feira.

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0: 28 de julho, dia do agricultor. O homem do campo, né? O nosso carinho, o nosso muito obrigado. Gratidão sempre.
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0: É 11h20, vamos lá pro WhatsApp, que a galera tá mandando mensagem e tá... Precisa dar um limpo aqui, né? A gente precisa dar um limpo aqui. Meu amigo Reginaldo José Fabian. Tá mandando mensagem pra cá, 14997-22007. Deixa eu dar um salve antes do Reginaldo. O pessoal que tá mandando mensagem pra cá, o Zé Coelho tá por aqui, Belém do Pará, Marquinho, a Luzia Corradini, o Nelsinho da Depito. Aguenta aí. Nelsinho, bom dia, meu irmão. Boa terça-feira pra você, meu querido. Olho no trânsito e ouvido colado na número 1 do Centro-Oeste Paulista, hein? 14997221007. Grava seu áudio e manda pra cá. Você capricha aí, a gente... Ô, meu amigo André Amaral Tabatinga também, né? Obrigado, viu? Só tenho a agradecer. Nosso carinho. Nosso muito obrigado. Vamos lá então, meu amigo Reginaldo José Fabian, de Assis. Fala, Rê, bom dia.
3: Bom dia, Rogerinho. Reginaldo aqui de Assis, interior de São Paulo aqui. Manda aí pra nós uma musiquinha aí, ó. Olha no retrovisor aí com Gustavo Lima aí, ó. O povão curtir aí. Tamo aqui na entrega aqui, correria da entrega aqui do supermercado dos Avenida.
0: Maravilha, cara.
3: Reginaldo da Forte Itália, um abraço, meu amigo. Fiquem com Deus. Bom programa pra vocês aí.
0: Valeu, boa entrega, bom trampo, boa semana, boa terça-feira. Alô, Assis. Obrigado. Obrigado.

0: dia, Vivério.
1: Tudo bem?
0: Bom dia. Manda uma música pra minhas amigas no bailão. Pode ser Ana Castela.
1: Vamos trazer um som então pra minha amiga Luzia de Ana Castela. O nosso carinho, nosso muito obrigado, viu, Luzia? Tá mandando mensagem pra cá. 14997-22007. Liberado pra você participar. Daqui a pouquinho eu vou atender também a participação. Tá cheia aqui do meu amigo Zé Coelho, Belém do Pará. Tá pedindo Viviane Batidão. Edinho de Bocaina tá por aqui também. Pessoal de Assis, o nosso carinho.

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0: Vai mandando mensagem pra cá, 14997221007, tá liberado pra você participar. Dá tempo ainda, 11h31.
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0: Senhoras e senhores, já estamos de volta aqui na número 1 do Centro-Oeste Paulista com mais uma edição na sequência do Agita. Bom dia, boa terça-feira, obrigado pelo carinho, obrigado pela enorme audiência. Macro Região Conectada, ligada e interagindo em tempo real. Transmissão ao vivo pelo tradicional Dial em 100,7 aí no seu radinho. Transmissão ao vivo pelo site da Clube FM 1007.com.br, pelos aplicativos iOS ou Android, pelo Alexa também estamos ao vivo. 997-22-1007, é pra lá que a gente vai. Belém do Pará, meu amigo Zé Coelho, tá por aqui, ó. Tá falando que lá tá 29 graus. Quente demais, hein, homem?
19: Bom dia, meu amigo Rogério, tô ligado aqui.
0: Fala, Zezinho.
19: Da Rua da Mata, Marambaia, Belém do Pará. O sol tá brilhando e o calor tá chegando. Um abraço.
0: o nosso carinho, o nosso muito obrigado a todos vocês aí da feira. Valeu, hein? Gratidão sempre. Ele pediu a Viviane Batidão. Vamos trazer o som então aqui, ó.
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0: 11:35.

0: De volta, 11h39, vamos lá pra Bocaina. Edinho tá aqui? Bom dia, Edinho.
1: Bom dia, Rogério. Aqui é o Edson, para aqui da cidade de Bocaina. Tenho que ouvir você. Se puder, toca uma música aí pra mim. Toca Tristan e Ralph.
0: Qual a música do Christian Ralph? Olha o caminhão passando lá. Cuidado, hein? No trânsito ouvido pro lado da na clube.
1: Nova York.
0: Nova York.
1: Queria oferecer pra todo mundo que tá ouvindo a rádio e pra vocês aí. Tchau, obrigado.
0: Belezeira, obrigado.
1: Desculpa aí, deu uma cortada no meu áudio.
0: Fica tranquilo, irmão. Aqui queimado é você. Você faz parte da família clube. Ouvinte clube faz parte da família clube. Quem manda na programação é você. Esse sonho a gente já tocou. Vou trazer uma outra pra você, pode ser? 11h39, Alex, a conexão tá mandando mensagem também. O meu amigo Alex Alexandre Marcineiro também, né, da RT. Obrigado pelo carinho, obrigado pela sintonia. Vamos trazer um som de Christian Ralph. A Nova York eu já toquei agora há pouco, né? Pedido lá do Gustavinho, filho do Gustavo. 11h40.

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0: Terça-feira ensolarada, tarde e noite de céu limpo. Sol se vai às 17h51. Lua crescente, sem probabilidade de arco-íris, 25 graus.
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0: Tem, claro que tem, dá tempo, 11h47. Quem é que tá por aqui? O Alê tá por aqui. Fala, Lele, bom dia.
6: Rogério Moraes, bom dia, meu querido, tudo bem?
0: Tudo certo, e aí?
6: Ô, Rogério Moraes, se você puder, toca pra gente aqui da RT Móveis, por gentileza, a música Like a Stone,
0: agora,
6: do Audioslave.
0: Sonzeira, hein, irmão?
6: Queridão, fica com Deus aí, amém. Um bom trabalho.

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0: Praia do Morro, 11h53, mas já. Vamos lá pro WhatsApp, quer ver? Bom dia, Rogério, tudo jóia? Aqui é o Alex, já tem um tocar pra mim? Música da Corona. Valeu, gratidão sempre, hein? Participação de São Roque de Minas. Meu amigo Maicon. Fala, Maiquinho, bom dia, seja bem-vindo na clube.
1: Fala, Rogerinho, você tá bom, né? Ô, oh, manda um alô pra nós que tá em InfoGamesNet de São Roque de Minas, aqui na Serra da Canastra.
0: Boa.
1: Tamo aqui coladinho, escutando a rádio aqui.
0: Valeu.
1: Valeu, mano, velho.
0: Gratidão sempre.

0: dia, Rogério. Beleza, meu amigo?
1: Beleza, cara.
0: Um abraço aí, tudo de bom.
1: Valeu, irmão.
0: Estamos sempre ligados na clube aí.
1: Gratidão sempre, meu querido. Alô, Lorinaldo Correia, Lençóis Paulista, tudo bem, Lori? Abraço, meu querido. Gratidão.

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7: 12 horas e 2 minutos.
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0: Boa tarde para você, meu amigo. Boa tarde para você, minha amiga. Sejam todos bem-vindos novamente. São 12 horas e 5 minutos, terça-feira, 28 de julho de 2026. Vamos dar uma olhada rapidinho se mudou alguma coisa na previsão do tempo? Não. Tempo ensolarado, temperatura 13 a mínima, 29 a máxima. Já estamos com 29 graus. Deve estar mais quente hoje, com certeza. Para quarta-feira, continua a possibilidade de uma pancada rápida de chuva, 0,3 milímetros, 18 a mínima, 29 a máxima. Não temos mais previsão de chuvas para os próximos dias, tirando a quarta-feira. E sim, nós temos previsão de temperaturas altas, batendo até os 34 graus na segunda-feira, dia 10. Está longe, isso deve mudar com toda a certeza do mundo. Mas é um alerta que fica, porque nós podemos ter um baita de um veranão, né? Nem veranico, é veranão no inverno brasileiro, e isso não é nada, nada, nada bom. 12 horas e 6 minutos, meio-dia e 6. Dona Débora, boa tarde.
1: Muito boa tarde, Armando. Boa tarde, ouvintes da Clube FM, para você que está aí sintonizado, já no seu almoço, já descansando. Se você que trabalha aquele meio período, já está voltando para casa, ou você está no meio período indo para o trabalho, então fica aqui com a gente, já aproveita nesse momento aqui para muita informação e, é claro, também nas nossas plataformas, YouTube e Facebook. Armando está bocejando. Nossa, agora. Ai, pelo amor de Deus. Só para ficar constatado, né? Eu deixo sempre as nossas duas câmeras. Quando eu tô falando, você fica sempre na câmera aqui comigo. Ah, e tá tudo bem. Então, para você que tá no YouTube, seja muito bem. Não se inscreveu ainda? Por favor, dá essa moral pra gente. Se inscreva no canal. Sabe por quê? Não é só o jornal. Tudo que a gente faz, né? Dentro da parte comercial, os eventos, coberturas, enfim, tudo a gente coloca também, alimenta o YouTube. Então, para você que tá aí, já se inscreva no canal, para quando você tiver com o seu app, já vai receber essa notificação. Aliás, Armando, eu quero, até gostaria de falar, você tá falando sobre a temperatura, né? E acabou de subir isso do Vaticano, o manifesto à proximidade dos devastadores incêndios nos dias que afetaram várias localidades na França e na Espanha. E o Papa Leão XIV, né, ele já se manifestou sua solidariedade às vítimas dos incêndios, e pelo menos uma pessoa morreu, né, uma pessoa, mas aí a gente tem aí um número alarmante, são 325 mil que tiveram que abandonar suas casas, suas habitações, as temperaturas estão acima aí dos 7 graus, né, ventos fortíssimos. E uma outra coisa chamou muito a atenção aos amantes e apreciadores de vinhos que estão aí nos assistindo e ouvindo: a região de Bordeaux, o fogo está se aproximando, que é uma região riquíssima, que é um dos vinhos mais caros que existem na França, e já o Macron se manifestou e convocou uma reunião de emergência para anunciar essa visita nessa área mais atingida. É muito famosa pela produção de vinho. Então, já a vítima foi registrada em Valência, na Espanha, que decretou estado de emergência. Bom, a gente está falando sobre clima, sobre tempo. Hoje pela manhã nós abordamos aqui o meio ambiente na cidade de Jaú. A gente vem falando muito sobre isso. Eu espero que a gestão da cidade, da nossa cidade, ela esteja preparada para tudo, né? Porque a gente viu aqui há poucos, né, alguns quilômetros no nosso interior aqui de São Paulo, em todos os jornais do Brasil, falando sobre Ribeirão, né, ventos aí acima dos 100 quilômetros. E hoje a gente fala um pouquinho sobre meio ambiente. Ah, mas Deb, o Lago do Silvério. Gente, é meio ambiente, a gente tá falando sobre natureza, né? E tudo que se refere à natureza, a gente tá vendo os impactos aí. E a conta chega, uma hora chega. Né? Você abriu outro dia falando do jornal, falando sobre quantos hectares, né, o secretário acabou devastando aí o que era para ser feito o corte de 10 árvores. Foram mais de
0: hectare mesmo.

0: 1,5 hectares. Então, assim, as árvores a gente já sabe, né? A importância das árvores, inclusive até mesmo para quem está assistindo, é especialista, né? Pode até acompanhar aqui a nossa programação, a nossa pauta. Ela também proporciona e tem uma ligação muito forte com os rios e as nascentes, né? Então, para isso, gente, fora polinizadores, né? Que mandam aí, emanam e acabam fazendo plantio, que é o plantio, entre aspas, humano, eles acabam fazendo por nós. E aí eu venho com uma informação aqui que a gente falou pela manhã sobre a questão do Lago do Silvério, né? Que é proibido, realmente é proibido pescar no Lago do Silvério em Jaú. O local é um parque público urbano voltado para as atividades de lazer, caminhada, exercícios ao ar livre e convivência e não conta com infraestrutura ou autorização para prática de pesca. Além disso, o lago tem enfrentado episódios recorrentes de poluição por despejo irregular de esgoto e uma mortandade de peixes, o que torna a água imprópria e atividade ambientalmente desaconselhada. E aí, fui mais a fundo, a pesca em parques públicos, ela é proibida por lei para proteger o ecossistema local, evitar esgotamento dos recursos naturais e garantir a segurança e o uso coletivo. Motivos da proibição: preservação ambiental, os lagos e espelhos d'água, que são esses lagos de contenção, eles abrigam espécies que ajudam a manter o equilíbrio ecológico local. A retirada descontrolada prejudica a fauna e a reprodução de outros peixes. Segurança dos frequentadores, uso de anzóis, chumbadas e linhas de pescas abandonadas, oferece riscos graves às crianças, pedestres e animais domésticos que frequentam o parque, além da poluição da água. Essa previsão é legal, conforme o artigo 34 da Lei de Crimes Ambientais, é a Lei número 9.605/1998, que pescar em locais não permitidos é considerado crime ambiental, sujeito a multas e detenção. E o uso coletivo. Parques são espaços de convivência, contemplação da natureza para todos. Atividade desregrada, né, pode comprometer a harmonia e a conservação do patrimônio público. Mas leva em consideração tudo que nós colocamos, inclusive a matéria completa sobre o Lago do Silvério. Nós colocamos, inclusive, a foto, né, da acabei roubartilhando, mas coloquei os créditos para o Tem Coisas que só... Aliás, coisas que só acontecem em Jaú,
1: só acontece,
0: né?
1: Outro, nosso amigozinho.
0: E coloquei a referência, né, como crédito para ele da foto que ele nos mandou. Tá completaça a matéria no nosso site com as informações e, inclusive, algumas perguntas e alguns questionamentos sobre a abordagem do meio ambiente na cidade de Jaú. É preocupante? É preocupante, porque a gente tem as cidades vizinhas aqui que se preocupam com a questão da natureza, sustentabilidade, a gente vê brotas, né? Como um padrão aí nessa parte eco e sustentável.
1: Tá muito mimizento, demais de mimizento, esse negócio de não poder. Eu concordo em não poder pescar, porque...
0: Tem que ter infra, na verdade,
1: lago,
0: né?
1: Porque o Lago do Silvério está contaminado, ponto. Isso é uma coisa. Não pescar porque o lago está contaminado é uma coisa, tá? Não pescar porque vai esgotar os peixes, aí depende muito de ter prefeito a cidade. Porque se a cidade tem prefeito, se tem gestão, se tem administração, se tem uma secretaria do meio ambiente, você pode fazer o repovoamento anual, entendeu?
0: Sim.
1: Repovoamento anual. Tanto é que em Bariri...
0: Manter a mesma espécie também.
1: Sim, em Bariri... Quando começou a se fazer essa soltura de peixes no lago municipal, quem começou isso foi o padre Érico, que ficou mais de 10 anos em Bariri. Na ocasião que ele começou a fazer a soltura no lago, ele mesmo disse: a gente tá soltando peixe aqui para quem quiser vir pescar o peixinho, levar para casa e comer, é uma fonte de alimentação.
0: Sim.
1: Também. Só que assim, era todo ano feito a soltura dos peixes, né? Nós não estamos falando de nego ir lá pescar com tarrafa. Nós não estamos falando
0: até
1: de nego...
0: é proibido.
1: Nós não estamos falando de nego ir lá pescar com dois barcos e uma rede de arrasto. Não. O caboquinho pegava a varinha dele ali, a vara de bambu, a vara um pouco mais chiquérrima e tal, ir lá e fazer a sua pesquinha, tirar o seu dia. Mas tudo isso é claro. Óbvio. Que mediante um acompanhamento por critérios técnicos, mediante várias coisas que devem ser feitas, né? Não é assim, de qualquer forma, de qualquer maneira, de qualquer jeito, né? Na região toda pode. Então, por que quem não pode? Ah, mas se tem aí pesca e pague, quer dizer que não pesca e pague não pode? Pode, por quê? Porque há o repovoamento, há a soltura de novas...
0: As fazendas, né?
1: Sim, é uma questão... Gente, tudo na vida é uma questão de saber fazer. Se não sabe fazer, não adianta, né? Tudo na vida é uma questão de... É aquela história, né? Quem sabe faz, quem não sabe arruma uma desculpa e a desculpa boa é essa aí. A lei proíbe. A lei proíbe desde que uma lei permita. Entendeu?
0: É, e a lei está bem clara aqui.
1: Porque se a lei proíbe, falta... em Bariri, a lei não chegou. Né?
0: É que a lei é clara aqui é para os locais onde não tem uma infraestrutura, né? Então, que é importante que tenha, né, que aplique essa infraestrutura, mas por questão de segurança. Isso é o que consta aqui, né, nos autos. Por isso que eu fiz questão de colocar, né, manter essa... que a gente estava falando, abordando bastante. E o pessoal do Maria Luísa 4 pesca. Pesca também lá. E lá a gente já sabe, né, que a água vem de uma nascente. Logo, volto a comentar, gente, as árvores são importantes. O que, que a água tem a relação com as árvores têm relação com a água, Debbie? Tudo, tudo. A raiz, ela faz como se fosse uma fonte de caminho para as nascentes. Então ela abre caminhos para as nascentes. Então é importante sim a árvore. É tudo isso, gente. Eu tenho olhado assim, a gente fica muito preocupante, né? A gente fala de outros assuntos, tem assuntos policiais, enfim. Mas é preocupante também a parte do meio ambiente, porque é a nossa casa, né? É a extensão da nossa casa, praticamente é o quintal da nossa casa. São os parques, são as áreas públicas aí, a gente também tem que tomar um cuidado e também fazer um alerta, né? Subir esse alerta aí pra gestão, tomar providência o mais rápido possível.
1: Ai, ai, não é fácil não, viu? Pelo amor de Deus.
0: Não.
1: Eu vou dizer pra você, só não. Pulando do 15º andar mesmo aqui pra ver se sai voando, porque de outro jeito não dá. Vamos lá.
0: Vamos
1: 12
0: lá.
1: Horas e 16 minutos, meio-dia e 16. 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
0: Armando, ontem a Polícia Militar, ela intensificou aqui uma operação na cidade de Jaú para combater o escapamento, aquele... Aí nós publicamos, porque isso veio diretamente da Polícia Militar, tá? Isso não é pauta, tá? Para quem tá nos ouvindo e assistindo, não é pauta aleatória que a gente escreve aqui, não. Mas é engraçado como as pessoas, elas se manifestam de várias formas. Ah, que legal, nossa, tem que também vir aqui para falar do pessoal de Bariri também reclamando sobre som com carro alto. E aí já tem gente falando assim, pô, mas vocês falaram a notícia para o pessoal não sair nas ruas. Na verdade, é uma notícia da Polícia Militar.
1: É a polícia que está divulgando.
0: Ah, demais, né? Não somos nós.
1: Tá ficando muito mimizento essa sociedade, pelo amor de Deus. Tudo é motivo para... Ah, porque sim, ah, porque não, ah, porque não sei o quê. Sabe o que é? Eu fico preocupado, de verdade, com tudo que está acontecendo. porque eu vejo que, meu Deus do céu, eu não estou preparado para esse mundo.
0: Eu não tô preparado. Tem muita gente que tá.
1: Eu
0: tá
1: acho. Olha, gente, eu vou falar um negócio pra vocês. Eu acho que o tal do capeta, o tal do encardido, tá tomando conta mesmo de um jeito assim absurdo. Porque ele, do jeito que chega, encosta e fica. É um negócio impressionante. O encardido tá tomando conta. Depois desse tal aí de farmar aura, não sei das quantas, do 6-7 lá, não sei das quantas. Ah, não, pelo amor de Deus. Para o mundo que eu quero descer. Sério, gente, de verdade, para o mundo que eu quero descer, tá muito mimizento. Se publica, é porque publica. Se não publica, é porque não publica. Se fala que tá sol, é porque era pra tá chovendo. Se fala que tá chovendo, é porque era pra tá sol. Se fala que o prefeito tá indo bem, é porque o prefeito tá indo mal. Se fala que o prefeito tá indo mal, é porque o prefeito tá indo bem. Ah, pelo amor de Deus, gente, vamos se situar, né? Ô, louco, muito mimizento, demais de mimizento. É uma sociedade que não sei onde vai chegar, não. Se tem o lago, não pode pescar. Se pode pescar, não tem o lago. Sabe? Uns negócios assim. Pelo amor de Deus.
0: E para. Se tem o lago, precisa limpar.
1: Ah, para que eu vou descer.
0: E aí, se a gente fala que tem que limpar, fala que vocês estão. Ah, mas vocês estão. Aí...
1: Tá pegando no pé, sabe? Ah, não recolhe o lixo, tá pegando no pé. Ah, o lixo tá na rua, não fala nada. Sabe? Oh, na boa, hein, gente? Pelo amor de Deus, hein? Olha, Jesus amado. Tem hora que dá vontade de descer mesmo, porque tá demais, tá demais. Muito, muita gente... Sabe qual que é o problema do mundo, Debbie? Desculpa, Fran. Muita gente chata, sabe? Muita gente sem ter o que fazer. Essa é a grande realidade do mundo.
0: Então, com tempo. Outro dia eu publiquei, velho. Tá com tempo.
1: Muita gente chata e com tempo.
0: Tá com tempo.
1: Sabe?
0: Eu não tenho tempo.
1: Se você não tem nada. Se não tem nada de bom pra falar, cala a boca. Sabe? Simples assim. Se não tem nada de bom pra falar, fica quieto. Vai dormir, vai pentear macaco, vai fazer uma coisa diferente.
0: Lembra que as nossas avós, mães falavam que boca fechada, as professoras falavam.
1: Boca
0: isso.
1: Fechada não entra mosca. Pelo amor de Deus.
0: A gente ouviu muito.
1: O mundo tá chato, gente. Pelo amor de Deus, muita gente chata. Chata, chata, chata demais de chata. Credo em cruz. Chega da azia em sal de fruta, vocês têm noção? Já viram da azia em sal de fruta? Cuidado, hein? Que é o capeta encostado, hein? Cuidado, cuidado. Vá de retro, Satanás. Cuidado.
0: Mas só pra fechar aqui, o que a Polícia Militar nos mandou ontem, é assim, na tarde de ontem, a Polícia Militar, ela realizou, é uma etapa da operação, direção segura e silenciosa. O que significa isso? Isso tá relacionado não só ao radararará, mas também aos carros que vêm com aquele som. Você já ficou na sua casa e já ficou sentado na sala, ouvindo vendo sua TV, né, ali? E o vidro dá aquela vibrada, assim, a sua porta vibrar? Pois é, são essas pessoas que colocam o som. Meu Deus do céu, eu fico com dó, porque vão ter um problema. Aliás, todos os otorrinos aqui de plantão que estão nos ouvindo, nossa, otorrino, que lute, porque essas pessoas não vão ter mais tímpano daqui um tempo, se é que tem tímpano, né? Porque, e aí, essa operação segura e silenciosa, direção segura e silenciosa, ela foi feita na Zezinho Magalhães. Isso foi feito normalmente quando a polícia manda pra gente, ela já reforça,
1: já foi,
0: né? E aí, o que que acontece? Ela reforça essa fiscalização, tipo, olha, estamos fiscalizando, presta atenção, arrume sua moto, arrume escapamento, não vai ficar com o seu som no talo, porque as pessoas não têm obrigação. Ninguém tem que gostar do tipo de música que eu gosto, que eu aprecio. Não, ninguém tem, como eu também não tenho que aguentar a sua música. Então, é uma questão de bom senso, né? Voltamos a falar no bom senso e na empatia. E durante essa operação, 18 motocicletas foram abordadas e vistoriadas. Policiais realizaram conferências da documentação dos condutores, dos veículos também, tá, gente? Então, os veículos, o pessoal de Bariri que reclamou, tá rolando aqui na cidade de Jaú. Então, pessoal, também, ó, que sirva também de exemplo, pessoal. Capitão Amauri, ó, fica a dica aí pra Bariri. Além de verificarem as condições de segurança possíveis irregularidades, com atenção especial aos escapamentos fora dos padrões permitidos. E a iniciativa, ela tem como principal objetivo combater o uso desses escapamentos adulterados, que provocam excesso de ruído, prejudicam o sossego da população e podem comprometer a segurança no trânsito. Além da fiscalização, a operação também busca conscientizar os motociclistas sobre a importância de manter seus veículos em conformidade com a legislação. Segundo a Polícia Militar, a operação Direção Segura e Silenciosa faz parte do planejamento estratégico da corporação e será realizada de forma contínua em diferentes pontos da cidade, especialmente em locais com grande fluxo de veículos. Então, tá aí a informação, que seja dado como base aí também desse exemplo, para que haja essa fiscalização. Todo mundo pediu e a Polícia Militar está aí, fazendo o trabalho dela, que seja muito efetivo aí para todos nós. Agora eu vou falar que agora era na minha vez de falar, então eu aproveitei para fazer esse gancho aqui, que eu falei, não posso deixar de comentar sobre isso. 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
0: E a Ana Rosa estava falando aqui pra gente, né, que essas pessoas, elas têm muito, ela não tem muito tempo sem fazer nada. Tipo de pessoa só vive em se ocupando do que é inútil. É bem tipo isso. Bom, falando de conexão.
1: Cabeça vazia é moradia do capeta, né?
0: É. O ócio, gente, ele é bom. Mas para quem tem
1: capacidade.
0: Capacidade, né? Porque tem um ócio que a gente chama do ócio. É. Produtivo, né? Que chama, sim, né? Que os coaches falam e tal. 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
0: Armando, quer falar sobre, quer ir para uma matéria aqui com... Porque temos ainda os nossos, falta pouquíssimos patrocinadores. Quer falar sobre a matéria com o padre Ismael, que escreveu, fez a biografia, né? Escreveu sobre o padre Otímio. Quer falar agora? A gente coloca.
1: Podemos ir agora.
0: São alguns minutinhos. Gente, é o seguinte. Eu vou falar que, infelizmente, eu acabei deixando o livro, mas o livro tá para quem vai assistir, obviamente, né? É, vai vir a capa do livro. Ele colocou também algumas informações aonde adquirir o livro, mas eu gostaria de fazer um parênteses, porque eu... dividi algumas fotos minhas com o padre Ismael, porque eu tive a oportunidade e um prazer muito grande de conhecer o padre Otímio, que é um baririense, tem uma história, não vou dar spoiler, embora eu até adoraria falar sobre esse spoiler, que foi o próprio Dom Francisco Bispo que falou sobre isso, mas eu não vou falar isso, você vai ter que comprar o livro, ler o livro, para saber a história dessa figura, né? Uma figura que marcou gerações, marcou a minha vida, né? A evangelização mesmo, o início ali, a missa das crianças com os pompons. E ele era um ser que, assim, era porque não está mais entre nós. Mas uma coisa que eu posso dizer, o Padre Ismael, ele dizia que quando o Padre Otimo ele chegava num certo ambiente, no convento, que ele teve um dado momento que ele chegou nesse espaço, em uma das missões, e ele era grandão, né? Era um homem alto, com uma voz, assim, uma voz muito forte, poderosa, e todo mundo parava para ouvi-lo, né? E uma das pessoas que ele no curso de teologia, ele se inspirou, foi no Padre Otimio. Não é só sobre a gente falar, religião. Não, é um ser que ele, a caridade, assim, tudo que ele ganhou, né? O carro que ele ganhou, ele deu para a igreja. O tempo que ele tinha, ele cuidava dos pobres, né? Uma área periférica da cidade de Bitinga. Ele fazia o trabalho manual, assim, com a enxada, com o trator. Então, assim, era uma pessoa que realmente se dedicava a se doar, né? E muita coisa que vocês vão agora ter uma oportunidade de conhecer esse ser, né, que passou por aqui, deixou, marcou mesmo as pessoas, gerações e várias, né, várias as dioceses que conhecem a história do Padre Otimio e tem a oportunidade de conhecer também um pouquinho, né? Ele já está, acho que já na segunda ou terceira edição, se não me engano, porque foi muitas pessoas estão procuraram, né, saber sobre o livro. E o prefácio foi aberto para o nosso querido Dom Francisco, né, o Bispo Dom Francisco, que teve a oportunidade também de atuar junto com o Padre Otimio. Então, para você que está aí com a gente em áudio e vídeo, espero que eu já tenha feito o corte no inicial, já aí no final aqui da nossa conversa com o Padre Ismael, diretamente da Catedral, que ele está aqui agora na cidade de Jaú, na Catedral Nossa Senhora do Patrocínio. E um pouquinho dessa história, espero que as imagens também dê para vocês. Essas fotos que estão aí são as fotos do batismo, tá, gente? Então, confira agora essa entrevista com o Padre Ismael, autor do livro da biografia do Padre Otimio. Exclusivo na Clube FM, a história de fé que marcou gerações. Eu estou aqui com o Padre Ismael, diretamente da Catedral Nossa Senhora do Patrocínio, autor do livro do Padre Otimio de Ibitinga, que inclusive, você que está aí, acompanhe, porque temos até fotos minhas, são fotos que eu vou apresentar aqui, vou revelar essa foto e falar um pouquinho aqui com o Padre Ismael. Padre Ismael, primeiramente, muito obrigada por receber a Clube FM e falar dessa importante história, né, que eu já comecei aqui, que marcou tanta geração como o Padre Otimio. E agradecer por esse momento tão especial, né, esse momento, essa pausa aqui, para a gente falar um pouco, cultivar essa história.
2: Eu que agradeço a você, Débora, e pela oportunidade que eu tenho de mostrar o meu trabalho, né? Que é esse livro que eu escrevi a respeito do Padre Otimio e que eu quero levar também ao conhecimento de todos os ouvintes, aqueles que acompanham a Clube FM em todo o Brasil.
0: Uma pergunta, Padre Ismael. O que motivou o senhor a escrever, a falar um pouquinho, a contar um pouco a história desse ser humano aqui, que eu tive o privilégio, né, de conhecer na minha infância, o Padre Otimio? O que, que motivou essa escrita?
2: Boa pergunta, Débora, porque eu não convivi com o Padre Otimio como padre. Vou explicar. No ano de 89, eu terminei a teologia para me ordenar padre. Em 88 eu terminei, em 89 eu me ordenei. Então foi assim, em dezembro de 88 eu concluí o curso de teologia, o padre Otimio faleceu em dezembro de 88, e menos de 15 dias depois, no dia 13 de janeiro eu me ordenei padre, né? Então eu não convivi com ele. Só que eu passei por Itápolis, fiquei vários anos em Itápolis. Em Bitinga agora, foi a minha última paróquia, Santa Teresa de Bitinga, até chegar na catedral, onde eu estou hoje, né? E eu ouvi muita história do padre Otímio. Chegou um momento assim que eu comecei, eu peguei o hábito de escrever o livro do padre Otímio. Foi o segundo livro que eu escrevi, né? E peguei gosto pela escrita. Então foi assim, eu pensei assim, vou escrever sobre Carlo Acutis. Peraí, por que Carlo Acutis? Se em Bitinga nós temos o menino Nelsinho. Menino Nelsinho, pera lá, padre Otímio. Padre Otímio não é uma história difícil de contar, porque tem muita história engraçada dele, né? Apesar da maneira como ele se foi. Então foi nisso, né? Eu fiquei 6 anos e meio em Bitinga, conversei com muita gente, vi o profundo amor que essa gente tem por ele e que não passa, permanece. Então está aí o resultado das histórias que eu ouvi do padre Ednir, lá de Itápolis, do próprio, na época, padre Chiquinho, que hoje é o Dom Francisco, nosso bispo aqui de Jaú. Foram eles que me contaram essas histórias.
0: E agora eu vou contar mais uma história. O padre Otímio, para quem está nos assistindo e ouvindo na Clube FM de Bitinga e todo o Centro-Oeste Paulista, o padre Otímio, ele fez parte da minha, como o início aqui da entrevista, da minha infância, né? Da primeira infância, porque depois nós voltamos para Bauru, na família de Bauru. E aí, quando a gente tinha a missa das crianças, tinha os pompons, né? E ele era sempre um ser muito rígido, né? Então ele entrava, todo mundo ficava em silêncio e ele pedia para as crianças pararem de conversar e tudo mais. Então quando ele chegava, ele se mantinha um silêncio ali. E foi o primeiro a começar essa evangelização, né? Eu sentia muita seriedade, mas não só por isso. O padre Otímio, ele foi um ser humano que ajudou muito os carentes, inclusive um bairro na periferia da cidade de Bitinga, onde ele realmente colocava a mão na massa. Ele ia lá para capinar, roçar, inclusive a tragédia, né, que marcou, né, essa história, enfim, o fim, foi justamente isso. Ele, e todos acabam dizendo isso, né, que ele se foi trabalhando, né? O fato dele estar ali se doando pelo bairro onde tem, né, a igreja em homenagem ao nome ao padre Otímio, no Jardim dos Bancários em Ibitinga. E o tanto que ele fez, porque assim, na verdade, na época não tinha saneamento, não tinha esgoto, não tinha água encanada. Então assim, o que ele pôde fazer pela comunidade, o que ele estava dentro do alcance dele, ele fazia. Então, eu peguei essa parte, né, esse momento, e também o casamento, né, dos meus pais, enfim, o padre Otímio, ele sempre teve essa proposta, assim, muito firme. E aqui, eu vou dividir com você, que está nos assistindo, essa foto, é a foto do padre Otímio, no meu batismo, né? Quem está segurando é a minha avó, que já se foi, e o padre Otímio está aqui. E esse é o livro que o padre Ismael se predispôs a falar um pouco sobre esse convívio. Agora, uma parte engraçada, o senhor falou bastante, né? Sem dar spoiler aqui as pessoas que vão adquirir a sua edição também, padre Ismael. Um pouquinho assim, sem contar muita coisa, né? Mas o senhor falou que tem algumas passagens engraçadas, assim, né, do padre Otímio. Porque para quem conheceu o padre Otímio, gente, ele era um ser humano muito sério, né? Então a gente dar risada um pouco com essa história realmente é algo que me fez, que desperta curiosidade.
2: Tem partes engraçadas, por exemplo, tem um capítulo, a multa inusitada. Uma multa, o padre Otímio recebeu uma multa que nunca ninguém foi autuado daquele jeito e nunca vai ser. Só quem lê o livro que vai saber o porquê, né?
0: Sim. Não vamos revelar aqui, você vai ter que ler o livro para saber o que aconteceu. Mais alguma passagem que o senhor gostaria de dar um destaque aqui para as pessoas que estão ouvindo e assistindo, padre?
2: O padre Eutímio tem um bairro de Bitinga em que ele foi chamado para... A comunidade ia se reunir na praça, né, para rezar o terço. E convidaram o padre Eutímio para dar uma bênção. Ele falou, eu vou dar a bênção só se eu puder pregar. Então, consentiram que ele pregasse, né? Foi a primeira passagem dele, nem como pároco. E então, ele usou de uma artimanha para pregar. Ele conseguiu de uma madeira, que eu não vou dizer agora, senão estraga depois a leitura de quem for ler, né? Que ele chamou a atenção, despertou a atenção, os olhares para ele, a praça cheia, completamente uma multidão ali, e ele conseguiu despertar o interesse pela pregação dele, e aí ele falou quanto ele quis, e até hoje muita gente de Bitinga se lembra dessa pregação que ele fez.
0: Então, assim, para você que está ouvindo, assistindo a Clube FM, aproveite esse momento de leitura, procure também. Padre Ismael, como que as pessoas elas podem, tem algum Instagram, Ismael Fraga, como que podem adquirir também o livro sobre o Padre Eutímio? É uma leitura sensacional, gente.
2: Podem me procurar ali no Face, no Instagram, né? E vocês vão encontrar, Ismael Fraga, pode digitar o meu nome que você vai encontrar. Não tem muitos Ismaels Fragas, né? Tem acho que mais dois no Brasil, né? Eu achava que fosse o único, mas como padre eu sou o único. Então pode procurar que vocês vão encontrar. Esse livro pode ser adquirido, vocês vão encontrar no amazon.com.br, né? A empresa que eu trabalho é a Clube de Autores.
0: Então, para você que está aí, é Padre Eutímio de Bitinga, uma vida de serviço e amor. É exatamente como descreve Padre Eutímio. Essa é a capa do livro para você que está nos assistindo, aproveitando. E quem ouviu já pode também colocar na busca, né, da Amazon para adquirir o livro. Eu vou aproveitar, padre, enquanto o senhor autografa meu livro, por favor, aqui já nesse momento, eu vou mostrar algumas fotos por a curiosidade de algumas pessoas. Aqui, eu gostaria que o senhor pegasse aqui, por favor, o livro. E eu vou mostrando aqui para quem está em áudio e vídeo aqui conosco, mais em vídeo, né? Algumas fotos do padre. Essas são fotos minhas, tá, gente? Aqui é o padre Eutímio, a minha família. Então vamos lá, vamos mostrar bem pertinho aqui no meu batismo. A gente já revelando a idade, né, padre? Mais fotos aqui do padre Eutímio. Eu fiz questão, gente, de... Quando eu vi, eu imediatamente falei, vou falar com o padre Ismael, vou falar com o autor do livro, porque este padre, ele marcou a minha vida, marcou mesmo, de verdade. A minha mãe disse que logo depois que nós chegamos em Bauru, Eu sempre falava, ela falava que eu ficava falando muito do padre Eutímio, porque ele marcou muito. Ele foi o meu, como eu falei, ele começou a evangelizar, né? E trouxe isso, ele trouxe esse despertou no meu coração. Então, mais um motivo para que eu dividisse essas fotos e também o livro aqui, que o padre Ismael já vai me autografar. Muito obrigada, padre. Mais alguma mensagem que o senhor queira passar e também abençoar, né? Já que estamos aqui nesse lugar tão, tão lindo, tão, que tem uma atmosfera. Eu adoro a Catedral Nossa Senhora do Patrocínio. É impressionante quando a gente entra aqui, tem os cantos gregorianos. Então, aquele momento que você passa pelo centro aqui de Jaú e você... Só o fato de você adentrar e fazer uma oração aqui, você já sai daqui saindo leve e em paz, né? E aí eu aproveito também para pedir, se o senhor pode nos abençoar, abençoar a clube e também alguma mensagem que o senhor queira falar a respeito do livro, caso a gente tenha deixado alguma questão para trás.
2: Antes da bênção, vale a pena lembrar da importância do padre Romeu Antônio Parolise, que é ibitinguense. Hoje ele está como vigário paroquial em Ibitinga, na paróquia Santa Teresa d'Ávila, né? Essa frase aqui é dele: Padre Otímio foi ao mesmo tempo alegre no convívio, sério nas decisões e amigo em todas as horas. Um homem que uniu firmeza, ternura e na arte de viver. Então o padre Otímio tinha a creche, tinha o asilo e tudo que ele, todas as doações que ele conseguia. Às vezes a pessoa falava: padre, isso aqui é para o senhor. Ele dizia: não, os idosos que nós cuidamos e as crianças precisam mais do que eu. E ele morreu ali na Vila Kiko, né, onde hoje está erigida a igreja dedicada a Nossa Senhora do Auxiliadora, né, na Vila Kiko, lá na Vila dos Bancários. E então é isso, o padre Otímio. Eu não convivi com ele como padre, mas quando a gente estava no seminário, Débora, assim, eu, os demais meninos seminaristas, um falava assim para o outro: padre Otímio chegou. O padre Otímio era grandão e quase um guarda-roupa, uma voz imponente, e a gente só de ver o padre Otímio e ouvir, parece que a gente tinha uma satisfação muito grande, porque a gente tinha que se projetar em alguém, já que a gente estava ali no seminário para discernir a vocação e para um dia receber o sacramento da ordem, né? Então, o padre Otímio de fato marcou uma geração. E depois de... Eu já completei 37 anos de sacerdócio. Faz 37 anos que ele faleceu. E muita gente não esquece do padre Otímio. Eu morei lá 6 anos e meio e sou testemunha disso. Então, por isso que nasceu esse livro aqui, para que as gerações atuais conheçam quem foi o padre Otímio e quem sabe também lá onde ele está, no céu, junto de Deus, que agora nós vamos pedir que Deus abençoe nós aqui, vocês também, que vão ver essa matéria, para que Deus possa cuidar de cada um de nós, né? E a gente possa seguir o exemplo de heróis na fé, como no caso do padre Otímio.
0: Isso é muito importante que o senhor falou, padre Ismael, para que essa história, ela seja uma corrente do bem, que seja um exemplo para outras pessoas, não só para outros, né, padres, né, dentro do tempo de ministério, mas que possa prevalecer esse cuidado, esse carinho, essa doação, a caridade, né? Não há evolução sem caridade. Então, a gente espera que também essa história possa tocar o seu coração e que você também faça a sua parte, são pequenos passos que a gente pode oferecer, um tempo para um idoso, um momento que você tem ali. O tempo é a melhor doação, a melhor forma de caridade também, caso, né, a gente sempre fala de caridade em forma de espécie, mas a caridade também pode ser o seu tempo. Então, que você também estabeleça isso como o padre Otímio no seu momento aqui na sua vida, esse legado que deixou aí, marcando essa geração.
2: Posso dar bênção?
0: Por favor, padre.
2: Então, antes da bênção, o padre Otímio quase não nasceu. Por quê? Está aqui. E, a meu ver, o padre Otímio, ele profetizou a morte dele. Por quê? Tem uma frase que já é conhecida, não é novidade para ninguém. Se um dia eu cair nessas... eu tombar nessas terras de Ibitinga, quero que escreva na minha lápide apenas uma frase: aqui jaz um padre, né? E foi isso que aconteceu, né? Então ele profetizou a morte dele. Mas enquanto, nos seus 53 anos de vida, ele de fato foi um padre, né? Que amou o idoso, o carente, que até a aposentadoria dele, o carro que ele ganhou da paróquia, ele transferiu para a Associação Bom Jesus, que é a entidade que até hoje permanece lá em Bitinga, né? E eu peço então a Deus que abençoe a Débora, todos aqueles que trabalham na rádio, na Clube FM, não só de Bitinga, aqui de Jaú, da cidade vizinha de Bariri, mas em todo o Brasil. Eu peço ao Senhor Deus, Pai Santo, derrame suas bênçãos a todas aquelas pessoas que nesse momento se colocam diante de Deus, onde quer que elas estejam, o Senhor que é o Deus da vida, que inspirou o Padre Otímio a doar a sua vida na igreja aos mais carentes, celebrando a Eucaristia, levando a palavra de Deus com as suas pregações eloquentes. Que o Senhor cuide de cada um de nós. O Senhor esteja convosco. Abençoe-vos o Deus Todo-Poderoso, Pai, Filho e Espírito Santo. Amém.
0: Amém. Padre Ismael, muito obrigada. Obrigada por essa entrevista tão emocionante, tão linda, e falar um pouquinho desse trabalho. E mais uma vez, para você que está aí, continue na nossa programação. Luz e paz no coração. E a gente vai encerrando por aqui. Padre, obrigada.
2: Obrigado mais uma vez, Débora. Deus abençoe também o seu trabalho.
0: Obrigada, amém. É isso, gente. Até mais, até a próxima. Tchau, tchau.
1: É o que nós estamos precisando. Bênção, bênção, bênção. Não está fácil, não.
0: Olha,
1: é um caminhão de bênção.
0: A gente fica até leve quando o Padre Ismael está falando. O Padre Everson está mandando um abraço aqui. Deus abençoe o Padre Ismael. Obrigada, Padre Everson.
1: Padre Everson, sua bênção.
0: Muito obrigada também para todos que estão aqui na nossa live. É sempre muito importante que a gente fala só de bênção, mas é assim, a história
1: é... Reza por nós aí, viu, Padre Everson? Estamos precisando.
0: Precisamos.
1: Não tá fácil, não.
0: Manda, emane. Não. Emane boas...
1: Coloque nas orações, porque a coisa tá difícil, viu, Padre? Tá encardido, tá que tá... Mas tá solto e fazendo festa.
0: E vamos que vamos.
1: Vamos lá. São 12 horas e 56 minutos, meio-dia e 56. 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
0: 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E a gente vai embora?
1: Vamos embora porque tá na hora. Chegou.
0: Chegou? Ah, chegou, né?
1: Chegou, né?
0: Deu.
1: Que dia amanhã, pesado.
0: Amanhã tem mais, mas não um dia pesado. Amanhã tem mais, mais paz, mais amor. Que sua terça-feira seja abençoada, cheia de alegria. Se conecte aqui, se conecte nas nossas redes sociais, se conecte com a nossa comunicação. E é claro, a sua presença é sempre muito bem-vinda, seja ouvindo ou participando, interagindo das nossas lives aqui. Um beijo no seu coração. Amanhã, a partir das 7 horas da manhã, aqui ao vivaço, na 100.7 e também nas plataformas. Gente, luz e paz e até amanhã. Tchau, tchau.
1: Povo de Deus, uma ótima terça-feira para todos vocês. São Miguel Arcanjo, defendei-nos no combate. Quem como Deus? Ninguém como Deus. E se o seu dia tá pesado, e põe pesado nisso, né? Ah, pode ter certeza que o encardido tá encostando, hein? Não esquece não, oração de São Bento. Cruz Sagrada, seja minha luz, não seja o dragão meu guia. Retira-te, Satanás. Nunca me aconselhes coisas vãs. É mal o que tu me oferece. Bebe tu mesmo o teu veneno. Tchau, povo de Deus.
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9: 13 horas e 1 minuto.
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2: 14 horas e 2 minutos.
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1: Muito bem, pode aumentar o seu volume, porque a partir de agora, a sua tarde ganha a trilha sonora que você mais gosta. E hoje é terça-feira muito especial, viu? Terça-feira diferenciada, tá? Porque hoje, dia 28 de julho, vocês acabaram de ouvir na nossa vinheta, é o dia do agricultor. E antes de qualquer coisa, antes de qualquer música, aliás, antes de... eu quero deixar aqui a nossa homenagem a todos os nossos amigos.

e amigas que acordam antes do sol brilhar, né? Antes do sol nascer, eles enfrentam aí o calor, o frio, a chuva, a seca, os desafios e nunca desistem. São homens e mulheres que trabalham com dedicação, com coragem, com muito amor pela terra. É graças ao agricultor que o alimento chega à nossa mesa todos os dias, do café da manhã, no almoço, no jantar. Existe muito esforço, viu? Planejamento, cuidado por trás de cada alimento que consumimos. Quem planta também cultiva esperança, movimenta a economia, gera empregos e ajuda também a construir um país mais forte. Então, em nome da Clube FM, fica aqui o nosso muitíssimo obrigado a todos os agricultores, especialmente aos que fazem parte aqui do nosso Centro-Oeste Paulista, né? Aqui da nossa região. Que Deus continue abençoando cada lavoura, protegendo cada família no campo e recompensando vocês por todo esse trabalho árduo, digno e essencial, né? E agora é hora de deixar sua tarde ainda mais leve e mais animada. Tem música boa chegando, participação dos nossos ouvintes, premiação, porque hoje, terça-feira, nós temos a parceria com a Anaceli, padaria e confeitaria, a única que atende você até as 10 horas da noite de domingo a sexta aqui em Jaú. 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Então participa aí com a gente, manda mensagem pra gente no 99722-1007. Manda pra mim aí de onde você tá curtindo a Clube, faz o seu pedido musical e participa aí da nossa programação, tá bom? Bora viver mais uma tarde incrível? Aumenta o volume do seu som, que nós vamos começar com tudo, com Kelly Key. É, Baba Baby, Baby Baba, Baba. É a canção que marcou a galera dos anos 2000. Vamos começar nossa tardezinha. É até as 18 horas, viu? Muita música boa. Cola aí com a gente. A tarde tá só começando. 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

0: 2:38 agora. A gente segue por aqui com o melhor da brasilidade, com Elis Regina. Alô, alô, Marcinha.
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1: Alô, Ibitinga! Marcam agora 28 graus. A previsão é de condições ensolaradas para o restante do dia. E nessa semana, previsão de chuva lá para sexta-feira.
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Muito bem, vocês acabaram de curtir Folha Seca com Amado Batista. Foi o pedido especial aqui da dona Olinda, participando com a gente da programação. Nosso ouvinte fiel, hein? Dona Olinda quase nunca consegue.

0: Oi, Mirella, boa tarde, tudo bem?
1: Tudo bem.
0: Gostaria de ouvir Zeneta e Cristiano, Mulher Maravilha. Um beijo, tchau, tchau.
1: Um beijo, gatona, Mulher Maravilha. Nós vamos curtir daqui a pouquinho, tá bom? Obrigada pela sintonia, um abração pro meu amigo Valdecir Barbosa, passando por aqui.

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2: 15 horas e 1 minuto.
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0: O leite,
2: o café
0: e o pão. Ah, se você tem na mão, é por causa desse pessoal aqui, ó.
3: Homem do campo.
0: 28 de julho, dia do agricultor. Parabéns a todos, porque sem eles...
2: Fala sério.
0: Sem eu...
2: Sem você.
0: Uma homenagem sincera.
4: Muito obrigada.

0: 7h15, estamos curtindo Garganta com Ana Carolina. Uma excelente tarde.
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0: 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Vamos nessa. 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
0: Daqui a pouquinho nós vamos conversar um pouco, vamos falar de mais de alguns de nossos parceiros, mas por enquanto nós vamos continuar atendendo a galera aqui do WhatsApp da Clube. Quero mandar um beijão especial aqui pra Rebeca. A Rebeca que pediu pra curtir essa canção que nós vamos curtir agora com Ana Vitória. Explodir. Rebeca que fala com a gente de Boracéia. Um super beijão pra você, viu? Rebeca, é um prazer receber você aqui. É a primeira participação, então seja muito bem-vinda à família da Clube.

0: 7h25, estamos curtindo Marizia, um dos grandes sucessos da Adriana Calcanhotto, a música lançada em 1998 no álbum Marítimo, disco que marcou o início da chamada Trilogia do Mar da cantora, né? A canção usa o mar como uma grande metáfora para falar de saudade, de desejo, da intensidade dos sentimentos. A letra é dedicada, delicada, poética e deixa um espaço para cada pessoa que interprete da sua maneira, do seu jeitinho, né? Características muito presentes nas composições da Adriana, né? Não é uma história literal, mas um convite para sentir, mais do que explicar, justamente essa sensibilidade que fez de Marizia um dos clássicos do MPB, da música popular brasileira. E nós acabamos de curtir, e agora a gente segue por aqui, que na sequência nós vamos curtir mais um super clássico do MPB.
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0: 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A Rádio do Povo. Não vamos deixar para depois o que a gente pode curtir agora.

0: Belchior, e acabou se tornando a música que mais marcou a carreira dele, né, gente? Escrita durante o período de ditadura militar, essa canção mistura experiências muito pessoais do artista, com reflexões sobre identidade, juventude, liberdade e um sonho de quem sai do interior da cidade em busca de oportunidades em grandes cidades, né? O verso "Sou apenas um rapaz latino-americano" nasceu inspirado em uma frase dita pelo filósofo cearense Augusto Pontes durante uma aula na Universidade de Brasília, que Belchior transformou em um dos refrões mais marcantes da música popular brasileira, né? Quase 50 anos depois, a música continua atual e segue emocionando gerações. Nós vamos nos emocionar agora com essa super canção. Aumenta o volume do seu som, porque o que mais toca no Brasil toca aqui na Clube FM.
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0: Seu Jorge passando por aqui, faltando 6 minutos para as 4. Seguimos firmaços por aqui, viu? Vamos interromper rapidão aqui nossa programação musical para falar dos nossos parceiros. 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
0: Muito bem. 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

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Então daqui a pouquinho nós temos o sorteio em parceria com a Anaceli e vocês que estão interagindo com a gente já estão participando, tá? Vale mensagem de texto, vale mensagem de áudio, só não esquece de mandar pra nós a sua cidade, tá? Muito importante.

0: 3.0. Boa tarde.
1: Oi, Mirelle. Tudo bem? Boa tarde pra ti. Boa tarde a todos os seus ouvintes. Paulinho, Flamengo. Passando por Caúde pra deixar um beijo pra Sofia e a neta Yada, tá? E gostaria que você tocasse Legião Urbana, Pais e Filhos. Mandar pro meu neto Paulinho Flamengo Neto, que tá aniversariando hoje, tá? Como ele gosta muito desse som, quero mandar com todo amor, carinho, parabéns, felicidade pra ele, tá bom? Deus abençoe você, boa programação pra ti.
0: Valeu, Paulinho, participando com a gente. Um beijão pra esposa Sofia e o netinho. Paulinho tá ficando mais velho, Paulinho. Deus abençoe você, Paulinho, com muita saúde, com muita paz, com muita sabedoria, que seja um novo ano cheio de notícias boas pra você, pros seus sonhos, pra tua casa, pra tua família, tá bom? Um abração pra vocês, obrigada pela companhia. Tá aqui comigo também o meu amigo Rodrigo, participando com a gente da programação. Boa tarde.
2: Olá, Mirelle. Boa tarde, tudo bem? Que Deus abençoe o seu dia, amém, a sua semana, que seja uma semana abençoada, amém, muito produtiva pra todos nós, amigos e ouvintes assim da seja. Clube A Melhor do Brasil.
0: Valeu.
2: Por aqui, Rodrigo Garage Lava Car, passando para avisar, para desejar uma semana abençoada a todos. E, Mirelle, queria ouvir Alma. Eu não sei se é Zélia Dunca ou se é Cássia Eller.
0: Ah, é da Zélia.
2: Você toca para nós aí?
0: Toco.
2: Por favor, quero oferecer para todos os ouvintes, para você, para o meu amigo Flávio, da JF Cell, para o meu amigo Dr. Lannison, para o meu amigo Anderson Pagode, e pro meu gerente Altieres e para todos que estão ouvindo. Um
0: Valeu.
2: Abraço, uma boa semana abençoada
0: Valeu,
2: a todos.
0: Valeu, meu amigo. Deus abençoe sua semana também. Obrigada pela companhia. É a Zélia, inclusive, vou fazer melhor. Vamos fazer um dose dupla com a Zélia Duncan, tá bom? Daqui a pouquinho, então, como nós já fechamos aqui às 4, a gente vai fechar então com Legião Urbana, Pais e Filhos. E na sequência a gente volta com dose dupla com Zélia Duncan, um dose dupla pra lá de especial. Então fica ligadinho com a gente, tem mais gente pra falar com a gente. Lembrando que todos os pedidos serão abertos por ordem de chegada, tá? Então se eu não cheguei até você, aguenta aí. Já tô chegando, vamos nessa? Pais e Filhos com Legião Urbana.

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2: 16 horas e 9 minutos.
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0: Caju é o nome dessa super canção, um dos últimos lançamentos de Lineker na nossa programação. São 4 horas e 18 minutos, é a hora do nosso queridíssimo, esperadíssimo Dose Dupla, hein? O nosso Dose Dupla de hoje, vocês já sabem, é com a nossa queridíssima Zélia Duncan na nossa super programação. Foi pedido da galera do WhatsApp, pediram pra curtir apenas uma canção dela. Mas como nós somos demais, nós vamos de Dose Dupla com Zélia Duncan.
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0: Muito bem! Agora é a hora do nosso Dose Dupla, da dobradinha. E hoje o destaque vai para uma das vozes mais marcantes da música brasileira, a Zélia, né? Dona de uma interpretação única, uma voz grave e muita sensibilidade. Ela surgiu nos anos 90 e conquistou o país com canções que misturavam MPB com pop e poesia também. Ela é nascida em Niterói, criada em Brasília. Zélia construiu uma carreira marcada por letras profundas e interpretações super emocionantes, tornando-se uma das grandes referências da música brasileira contemporânea. A primeira canção que nós vamos curtir é o pedido da galera do WhatsApp da Clube, pedido do Rodrigo, né? Nós vamos curtir a canção Alma, uma canção lançada em 2001, canção que fala sobre a essência das pessoas, os sentimentos e aquilo que realmente nos move por dentro. Com uma melodia delicadíssima e uma letra cheia de significados, Alma se transformou em um dos maiores sucessos da carreira da cantora e continua emocionando diferentes gerações até hoje, né? E na sequência nós vamos curtir Catedral, o grande clássico que apresentou Zélia Duncan ao Brasil. A música é uma versão em português da Catedral Song, da cantora britânica Tânia, né? Mas ganhou vida própria na voz da Zélia. A interpretação intensa e a letra carregada de emoção fizeram dela um dos maiores sucessos do MPB nos anos 90 e um verdadeiro hino da carreira da artista. Já aumenta o volume do seu som, porque esse Dose Dupla tá imperdível. Dose Dupla.

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2: Queria sugerir nessa música romântica, quem estiver só, abraçar a pessoa que estiver do lado e vamos ver o que acontece. Vamos ver se a gente casa alguém aqui.

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0: Nath Roots e Cláudia Leite. Sorri, sou rei na melhor programação. 5 minutos faltando para 5. 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
0: Em Boracéia, marcam agora 27 graus. A previsão é de condições ensolaradas para o restante do dia e previsão de chuva lá para o final de semana.
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2: 17 horas.
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0: cara dos stories. Você tá bem? Você tá boa? É a canção que nós acabamos de curtir aí com Turma do Pagode. São 5 horas e 8 minutos, voltamos do nosso bloco de intervalo comercial. E eu desejo a todos que estão chegando por agora uma feliz e abençoada terça-feira.
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0: seca e tantos desafios, né? Mas sem perder a fé da próxima colheita. É cuidar da terra com respeito, plantar sonhos, colher o fruto de um esforço que beneficia toda a sociedade. Então, a todos os agricultores, do pequeno produtor ao grande empreendedor rural, o nosso muito obrigada, tá? Que nunca falte força, saúde, boas colheitas e reconhecimento por essa missão tão importante. Então, um feliz dia do agricultor. Vocês são motivo de orgulho, a parte essencial do crescimento do nosso país, viu? Então, Deus abençoe todos vocês, derrame sobre vocês saúde e sabedoria para lidar aí com a terra, gente, com a colheita, com o tempo, porque não é fácil, não. Até para isso tem que ter dom, né? Então, feliz dia do agricultor.
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0: Muito bem, muito legal. Show de bola, hein, gente? Ó, são 5 horas e 10 minutos. 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E ó, participações encerradas do sorteio de hoje em parceria com a Ana Série. Daqui a pouquinho a gente volta com o nosso resultado, tá bom? 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

0: Obrigada, Rodrigo, pela participação, aos demais também. Obrigada a todos que participaram. Amanhã, quarta-feira, é dia de churrasco aqui na Clube, hein? Amanhã nós vamos sortear pra vocês aí do outro lado um rodízio completo com Churrascaria Marcota. Então, se você não ganhou hoje, participa amanhã com a gente, que amanhã vai ser show de bola também, viu? A gente segue por aqui juntinhos até às 18 horas. E na sequência, vamos curtir Felipe Rodrigo, Gosta de Rua. Já que você gosta de rua, pega suas coisas e vaza. Hoje você dorme qualquer fim de mundo, menos aqui em casa. Vamos nessa, gente, na Mais Mais, na Clube.
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6: 18 horas e 3 minutos.
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0: nome do Pai, e do Filho, e do Espírito Santo. Amém. O anjo do Senhor anunciou a Maria, e ela concebeu do Espírito Santo. Eis aqui a serva do Senhor, faça-se em mim segundo a vossa palavra. E o Verbo se fez carne e habitou entre nós. Ave Maria, cheia de graça, o Senhor é convosco, bendita sois vós entre as mulheres, e bendito é o fruto do vosso ventre, Jesus. Santa Maria, Mãe de Deus, rogai por nós, pecadores, agora e na hora de nossa morte. Amém. Rogai por nós, Santa Mãe de Deus, para que sejamos dignos das promessas de Cristo. Oremos. Infundi, Senhor, como vos pedimos, a vossa graça em nossas almas, para que nós, que pela anunciação do anjo, cheguemos ao conhecimento da encarnação de Jesus Cristo, vosso Filho, por sua paixão e morte na cruz, sejamos conduzidos à glória da ressurreição, pelo mesmo Cristo, Senhor nosso. Amém.
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5: Terça-feira, né, gente? É. Terça-feira, dia 28 de julho de 2026. É, tem noção que é dia 28 hoje já, né? Tá indo embora, tá dizendo bye bye tristeza, como diria Sandra de Sá. É, mês de julho, chegando aí, sabadão, já o mês de agosto. Coisa boa. Tempo passa, o tempo voa. É, vamos lá. Vamos sem perder tempo hoje, que tem bastante coisa, tem muito assunto.

0: químico nessa rede de água que acaba desaguando aí no Lago do Silvério, né? E nós tivemos aí mais uma vez um crime ambiental, porque o lago ficou realmente coberto por uma espuma, uma densa espuma branca. As informações dão conta que a Secretaria do Meio Ambiente e também o Saenja foram até o local para tentar entender o que estava acontecendo. Num primeiro momento, a espuma não é orgânica, não é alguma coisa que aconteceu de maneira natural, e sim, com praticamente muita certeza, algum produto químico foi despejado e acabou chegando aí ao corpo d'água, né? Vai ser feito
1: a investigação.
0: Investigação dificilmente, mas muito difícil vai se chegar a quem provocou esse descarte, né? Só se tiver muita sorte, não é
1: porque
0: fácil.
1: Porque ali tem monitoramento, né? Ali tem algumas câmeras ali. Mas
0: isso aí vai saber da onde veio, qual galeria, né? D'água entrou, porque ali no Lago do Silvério é a galeria de chuvas. Ela não entra ali nenhum tipo de esgoto residencial. O esgoto residencial não pode ir para rios, nem os cursos d'água e nem lagos. Então ali é uma galeria, né? Se de repente alguém, 3, 4, 5 quarteirões, 6 quarteirões ali de distância, alguma empresa, alguma casa fez o descarte de algum material no bueiro, na água da rua, dificilmente vai se chegar até essa pessoa, a não ser que algum vizinho ou alguém tenha presenciado, né, esse descarte e denuncie de maneira anônima. Caso contrário, dificilmente vai se chegar a esse responsável. Alguém que fez alguma limpeza, alguma empresa que fez alguma limpeza, sei lá, não dá pra cravar aí, nem afirmar nada, porque a gente estaria no achismo, e o achismo não vai a lugar nenhum. Mas é uma pena, mais uma vez.
1: Eu digo isso, Armando, porque como é um produto químico que foi encontrado, fazer uma varredura de algumas empresas que fazem algum tipo, né, de lavagem de tecido, né, ou tem algum tratamento aí voltado para essa, para o produto final, né, para receber aí o produto final. Tentar por essas, porque pelo volume não é de uma casa, de uma residência, e por ser um produto químico, então muito provavelmente é de alguma indústria, de alguma forma que faz vou dar um exemplo para fabricação, por exemplo, confecção de uma calça jeans, né? Hoje, é claro que já diminuiu essa quantidade de água, mas para a produção de uma calça jeans é necessário 11 mil litros de água. Uma calça jeans. Por conta da lavagem e por conta do enxágue de produtos químicos, algum tipo de ácido que é colocado. Mas aí se tem um descarte, é direcionado. Então, nesse caso, muito provavelmente aí a investigação vai partir dessas empresas nas proximidades aí que tenham, que possivelmente, né, pode ter canalizado para o rio. Porque, óbvio, né, a gente já sabe, não pode pescar no Silvério, tem muitas pessoas que pescam ainda, a gente acaba, até falamos aqui há algum tempo, mas...
0: Não pode pescar?
1: Não pode.
0: Por que não pode pescar?
1: Não pode, é proibido pescar no Lago do Silvério.
0: Sério?
1: É.
0: Achei que fosse proibido nadar, pescar, eu não vejo problema nenhum.
1: Não.
0: Em Bariri, lá no lago, é proibido nadar, mas a pesca, ela é permitida, inclusive, a soltura de peixes ali era uma coisa que aconteceu, tudo bem, era o Padre Érico que fazia, agora ele não tá lá, vamos ver se alguém vai fazer, mas era uma coisa que acontecia com muita frequência. Eu acho que a pesca, para consumo, não vejo problema nenhum. Mas...
1: é proibido. Tanto é que quando eu estive no lago em Bariri, eu fiquei olhando para ver se tinha alguma placa além do proibido nadar, né? Mas aqui na cidade de Jaú é proibido pescar no lago. E os peixes, né? Foram

0: foram detectados aqui uma grande quantidade de peixes.
1: É, dá pra pescar lixo, né? O Isca tá falando aqui que dá pra pescar lixo.
0: É muito, tem muito
1: dá
0: lixo.
1: Pra pescar lixo. E uma aí, pena, uma pena, porque o Lago Silveira é um baita do ambiente muito gostoso, né?
0: É, o pessoal
1: uma
0: ali
1: baita
0: que tem um
1: área
0: hotel de grande. Assim,
1: baita área de
0: um
1: lazer.
0: Hotel de luxo
1: não,
0: ali
1: é,
0: também, né?
1: É legal, eu acho que isso aí poderia, deveria, só uma sugestão. Até falem com relação ao turismo, né? É, mas eu acho que poderia se fazer algum tipo de ação nesse sentido, a soltura de peixes e o incentivo à pesca. Eu não acho isso errado, viu? Você pode fazer desde a pesca esportiva, que é o pesca e solte, até a pesca para consumo mesmo. Eu ando com as crianças do grupo escoteiro lá no lago, em Bariri, aos finais de semana, e é até gostoso de você ver. Tá lá o pessoal sentado embaixo da árvore, fazendo a sua pesquinha, na boa, tranquilinho, os gansos, os patos estão lá pra cima e pra baixo. Faz parte. Eu não vejo a pesca como predatória, sabe? Não é uma pesca pra ser predatória, é pra ser um momento de lazer. Né?
0: É que ali, entre aspas, esse lazer, ele não inclui, por exemplo, você pode caminhar, fazer qualquer outro tipo, mas a pesca, ela já é proibida há muito tempo.
1: É, então, mas são coisas, né, que poderiam ser revistas. Aliás, estão falando aqui que tem esgoto que vai dentro.
0: É, então, aí entra uma outra problemática.
1: Como que pode esgoto? Não pode
0: então,
1: esgoto.
0: Então, a problemática é que os peixes ali, eles não são, de uma forma, digamos, para o consumo, saudáveis para você, né, para consumir.
1: Tá de piada, né?
0: Já foi feita essa pesquisa. Isso já há muito tempo. Por isso que a gente tem que levantar essa questão.
1: Ai,
0: é como o lago do Maria Luísa 4. E o lago do Maria Luísa 4 é pior ainda, porque ali vem uma nascente, que a gente foi com um drone lá.
1: Que é contaminada por esgoto.
0: Que acaba sendo total, aquela água pura, né? Não é uma água potável, né? Não é uma água para se beber. Mas a água que sai ali.
1: Se é uma água de nascente,
0: né?
1: Na nascente ela é pura.
0: Não para beber. Mas as pessoas.
1: Por que não para beber? Na nascente ela é pura. É mina!
0: Teoricamente, se você colocar aí no seu amiguinho aí, a gente.
1: Ah, não meu amigo, viu? É por isso que essa geração mimizenta não vai pra frente. Pelo amor de Deus, eu era moleque, tudo quanto é lugar que tinha nascente,
0: as
1: menina.
0: Você tomava.
1: Ah, tomava água mais fresca, impossível, melhor impossível. Agora, não vai tomar água da mina porque pode estar contaminada. Não vai pôr o pé no chão porque pode ter bichinho. Não vai comer a fruta do pé porque pode ter agrotóxico. É muito mimizenta essa.
0: Eu só tô seguindo o protocolo. Colo, entendeu? Porque como a rádio é auditada, vai pegar meu comentário
1: de Deus,
0: aqui.
1: Que geração Nutella, credo em cruz.
0: Mas enfim, é o protocolo. De qualquer forma, o que eu quero dizer é o seguinte, que no Maria Luísa 4, a situação é pior ainda, porque vem de uma nascente e acaba totalmente sendo contaminada, né? Tá repleta de água-pés, não foi, o pessoal não tá falando, né, não tá colocando mais aqui na nossa live, porque acho que perderam, já jogaram a toalha e falaram, meu, ninguém vai olhar pra gente. O doutor Paulo já falou na semana passada sobre o Maria Luísa 4, a gente vem falando, já fizemos matéria lá, aí nós fizemos uma matéria, deu uma repercussão sensacional. Foi o pessoal da prefeitura, a gente recebeu vídeos, colocamos os vídeos também, aquela coisa, o movimento ali, soprador e não sei o que, a roçadeira, eu falei, deu bom, né? Bacana, a gente conseguiu chegar até o secretário, né, o pessoal do meio ambiente, porém a coisa ficou pela metade, só fez uma limpeza mais ou menos na calçada, jogaram o que pudessem ali, né, no que ficasse no visual ali, né, no horizonte, na linha do horizonte ali, você olha, então, tá tudo ok, não tá tudo ok, porque depois eu voltei ao Lago de Silvério com a equipe de filmagem com drone,
1: Lago de Silvério, não.
0: Lago do Maria Luísa 4. Nós voltamos lá com o pessoal da equipe de filmagem com o drone e continua do mesmo jeito, pior, né? Porque o pessoal ainda soprou a sujeira pro
1: lago
0: e aquela parte onde tem um declive ali, tá tudo ali, tem sofá, tem um monte de coisa, enfim,
1: que bom,
0: é uma benção, né? E aí a gente volta a dizer, falta limpeza, falta planejamento, tantas questões aí para serem resolvidas. Então, a gente fala as coisas boas, mas quando entra nessa questão da natureza, que envolve o meio ambiente, fora famílias de capivara que tem ali, né? A gente tem que preocupar também a fauna, flora, enfim, tudo. E ninguém tá dando atenção.
1: Então. Só precisa tomar cuidado aqui, e eu peço atenção redobrada no que eu vou dizer agora. Só precisa tomar cuidado para a pessoa que for denunciar aí quem pode ter sido responsável por essa irregularidade, denuncie de maneira anônima, porque aqui em Jaú os denunciantes são sempre os culpados, né? Sim. Aqui em Jaú, a política jauense, ela é interessante, né? Aqui quando você denuncia uma irregularidade, aliás, como foi citado pelo Matheus ontem na Câmara, né? De uma servidora que denunciou uma irregularidade e acabou sendo punida. Aqui é comum acontecer isso, né? Na administração do meu querido Ivan. Quando alguém denuncia alguma coisa errada, o denunciante passa a ser o responsável. Não foi isso que... Quem foi? Foi o Majestic que falou isso na Câmara, né? Que a culpa era de quem estava denunciando.
0: Sim.
1: Então é um negócio estranho, né? Aqui acontece da vítima ser a principal culpada.
0: Acaba sendo punida.
1: A vítima e a testemunha são culpadas pelo crime. O criminoso não. O criminoso, esse é inocente até que se prove o contrário, e mesmo se provando o contrário, ele continua sendo inocente. É um negócio interessante isso. Mas a gente fica no aguardo aí de quem sabe se descubra, né, quem foi o responsável por esse crime ambiental e se promova a devida penalidade, inclusive com multa, viu, gente? Porque não dá, né? Pleno século 21, meu Deus do céu, a pessoa sabe, viu? Porque alegar, eu fico impressionado quando a pessoa, mas eu não sabia. Ô, louco. Alegar ignorância em pleno século 21 de uma coisa dessa é chamar todo mundo de idiota na cara dura, né? Alegar ignorância é chamar todo mundo de idiota na cara dura. Sabia, fez sabendo da consequência e sim, tinha noção de que isso ia dar ruim. E deu ruim. Deu ruim porque um monte de peixe morreu, né? Mas se o lago já tá sem ácaro e contaminado também, fazer o quê, né? Fica a sugestão para os vereadores, né? Fica a sugestão para os vereadores fazer a indicação, que não vai ser atendida, é óbvio, né? Ainda mais se for por vereador da oposição, para que se faça aí um acompanhamento do Lago do Silvério, não só do Lago do Silvério, como de todos os volumes d'água hoje aqui em Jaú, para inclusive se ver qualidade da água e se há o despejo irregular de esgoto, porque se ainda há despejo irregular de esgoto, volto a falar, é um verdadeiro absurdo. Não existe isso, não pode acontecer. Não pode acontecer. Não dá para se falar de turismo na poluição. Não dá para se falar de turismo aonde você não pode pescar num baita lago como o Lago do Silvério, porque o consumo do peixe não é apropriado. Ah, pelo amor de Deus. O que é isso? O que é? O turismo aqui é turismo de lixo? Vamos conhecer os depósitos de lixo? Vamos conhecer os lagos contaminados? Vamos fazer uma visita monitorada, guiada ao transbordo de lixo? É isso? Tá virando isso? Conheça as montanhas de lixo de Jaú? Acompanhe a cidade onde o lixo se amontoa nas portas. Venha visitar os lagos mais poluídos. Estamos virando Cubatão? Ô, louco.
0: Voltamos aí algumas décadas, né?
1: Ah, não, pelo amor de Deus.
0: Não, e sem contar que esse descarte e o Lago do Silvério não para por aí, gente. Ali, ele tem um escoamento que vai para os rios.
1: Aliás, esse negócio de ir para os rios é outra coisa que deveria ter uma atenção redobrada. Então o Marcão tá aqui com a gente, meu amigo Marcos Savoy, tá lá em São Paulo, ele fala assim: vai na prainha de Itapuí, não se vê mais o rio Tietê, só tem aguapé. A balsa tem que desviar das ilhas, é aguapé. Então, quando tem muito aguapé, é poluição. A água não tá legal, é poluição. Então, pelo amor de Deus, só falta a gente matar o Rio Tietê no interior do estado de São Paulo. Só falta matar o Rio Tietê aqui no interior do estado de São Paulo. Isso é o descarte irregular de esgoto no rio. O que não deveria estar mais acontecendo. Falta fiscalização? Falta fiscalização. Falta punição? Falta punição. Falta vergonha na cara? Falta vergonha na cara. Essa é a grande realidade.
0: Uma informação, Armando, assim, olha, na cidade de Ibitinga, nas proximidades ali onde tem o Jacaré, o Rio Jacaré Pepira e o Jacaré Guaçu. Ali fica o Pantaninho, que já veio, inclusive, a equipe do Discovery Channel, né, aquele maluco lá, esqueci o nome dele, ele pega as cobras, as sucuris.
1: O Will Beer lá.
0: É o
1: Beer lá, não sei das quantas. Inclusive, ele é escoteiro. O cara é.
0: Ele é demais. Então ele entrou.
1: Esqueci o nome dele.
0: Ele entrou, pegou sucuri. Foi um super documentário que teve na cidade em Ibitinga. Quando, olha só, o que eu quero dizer é que às vezes a mudança ela dói um pouco. Vários donos de ranchos, né, como a gente chama, naquele pier, naquele deck que fica ali onde o pessoal atraca os seus barcos, o pessoal estava começando a fazer uma cobertura e ali fazia seu churrasquinho próximo do rio e tal. Aí veio a administração, meio ambiente, isso já vem já do estado, proibindo, retirou todos os decks ali a curtirem aí, não pode mais fazer seus churrasquinhos ali, porque isso estava poluindo os rios. Porque, naturalmente, as pessoas começavam a jogar carne ali, trazendo outras espécies que estavam engolindo outros animais, né? Então, estava mexendo em todo aquele bioma.
1: Ecossistema.
0: No ecossistema. Então, no começo, o pessoal repudiou, falou um monte, mas aí começou o quê? A limpeza, né? Os bichos não estavam mais vindo. O número, óbvio que ali a gente está no meio do Pantaninho, então existem sim as sucuris, então não tem como não ter, né? Você não cruzar com uma sucuri, com uma cobra, mas diminuiu a problemática. Começou a ter uma invasão altíssima de sucuris ali por conta dos alimentos. E os alimentos vinham outros bichos, né? Que eram roedores, enfim, que é o que as cobras se alimentam. Então, essa mudança ela foi drástica, mas ela foi importante para o rio, para poder manter a limpeza. Todos os donos ali acharam absurdo, por que eu vou ter que tirar meu deck daqui, fazer meu churrasquinho perto da beira do rio? Por conta disso, porque descartavam os alimentos, porque colocavam um banheirinho ali, e o que acontecia? Aquilo ali virava um periquinho, né? Tudo era descartado ali no rio. Então, às vezes, algumas mudanças, elas devem ser feitas, elas podem doer no começo, mas é importante, porque se a gente não fizer essa mudança, a gente vai começar a coletar e pescar lixo.
1: Lago do Silvério. Vamos aguardar. Quem será que foi o responsável? Vai ser punido? Teremos punição? Hã? Isso vai acontecer de novo? E quando é que o Lago do Silvério vai estar show de bola? Pronto para ter pesca. Inclusive, viu?
0: Sem fedor, né?
1: Sem fedor, e olha só que legal, né? Já que Jaú hoje é uma instância turística, o Lago do Silvério daria tranquilamente para você ter uma boa quantidade de peixe aí. Fazer um campeonatinho de pesca esportiva, pesca e solte, né? O maior peixe da troféu, trazer o pessoal da região para cá, né?
0: Eu já vi uma coisa mais bucólica. Assim.
1: Fomentar o comércio.
0: Eu já imaginei aqueles pedalinhos, lembra?
1: Pedalinho eu acho incrível.
0: Pedalinho
1: eu acho incrível. Pedalinho é fantástico.
0: Eu lembro da minha infância, pedalinho acho que em São Bernardo, que tinha o mundo das crianças, uma coisa assim até. E aí a gente brincava lá naquele lago.
1: Isso é da época do Play Center, né?
0: Do Play, claro, sou da época do Play Center. Olha, o Neto tá dizendo aqui, Neto Rossi, tá dizendo que o córrego do Figueira, as casas jogam esgoto diretamente.
1: Então, não pode, né? Não pode. Aí o Águas de Jaú e o Saenza deveria estar fazendo intervenções. Ah, mas a culpa é da população. Não, se não tem a rede de coleta, tem que ter uma rede de coleta de esgoto, gente. Se não tem a rede de coleta, mas a rede tá na rua, então tem que pôr na rua, não pode jogar no rio. Nós estamos no século XXI, pelo amor de Deus, o que é isso?
0: E no centro.
1: Será
0: e
1: que tem gente usando mimeógrafo ainda? Alguém tá mandando fax? Porque essa é a impressão que eu tenho, que tem prefeitura que usa mimeógrafo ainda e manda correspondência pelo fax, hein? Ou telex.
0: Nossa.
1: Pelo amor de Deus, meu.
0: Já voltou no...
1: Não. O que que é isso? Lixo, esgoto, correndo pra rio? Ah, não. No pleno século XXI não dá, não. Não. Mas olha, o pedalinho é legal. O pedalinho é, olha...
0: Foi bom.
1: Mas é...
0: Já pratica uma atividade, porque olha, eu vou te falar, pedalar aquele...
1: Pedalar é legal.
0: É, legal.
1: A falta de visão de administradores, isso não é só Jaú, né? Você pega Bariri, tem um lago municipal também que poderia ter pedalinho ali. De fim de semana, né? Fim de semana. É uma atração a mais. Cobra lá R$5 pra usar meia hora. Não sabe. Cobra R$5 pra usar meia hora, R$10 pra usar meia hora. Dinheiro pra quê? Pra as entidades ou até pra investir no próprio local.
0: Benfeitoria
1: no próprio local ou manutenção dos pedalinhos. Põe funcionário público pra tomar conta. O quê, caramba? Tá ganhando, não tá trabalhando de graça. É, que frescura. Eu tô falando pra você que tá cada vez mais difícil, né? Muito mimizenta a sociedade, tá ficando.
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1: Aliás, o pessoal lembrou bem aqui, isso lembrou bem, na época do Valdemar tinha pedalinho.
0: Olha.
1: É. Aonde será que foi parar, né? Nós já tivemos em Bariri pedalinho também. Aonde será que foi parar, não? É uns negócios estranhos, né? As coisas de vez em quando somem, desaparecem, né? De um jeito meio absurdo. A gente sabe a gente conhece cada história. Eu vou falar um negócio pra você, de repente muda a administração, some um negócio daqui, some um negócio dali, some um negócio de lá, né? É ar-condicionado que tava aqui e foi pra lá e nunca mais ninguém viu, é televisão que tava lá e foi pra cá e nunca mais ninguém viu, é uns negócios assim, são umas mágicas que acontecem que nem David Copperfield conseguiria, nem o Harry Houdini, viu? Conseguiria explicar como é que essas mágicas acontecem. É que tem político, que eu vou falar um negócio pra vocês, gente, eu tá na profissão errada, devia estar ganhando dinheiro como mágico, porque faz as coisas, principalmente patrimônio público, faz sumir. Dinheiro público, então, é uma coisa de louco. Some. Ele evapora. Coisa bonita.
0: Evapora ou ele fica guardado numa um cofre.
1: Pra sempre.
0: Aquele cofre das sete chaves.
1: Isso, pra sempre. Mas fica a sugestão, tá? Fica a sugestão, novamente, só pra encerrar esse assunto, a sugestão de se fazer aí uma revitalização da qualidade da água do Lago do Silvério, já que está desse jeito que estão falando aqui, uma pena que tem esgoto caindo ali, confesso para você que eu não sabia disso.
0: Tem.
1: Uma pena, falta de atitude de uma administração que é lenta pra demais da conta, deve estar usando fax ainda, deve estar mandando telex, né? Deve estar usando o mimeógrafo ainda para emitir circulares dentro da prefeitura, né? É que tem gente que bebe o álcool, né? Enfim. Pinga, Heineken, dá show em ônibus ainda, tem mais essa. Os entendedores entenderão. E seria interessantíssimo que a gente tivesse aí esse tipo de investimento. Aliás, a prefeitura de Jaú tem 280 milhões em caixa. Eu acho que se você pegar desses 280 milhões, se você tirar aí 200 mil, de 280 milhões,
0: pouco.
1: Se você tirar 200 mil, você enche de pedalinho o Lago do Silvério. Enche de pedal, enche, não vai nem ter como andar, porque só vai ter um pedalinho do lado do outro. E cria uma opção a mais de lazer. E volta a repetir: você pode pegar isso aí e cobrar R$5 pra andar meia hora. Ou dar de graça pras crianças.
0: Sim, é um lazer ali, né?
1: É um lazer.
0: Ai, que delícia.
1: Faz umas campanhas inteligentes. Os melhores alunos das escolas públicas ganha o vale dia, pode ir lá andar o dia inteiro no final de semana sem ter gasto nenhum, né? A criança que tá, os 10 melhores alunos de cada classe nas avaliações dos professores ganham de brinde o direito de andar aquele mês sem pagar nada no pedalinho, né? E o resto paga cincão para andar meia hora, né? É claro, crianças carentes assistidas aí pelo social também podem andar de graça. Sabe, gente, é usar a cabeça não só para pôr o chapéu e o boné, é usar a cabeça para pensar, né?
0: É, e a gente sempre vê o final da Câmara, Armando. O vereador João Pacheco, ele sempre coloca uma justificativa. Ele já tem, inclusive, foi, se não me falha a memória, semana passada ou retrasada, que ele subiu para falar sobre a justificativa, por que o prefeito deixa esse valor, esse montante guardado, né? É sempre para...
1: Ah, eu imagino. Eu imagino.
0: Ele sempre coloca uma explicação.
1: O prefeito, quando era criança lá atrás, brincava muito de banco imobiliário com os amiguinhos. E ele era sempre o que ganhava mais dinheiro, né? Ficava com mais dinheiro. Então, agora que ele é prefeito, ele brinca de banco imobiliário com a cidade. É uma explicação. Pode ser, por que não? Quem sabe, talvez.
0: É que a gente ouve a explicação, você fala assim, como é que a pessoa... Bom, mas é
1: pode,
0: que...
1: Pode tudo.
0: Tá, benção.
1: Tem coisas que só aqui, né, Luizinho? Tem coisas que só aqui mesmo.
0: Só acontece,
1: né?
0: Aqui.
1: Só, né? Alô, seu Glauber, bom dia, filho. Você sabe. Ó, pra quem tá na internet aí, ó, essa matéria saiu no Tem Coisas, do Luizinho, e é uma foto do antigo comércio do Jaú, por isso que tá em preto e branco, é uma foto do jornal. Isso aqui nos anos 2000, ó. Dá uma olhada, o Lago de Silvério. Anos 2000. Há 26 anos atrás. Dá uma olhada, que doideira. Tá dando pra ver?
0: Tá dando.
1: Lago do Silvério. Anos.
0: Coloca de novo, 2000. Que eu vou colocar um zoom aqui pra você.
1: Vai. Ó. Tá dando?
0: Desce um pouquinho mais o celular agora. Aí, desce. Ah, aí o pedalinho.
1: Tá vendo?
0: Agora sim.
1: Pra quem tá nas redes sociais, pra quem tá no YouTube e no Facebook, tá enxergando a alegria que era os pedalinhos no Lago do Silvério nos anos 2000. Hã? É tão difícil assim? Hã? É tão difícil assim, Ivan, hein? É tão complicado. Tem até um vídeo aqui, depois eu vou te mandar os comentários. Vê se você consegue depois, né?
0: Sim. Gente, puxar, que sensacional. Ele já tava
1: obrigado,
0: aqui na...
1: Oscar.
0: Legal, bacana.
1: Você viu? Então é assim. Aí, você imagina.
0: Não tô também tão por fora.
1: Não, você imagina. Há 26 anos atrás, nós tínhamos pedalinha no Lago do Silvério, aqui em Jaú. Há 26 anos atrás. Hoje, Jaú é estância turística. E no Lago do Silvério tem lixo. Deu pra entender?
0: E olha, pra quem acha que a gente tá falando aqui, ah, isso é coisa vintage, não se usa mais. Balela. Você vai pra alguns países da Europa, o pessoal utiliza, assim, os canais, tem
1: passeios.
0: Pelo
1: amor de Deus, esse povo tá muito Nutella pro meu gosto, hein?
0: Ô, porque louco. O pessoal acha que a gente tá falando aqui, ah, imagina, isso é coisa do passado. Mas vocês estão parar no
1: Eu tempo. Sou um cara que... valoriza demais da conta toda a iniciativa que busca oferecer lazer para a população. Pedalinho no Lago do Silvério, no Lago Acácio Maçom em Bariri, possibilidade da pesca esportiva ou a pesca para consumo mesmo, por que não? Eu acho incrível, impressionante isso. Pesca é lazer, gente. É você dar aquela espairecida. É um esporte também, viu? É, tem campeonatos de pesca. Boracéia adora fazer isso, é show de bola. Então, são coisas que dão um pouco mais de tranquilidade nessa nossa vida louca, corrida, né? Áreas de esportes radicais. Ali no Lago do Silvério, tem espaço para você ter uma parede de escalada, tem espaço para você fazer rapel, tem espaço para você fazer diversas atividades. Então, isso também, Bariri, eu falo já, eu
0: dá
1: falo
0: pra
1: Bariri,
0: explorar, porque né?
1: Dá para explorar, dá para criar opções de lazer. Qual é a dificuldade? No caso de Bariri, não tem dinheiro. Bariri não tem dinheiro. Bariri, o prefeito Ayrton Pegoraro já falou que não tem dinheiro. No caso de Bariri, não tem. Mas no caso de Jaú, meu Deus do céu, com 280 milhões em caixa, faz assim, ó, tira 2 milhões. 2 milhões.
0: Nossa.
1: 2 milhões. Você tira pra investir numa área de lazer no Lago do Silvério. 2 milhões. Viu? Com 150 mil, 200 mil, você enche de pedalinho. 200 mil, você enche de pedalinho. Com 300. Vamos, é uma obra pública, então, como é público, como é da prefeitura, vamos avacalhar, vai. É, com 500 mil, você põe lá uma meia dúzia de pedalinho. É que é pedalinho da Ferrari, tá? Pedalinho da Ferrari. envenenado.
0: O que eu acho bonitinho são aqueles que com, tipo, com bichinhos, assim, é, sabe? Assim,
1: formato, mas com 500 mil chens de pedalinho. Com mais 1 milhão, você faz uma área de esportes radicais. Parede de escalada, parede de rapel, tudo em alvenaria, hein? Tudo em alvenaria. Com 1 milhão, você faz e sobra, viu? No grupo escoteiro foi, no grupo escoteiro de Bariri foi feita uma baita estrutura dessa com 110 mil reais.
0: E o que eu acho bacana, assim, Armando, assim, por exemplo, a gente vê cidades que oferecem o beach tênis e não é uma coisa elitizada, deixa para a população, sabe? Então, assim, a Ibitinga mesmo tem a quadra, duas quadras ali de beach tênis para a população. Então, as pessoas não precisam pagar absolutamente nada, né? Compra, lógico, né? A sua raquete, mas ela tem ali a liberdade. E não é só jovem, tá? Tem pessoas do 40 mais, 50 mais, 60 mais, que estão praticando, estão fazendo uma atividade com as amigas. Olha que coisa legal. Então, dá para fazer muita coisa, dar essas opções, né? E aí a gente volta àquela questão também, enfim, mas é um assunto que já vem se arrastando há tantos anos aí sobre o estádio, mas seria mais uma opção de lazer para a população de Jaú.
1: É. E eu falo que é fácil quando você tem dinheiro, né? Quando você tem dinheiro, fica fácil fazer. No caso de Bariri, não se tem dinheiro pra nada, nada, nada. Ah, precisa comprar uma bola. Não tem dinheiro em Bariri pra comprar uma bola, prefeitura. Não tem dinheiro. Prefeitura de Bariri não tem, tá quebrada, não tem dinheiro, né? Paga as contas, mas não dá pra investir com nada.
0: É o stick e puxa, né?
1: É o stick e puxa. A prefeitura de Jaú tem 280 milhões guardados, gente. Tira dois, o prefeito Ivan, tira 2 milhões, 280, dois, filho, 2 milhões. Tira 2 milhões. Com 2 milhões você faz chover no Lago de Silvério. Com 2 milhões você faz chover no Lago de Silvério. Vai chover mesmo, você climatiza o Lago de Silvério, se você quiser. Sabe? Pô, mas falta, é tão difícil assim? É tão complicado assim pensar?
0: Aí, não é só não. Isso que tá faltando, né, Armando? Fora a medicação, aí medicação. Medicação básica, medicação
1: não
0: que.
1: Não consegue pôr a piscina municipal pra funcionar de novo? Uma piscina, gente! É um buraco com água!
0: É, dizem que tem uma data prevista.
1: Ah, mas pelo amor de Deus, 5 anos pra pôr uma piscina de novo funcionando é um buraco cheio d'água! A piscina é um buraco cheio d'água! Pelo amor de Santo Cristo.
0: Eu não sei qual que é a dificuldade.
1: A dificuldade é ter capacidade para administrar.
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0: Exclusivo na Clube FM, a história de fé que marcou gerações. Eu estou aqui com o Padre Ismael, diretamente da Catedral Nossa Senhora do Patrocínio, autor do livro do Padre Otímio de Ibitinga, que inclusive, você que está aí, acompanhe, porque temos até fotos. Fotos minhas, são fotos que eu vou apresentar aqui, vou revelar essa foto e falar um pouquinho aqui com o Padre Ismael. Padre Ismael, primeiramente, muito obrigada por receber a Clube FM e falar dessa importante história, né, que eu já comecei aqui, que marcou tanta geração como o Padre Otímio. E agradecer por esse momento tão especial, nesse momento, essa pausa aqui, para a gente falar um pouco, cultivar essa história.
3: Eu agradeço, eu que agradeço a você, Débora, e pela oportunidade que eu tenho de mostrar o meu trabalho, né? Que é esse livro que eu escrevi a respeito do Padre Otímio, e que eu quero levar também ao conhecimento de todos os ouvintes, aqueles que acompanham a Clube FM em todo o Brasil.
0: Uma pergunta, Padre Ismael. O que motivou o senhor a escrever, a falar um pouquinho, a contar um pouco a história desse ser humano aqui que eu tive o privilégio, né, de conhecer na minha infância, o Padre Otímio? O que motivou essa escrita?
3: Boa pergunta, Débora, porque eu não convivi com o Padre Otímio como padre. Vou explicar. No ano de 89, eu terminei a teologia para me ordenar padre. Em 88 eu terminei. Em 89 eu me ordenei. Então foi assim. Em dezembro de 88 eu concluí o curso de teologia. O padre Otímio faleceu em dezembro de 88 e menos de 15 dias depois, no dia 13 de janeiro, eu me ordenei padre, né? Então eu não convivi com ele. Só que eu passei por Itápolis, fiquei vários anos em Itápolis. Em Bitinga agora, foi a minha última paróquia, Santa Teresa de Bitinga, até chegar na catedral, onde eu estou hoje, né? E eu ouvi muita história do padre Otímio. Chegou um momento assim que eu comecei, eu peguei o hábito de escrever o livro do padre Otímio. Foi o segundo livro que eu escrevi, né? E peguei gosto pela escrita. Então foi assim, eu pensei assim, vou escrever sobre Carlo Acutis. Peraí, por que Carlo Acutis? Se em Bitinga nós temos o menino Nelsinho. Menino Nelsinho, pera lá, padre Otímio. Padre Otímio não é uma história difícil de contar, porque tem muita história engraçada dele, né? Apesar da maneira como ele se foi. Então foi nisso, né? Eu fiquei 6 anos e meio em Bitinga, conversei com muita gente, vi o profundo amor que essa gente tem por ele e que não passa, permanece. E então está aí o resultado das histórias que eu ouvi do padre Edinir, lá de Itápolis, do próprio, na época, padre Chiquinho, que hoje é o Dom Francisco, nosso bispo aqui de Jaú. Foram eles que me contaram essas histórias.
0: E agora eu vou contar mais uma história. O padre Otímio, para quem está nos assistindo e ouvindo na Clube FM de Bitinga e todo o Centro-Oeste Paulista, o padre Otímio, ele fez parte da minha, como o início aqui da entrevista, da minha infância, né? Da primeira infância, porque depois nós voltamos para Bauru, na família de Bauru. E aí, quando a gente tinha a missa das crianças, tinha os pompons, né? E ele era sempre um ser muito rígido, né? Então ele entrava, todo mundo ficava em silêncio e ele pedia para as crianças pararem de conversar e tudo mais. Então quando ele chegava, ele se mantinha um silêncio ali. E foi o primeiro a começar essa evangelização, né? Eu sentia muita seriedade, mas não só por isso. O padre Otímio, ele foi um ser humano que ajudou muito os carentes, inclusive um bairro na periferia da cidade de Bitinga, onde ele realmente colocava a mão na massa. Ele ia lá para capinar, roçar, inclusive a tragédia, né, que marcou, né, essa história, enfim, o fim, foi justamente isso. Ele, e todos acabam dizendo isso, né, que ele se foi trabalhando, né? O fato dele estar ali se doando pelo bairro onde tem, né, a igreja em homenagem ao nome ao padre Otímio, no Jardim dos Bancários em Ibitinga. E o tanto que ele fez, porque assim, na verdade, na época não tinha saneamento, não tinha esgoto, não tinha água encanada. Então assim, o que ele pôde fazer pela comunidade, que ele estava dentro do alcance dele, ele fazia. Então, eu peguei essa parte, né, esse momento, e também o casamento, né, dos meus pais, enfim, o padre Otímio, ele sempre teve essa proposta, assim, muito firme. E aqui, eu vou dividir com você, que está nos assistindo, essa foto, é a foto do padre Otímio, no meu batismo, né? Quem está segurando é a minha avó, que já se foi, e o padre Otímio está aqui. E esse é o livro que o padre Ismael se predispôs a falar um pouco sobre esse convívio. Agora, uma parte engraçada, o senhor falou bastante, né? Sem dar spoiler aqui as pessoas que vão adquirir a sua edição também, padre Ismael. Um pouquinho assim, sem contar muita coisa, né? Mas o senhor falou que tem algumas passagens engraçadas, assim, né, do padre Otímio. Porque para quem conheceu o padre Otímio, gente, ele era um ser humano muito sério, né? Então a gente dar risada um pouco com essa história realmente é algo que me fez, que desperta curiosidade.
3: Tem partes engraçadas, por exemplo, tem um capítulo, a multa inusitada. Uma multa, o padre Otímio recebeu uma multa que nunca ninguém foi autuado daquele jeito e nunca vai ser. Só quem lê o livro que vai saber o porquê, né?
0: Não vamos revelar aqui, você vai ter que ler o livro para saber o que aconteceu. Mais alguma passagem que o senhor gostaria de dar um destaque aqui para as pessoas que estão ouvindo e assistindo, padre?
3: O padre Eutímio tem um bairro de Bitinga em que ele foi chamado para... A comunidade ia se reunir na praça, né, para rezar o terço. E convidaram o padre Eutímio para dar uma bênção. Ele falou, eu vou dar a bênção só se eu puder pregar. Então, consentiram que ele pregasse, né? Foi a primeira passagem dele, nem como pároco. E então, ele usou de uma artimanha para pregar. Ele conseguiu de uma madeira, que eu não vou dizer agora, senão estraga depois a leitura de quem for ler, né? Que ele chamou a atenção, despertou a atenção, os olhares para ele, a praça cheia, completamente uma multidão ali, e ele conseguiu despertar o interesse pela pregação dele, e aí ele falou quanto ele quis, e até hoje muita gente de Bitinga se lembra dessa pregação que ele fez.
0: Então, assim, para você que está ouvindo, assistindo a Clube FM, aproveite esse momento de leitura, procure também. Padre Ismael, como que as pessoas elas podem, tem algum Instagram, Ismael Fraga, como que podem adquirir também o livro sobre o Padre Eutímio? É uma leitura sensacional, gente.
3: Podem me procurar ali no Face, no Instagram, né? E vocês vão encontrar, Ismael Fraga, pode digitar o meu nome que você vai encontrar. Não tem muitos Ismaels Fragas, né? Tem acho que mais dois no Brasil, né? Eu achava que fosse o único, mas como padre eu sou o único. Então pode procurar que vocês vão encontrar. Esse livro pode ser adquirido, vocês vão encontrar no amazon.com.br, né? A empresa que eu trabalho é a Clube de Autores.
0: Então, para você que está aí, é Padre Eutímio de Bitinga, uma vida de serviço e amor. É exatamente como descreve Padre Eutímio. Essa é a capa do livro para você que está nos assistindo, aproveitando. E quem ouviu já pode também colocar na busca, né, da Amazon para adquirir o livro. Eu vou aproveitar, padre, enquanto o senhor autografa meu livro, por favor, aqui já nesse momento, eu vou mostrar algumas fotos por a curiosidade de algumas pessoas. Aqui, eu gostaria que o senhor pegasse aqui, por favor, o livro. E eu vou mostrando aqui para quem está em áudio e vídeo aqui conosco, mais em vídeo, né? Algumas fotos do padre. Essas são fotos minhas, tá, gente? Aqui é o padre Eutímio, a minha família. Então vamos lá, vou mostrar bem pertinho aqui no meu batismo. A gente já revelando a idade, né, padre? Mais fotos aqui do padre Eutímio. Eu fiz questão, gente, de... Quando eu vi, eu imediatamente falei, vou falar com o padre Ismael, vou falar com o autor do livro, porque este padre, ele simplesmente, ele marcou a minha vida, marcou mesmo, de verdade. A minha mãe disse que logo depois que nós chegamos em Bauru, Eu sempre falava, ela falava que eu ficava falando muito do padre Eutímio, porque ele marcou muito. Ele foi o meu, como eu falei, ele começou a evangelizar, né? E trouxe isso, ele trouxe esse despertou no meu coração. Então, mais um motivo para que eu dividisse essas fotos e também o livro aqui, que o padre Ismael já vai me autografar. Muito obrigada, padre. Mais alguma mensagem que o senhor queira passar e também abençoar, né? Já que estamos aqui nesse lugar tão, tão lindo, tão que tem uma atmosfera. Eu adoro a Catedral Nossa Senhora do Patrocínio. É impressionante quando a gente entra aqui, tem os cantos gregorianos. Então, aquele momento que você passa pelo centro aqui de Jaú e você... Só o fato de você adentrar e fazer uma oração aqui, você já sai daqui saindo leve e em paz, né? E aí eu aproveito também para pedir se o senhor pode nos abençoar, abençoar a clube e também alguma mensagem que o senhor queira falar a respeito do livro, caso a gente tenha deixado alguma questão para trás.
3: Antes da bênção, vale a pena lembrar da importância do padre Romeu Antônio Parolise, que é ibitinguense, hoje ele está como vigário paroquial em Ibitinga, na paróquia Santa Teresa d'Ávila, né? Essa frase aqui é dele: Padre Otímio foi ao mesmo tempo alegre no convívio, sério nas decisões e amigo em todas as horas, um homem que uniu firmeza, ternura e na arte de viver. Então o padre Otímio tinha a creche, tinha o asilo e tudo que ele, todas as doações que ele conseguia. Às vezes a pessoa falava: padre, isso aqui é para o senhor. Ele dizia: não, os idosos que nós cuidamos e as crianças precisam mais do que eu. E ele morreu ali na Vila Kiko, né, onde hoje está erigida a igreja dedicada à Nossa Senhora do Auxiliadora, né? Na Vila Kiko, lá na Vila dos Bancários. E então é isso, o padre Otímio. Eu não convivi com ele como padre, mas quando a gente estava no seminário, Débora, assim, eu, os demais meninos seminaristas, um falava assim para o outro: padre Otímio chegou. O padre Otímio era grandão e quase um guarda-roupa, uma voz imponente. E a gente só de ver o padre Otímio e ouvir, parece que a gente tinha uma satisfação muito grande, porque a gente tinha que se projetar em alguém, já que a gente estava ali no seminário para discernir a vocação e para um dia receber o sacramento da ordem, né? Então, o padre Otímio de fato marcou uma geração. E depois de eu já completei 37 anos de sacerdócio, faz 37 anos que ele faleceu. E muita gente não esquece do padre Otímio. Eu morei lá 6 anos e meio e sou testemunha disso. Então, por isso que nasceu esse livro aqui, para que as gerações atuais conheçam quem foi o padre Otímio e quem sabe também lá onde ele está, no céu, junto de Deus, que agora nós vamos pedir que Deus abençoe nós aqui, vocês também, que vão ver essa matéria, para que Deus possa cuidar de cada um de nós, né? E a gente possa seguir o exemplo de heróis na fé, como no caso do padre Otímio.
0: Isso é muito importante que o senhor falou, padre Ismael, para que essa história, ela seja uma corrente do bem, que seja um exemplo para outras pessoas, não só para outros, né, padres, né, dentro do tempo de ministério, mas que possa prevalecer esse cuidado, esse carinho, essa doação, a caridade, né? Não há evolução sem caridade. Então, a gente espera que também essa história possa tocar o seu coração e que você também faça a sua parte, são pequenos passos que a gente pode oferecer, um tempo para um idoso, um momento que você tem ali. O tempo é a melhor doação, a melhor forma de caridade também, caso, né, a gente sempre fala de caridade em forma de espécie, mas a caridade também pode ser o seu tempo. Então, que você também estabeleça isso como o padre Otímio no seu momento aqui na sua vida, esse legado que deixou aí, marcando essa geração.
3: Posso dar bênção?
0: Por favor, padre.
3: Então, antes da bênção, o padre Otímio quase não nasceu. Por quê? Está aqui. E, a meu ver, o padre Otímio, ele profetizou a morte dele. Por quê? Tem uma frase que já é conhecida, não é novidade para ninguém. Se um dia eu cair nessas, eu tombar nessas terras de Ibitinga, quero que escreva na minha lápide apenas uma frase: aqui jaz um padre, né? E foi isso que aconteceu, né? Então ele profetizou a morte dele, mas enquanto nos seus 53 anos de vida, ele de fato foi um padre, né? Que amou o idoso, o carente, que até a aposentadoria dele, o carro que ele ganhou da paróquia, ele transferiu para a Associação Bom Jesus, que é a entidade que até hoje permanece lá em Bitinga, né? E eu peço então a Deus que abençoe a Débora, todos aqueles que trabalham na rádio, na Clube FM, não só de Bitinga, de aqui de Jaú, da cidade vizinha de Bariri, mas em todo o Brasil. Eu peço ao Senhor Deus, Pai Santo, derrame suas bênçãos a todas aquelas pessoas que nesse momento se colocam diante de Deus, onde quer que elas estejam. O Senhor, que é o Deus da vida, que inspirou o Padre Otímio a doar a sua vida na igreja aos mais carentes, celebrando a Eucaristia, levando a palavra de Deus com as suas pregações eloquentes. Que o Senhor cuide de cada um de nós. O Senhor esteja convosco. Abençoe-vos o Deus Todo-Poderoso, Pai, Filho e Espírito Santo. Amém.
0: Amém. Padre Ismael, muito obrigada. Obrigada por essa entrevista tão emocionante, tão linda, e falar um pouquinho desse trabalho. E mais uma vez, para você que está aí, continue na nossa programação. Luz e paz no coração. E a gente vai encerrando por aqui. Padre, obrigada.
3: Obrigado mais uma vez, Débora. Deus abençoe também o seu trabalho.
0: Obrigada, amém. É isso, gente. Até mais, até a próxima. Tchau, tchau.
1: É o que nós estamos precisando. Bênção, bênção, bênção. Não tá fácil, não.
0: Olha,
1: é um caminhão de bênção.
0: A gente fica até leve quando o Padre Ismael tá falando. Padre Everson tá mandando um abraço aqui. Deus abençoe, Padre Ismael. Obrigada, Padre Everson.
1: Padre Everson, sua bênção.
0: Muito obrigada também para todos que estão aqui na nossa live. É sempre muito importante que a gente fala só de bênção, mas é assim, a história.
1: Reza por nós aí, viu, Padre Everson? Estamos precisando.
0: Precisamos.
1: Fácil,
0: manda, emane. Não. Emane boas.
1: Coloque nas orações, porque a coisa tá difícil, viu, Padre? Tá encardido, tá que tá. Mas tá solto e fazendo festa. Povo de Deus, uma ótima terça-feira para todos vocês. São Miguel Arcanjo, defendei-nos no combate. Quem como Deus? Ninguém como Deus. Isso, seu dia tá pesado, e põe pesado nisso, né? Ah, pode ter certeza que o encardido tá encostando, hein? Não esquece não, oração, São Bento. Cruz Sagrada, seja minha luz, não seja o dragão meu guia. Retira-te, Satanás. Nunca me aconselhes coisas vãs. É mal o que tu me oferece. Bebe tu mesmo o teu veneno. Tchau, povo de Deus.
4: Minutos, 0 segundo. Observatório Nacional, 18:59:10. Observatório Nacional, 18:59:20. Observatório Nacional, 18:59:30.
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6: Olá, boa noite.
7: Boa noite para você que nos acompanha em todo o país.
6: Terça-feira, 28 de julho de 2026.
7: Vamos aos destaques na Voz do Brasil.
6: Saúde e bets.
7: Campanha orienta sobre riscos das apostas online e atendimento em saúde mental no SUS.
6: Em entrevista, Marcelo Quimatti, do Ministério da Saúde, comenta sobre o impacto das bets e o apoio para quem quer parar de jogar.
8: uma incidência muito maior de transtornos de humor, como transtornos depressivos, transtornos de ansiedade, entre pessoas que jogam e principalmente aquelas que desenvolvem algum tipo de jogo patológico, e se trata de fato de um fenômeno novo que ele tem que ter uma atenção no campo da saúde mental.
7: Tecnologia na palma da mão. Mais de 177 milhões de pessoas usam o GovBR.
6: Hoje vamos falar sobre os níveis da conta e como ter mais segurança e acesso a todos os serviços. Carlos Oliveira.
9: Aumentar o nível da conta GovBR amplia a segurança e a quantidade de serviços que podem ser acessados na plataforma.
7: Do campo ao laboratório, cientistas da Amazônia sequenciaram pela primeira vez o genoma do açaí.
6: A descoberta abre caminho para melhorar a produtividade, garantir mais resistência, além da geração de novos produtos. Gabriela Noronha.
10: O trabalho é resultado de uma parceria entre a Embrapa e pesquisadores da Universidade Federal do Pará.
7: Hoje, na apresentação da Voz do Brasil, eu, Luciana Vasconcelos e Luciano Seixas.
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7: O Brasil apresentou o pedido formal de consulta aos Estados Unidos no sistema de solução de controvérsias na Organização Mundial do Comércio, a OMC.
6: A iniciativa do Ministério das Relações Exteriores contesta o aumento das tarifas imposto pelo governo norte-americano sobre as exportações brasileiras.
7: O Brasil questiona a tarifa adicional de 25% aplicada a produtos brasileiros e a taxação de 12,5% a um grupo de 60 países.
6: O pedido considera que as medidas norte-americanas são injustificadas e incompatíveis com obrigações dos Estados Unidos.
7: E está amparado no Acordo Geral sobre Tarifas e Comércio do Entendimento Relativo às Normas e Procedimentos sobre Solução de Controvérsias da OMC.
6: A solicitação é a primeira etapa para tentar um acordo direto entre os países junto ao órgão internacional.
7: E Brasil e Coreia participaram hoje em São Paulo de um fórum empresarial.
6: Promovido pela Apex, a Agência Brasileira de Promoção das Exportações e Atração de Investimentos, o encontro ocorreu no contexto da visita oficial do presidente sul-coreano Lee Jae-myung ao Brasil esta semana.
7: No encontro foram discutidas oportunidades para aumentar a relação bilateral de comércio, principalmente em setores do agronegócio, mineração, defesa e tecnologia.
6: O presidente da Apex, Laudemir Miller, destacou que, embora a movimentação comercial entre os dois países tenha chegado a 11 bilhões de dólares em 2025, a participação do Brasil nas importações da Coreia do Sul ainda é pequena.
11: O Brasil participa com 1% do comércio e da importação da Coreia. Nós temos interesse e estamos crescendo o nosso mercado de frutas, café, especialmente a área de aeronáutica, defesa, mineração, minerais críticos, que é tão importante para nossos países, farmacêutico, biocombustíveis, que eu já comentei, química, a parte de tecnologia, e são esses empresários que estão aqui nesse encontro tão importante.
7: E o acordo de livre comércio entre o Mercosul e Singapura entra em vigor no próximo dia 1º de agosto.
6: O decreto que promulga o tratado foi publicado nesta terça-feira no Diário Oficial da União.
7: Para apoiar a implementação do acordo, o Ministério do Desenvolvimento, Indústria, Comércio e Serviços disponibilizou manuais com orientações para exportadores, importadores e operadores de comércio exterior.
6: Os documentos estão no portal Siscomex na internet.
7: O Ministério da Saúde lançou uma campanha de utilidade pública de prevenção aos danos das apostas online.
6: A iniciativa alerta a população sobre os riscos associados ao uso abusivo das bets e divulga serviços de saúde mental oferecidos pelo SUS para acolhimento e tratamento de apostadores afetados.
7: A campanha é veiculada na televisão, no rádio e nas redes sociais. Vamos ouvir?
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6: Para falar sobre as bets e o impacto na saúde de quem joga, conversamos com Marcelo Quimatti, diretor do Departamento de Saúde Mental, Álcool e Outras Drogas do Ministério da Saúde. Vamos ouvir.
7: gente conversa agora com Marcelo Quimatti, diretor de saúde mental, álcool e outras drogas do Ministério da Saúde, para falar sobre saúde e apostas eletrônicas, as famosas bets. Muito obrigado, Marcelo, pela sua presença aqui na Voz do Brasil.
8: É um grande prazer e muito obrigado pelo convite.
7: Marcelo, para começar, o fato de uma pessoa realizar apostas já é considerado um vício ou existem etapas? Quando é que passa a ser realmente um problema?
8: Não, o fato de jogar, ele não é propriamente um problema, e muito menos um problema de saúde mental. A questão é que não existe um limite em que a gente pode dizer esta forma de jogar ela é absolutamente segura. E a pessoa ela migra muito rápido de um jogo que ele acontece

0: uma forma de aumentar os ganhos mensais. Esta forma, essa segunda forma, ela é particularmente muito perigosa e é muito difícil que uma pessoa que ela entre numa plataforma de jogos com essa intenção, ela não desenvolva problemas. Quando uma pessoa começa a jogar, tanto mesmo que seja uma situação de lazer, ela, num primeiro momento em que ela joga, ela começa a ganhar. Ela ganha porque existe um mecanismo dentro de uma plataforma que ela estipula a partir de um algoritmo que ela tem que ter pequenos ganhos para que ela se mantenha dentro daquela plataforma jogando. Porque do ponto de vista neurobiológico, um pequeno ganho que a pessoa tem dentro de uma plataforma tem um efeito cerebral muito parecido com um grande ganho. Então a pessoa ela tem uma sensação de que ela está no controle, que ela está ganhando com aquilo, e quando ela coloca dentro de uma planilha ou vê depois de uma hora, duas horas de jogo, quanto que ela ganhou e perdeu, ela realmente perdeu. Então, e daí neste momento ela continua jogando de uma forma compulsiva, por um lado, porque aqueles ganhos elas trouxeram prazer para ela, mas por outro lado, porque ela começa a correr atrás de um prejuízo do que ela teve. Aí, quando esse processo está desencadeado, é muito perigoso e a pessoa ela tende a ter impactos muito importantes dentro tanto da saúde mental quanto da saúde financeira.
1: O senhor falou saúde financeira, né? E a saúde mental, quais são os impactos mais comuns que a gente vê dentro da para a pessoa, para a vida familiar, no trabalho, como é que acontece?
0: Então, do ponto de vista da saúde mental especificamente, do ponto de vista epidemiológico, existe uma associação que não é uma associação só que é feita em estudos no Brasil, mas na literatura internacional, que eles apontam que existe uma incidência muito maior de transtornos de humor, como transtornos depressivos, transtornos de ansiedade, entre pessoas que jogam, e principalmente aquelas que desenvolvem algum tipo de jogo patológico. Nós temos também várias outras dependências a álcool e outras drogas, que eles também estão associados ao jogo compulsivo. E existe, por exemplo, uma taxa de suicídio que ela é 5 vezes maior do que a população em geral entre pessoas que desenvolvem problemas com jogos e apostas.
2: Agora, qual deve ser o primeiro passo para a pessoa que reconhece esse vício em bets? E existe essa ajuda no Sistema Único de Saúde?
0: Sim, Como você havia perguntado, existe uma dificuldade de identificação de quando isso se torna um problema. Dentro, em saúde mental, a gente tem 2 parâmetros que eles são bastante importantes para definir algum tipo de dependência, que é o primeiro, quando uma pessoa ela deixa de fazer outras coisas ou quando aquilo tem um impacto no cotidiano dela. Aquilo tem um impacto no cotidiano da pessoa, normalmente é difícil de mensurar, principalmente quando alguma coisa ela não é criminalizada. Então ela tende a naturalizar aquela prática que ela desenvolve. Dentro de saúde mental, é muito importante que a pessoa ela ouça as pessoas que estão ao redor, que elas normalmente têm uma sensibilidade muito maior e muito mais apurada para identificar diferenças e mudanças no padrão do cotidiano. Então, se, por exemplo, a pessoa é casada e o cônjuge fala assim, olha, você está jogando demais, você está com um problema. Escute essa pessoa, porque muito provavelmente você está com um problema assim. E aí o Sistema Único de Saúde, ele está passando por um processo de qualificação em relação a cuidado de pessoas com problemas com jogos e apostas, e é uma qualificação necessária porque esse é um fenômeno novo e que do ponto de vista epidemiológico cresceu muito rápido ao longo dos últimos anos. E existe um desenvolvimento de uma plataforma de acesso a cuidado com acesso digital através do Meu SUS Digital para pessoas que têm problemas com jogos e apostas, e que funciona. Foi muito importante a gente desenvolver esse tipo de estratégia na medida em que as pessoas têm problemas com jogos e apostas, muito frequentemente elas estão dentro do cotidiano delas, num ambiente digital, e que tem muito mais sentido para elas acessar o cuidado através de uma plataforma digital.
1: E nessa plataforma digital que existe, é possível ver se você tem problema, se você não tem. Se alguém falou, olha, eu acho que você está com problema. Aí você pode, nessa plataforma, dentro do Meu SUS Digital, para poder ver, identificar, né?
0: Sim, existe uma testagem que ela tem uma sensibilidade e uma especificidade acima de 90%. A partir dessa testagem, a pessoa ela é encaminhada para uma outra plataforma, com qual ela vai receber atendimento, e aí ela vai ter um processo de acolhimento, de avaliação, e a partir daí é desenvolvendo um plano terapêutico para ela.

0: Agora, existe uma plataforma de autoexclusão para as pessoas que não querem mais jogar. Como é que elas... Como é que funciona essa plataforma e para quem ela é direcionada?
1: Não, ela é fundamental. É fundamental porque, como se trata de um problema e que, uma vez instalado, a pessoa ela continua utilizando plataformas de uma forma compulsiva, a plataforma de autoexclusão é uma estratégia na qual ela para de receber... propaganda, ela para de não tem acesso às plataformas de jogos através de um acesso que dá pelo GovBR e que ela se cadastra dentro dessa plataforma de autoexclusão. Dentro dessa plataforma de autoexclusão existe já orientações em relação a como ela procura cuidado na área de saúde mental. E nós temos identificado que mais de 30% das pessoas que se autoexcluem identificam que já apresentam algum tipo de problemas de saúde mental relacionado aos jogos e apostas.
2: Quando você se autoexclui, o que acontece?
1: Você não consegue acessar plataformas de jogos e você não recebe propagandas relacionadas a jogos e apostas a essas plataformas.
2: E só eu posso fazer? Um parente, alguém que vê que eu tenho problemas, pode fazer isso pela pessoa?
1: Sim, o acesso é através do CPF e através do SouGov.
2: Ah, então se eu ver que um familiar precisa disso, eu posso ir lá colocar o CPF dele e auto-excluí-lo dessas plataformas?
1: Sim, mas de qualquer forma, a intervenção da família é muito importante que ela se dê de uma forma pactuada junto com o usuário. Porque é muito importante que a família seja próxima no sentido de apoiar qualquer tipo de intervenção na área de saúde. E a plataforma de autoexclusão é bastante importante, mas quando ela está associada a um problema relacionado à saúde mental, é muito importante que a isso se some uma procura de cuidado.
0: Então, e uma vez feita essa autoexclusão, não tem como sair.
1: Existem algumas modalidades em que a pessoa é excluída por um mês, dois meses, seis meses ou por um tempo indeterminado. Então isso vai variar de acordo com a modalidade que a pessoa escolhe ela ser autoexcluída.
2: Então, só para destacar que esse vício é um problema, sim, de saúde mental, para as pessoas estarem de olho, a família sabe, olha, não é uma brincadeira, é um vício, é um problema de saúde pública.
1: Não, e é um problema de saúde pública bastante importante. Ao longo desses últimos anos, a gente teve um aumento de procura na área da rede de atenção psicossocial de quase 150%, um aumento ao longo desses últimos anos, e com alguns meses, né, do desenvolvimento de ações de acesso digital ao cuidado, a gente teve uma procura gigantesca ao longo dos últimos meses. Então, de fato, é um problema de saúde pública, é um problema que ele teve um crescimento bastante importante durante os últimos anos. Ele se acentua muito durante o período da pandemia e se trata, de fato, de um fenômeno novo que ele tem que ter uma atenção no campo da saúde mental.
0: Tá certo, então. Nós conversamos com o Marcelo Chimatti, que é diretor de saúde mental, álcool e outras drogas do Ministério da Saúde. Marcelo, muito obrigado pela presença aqui na Voz do Brasil.
1: Muito obrigado pelo convite, foi um prazer estar aqui.
2: Você que é usuário do gov.br, sabia que já pode aumentar os níveis da sua conta para ter mais segurança e acesso a serviços?
3: A conta gov.br possui os níveis bronze, prata e ouro. Cada um deles determina os tipos de serviços disponíveis e o grau de proteção.
2: E com alguns passos, você pode avançar para o nível ouro, o mais completo e seguro. Saiba como fazer na reportagem de Carlos Oliveira.
4: Aumentar o nível da conta GovBR amplia a segurança e a quantidade de serviços que podem ser acessados na plataforma. O nível mais completo é o ouro, o segundo é o prata e o bronze é o mais básico. Se sua conta GovBR for bronze ou prata, você pode subir para o nível ouro. Isso leva alguns minutos e deixa sua conta bem mais protegida contra fraudes e golpes. O diretor do Departamento de Identidade Digital da Secretaria de Governo Digital do Ministério da Gestão, Hudson Mesquita, detalha um dos caminhos para aumentar o nível de sua conta GovBR.
5: Uma das opções para fazer isso é pelo aplicativo GovBR. Para baixar, é só ir na sua loja de aplicativos, por exemplo, a Play Store ou App Store, fazer o download e instalar o aplicativo. Na verdade, com o app GovBR, a navegação na plataforma GovBR como um todo fica muito mais fácil.
4: Aí, logo na parte de cima do aplicativo GovBR, tem o botão Ver Nível. Quando você clicar nesse botão, vai aparecer o nível de sua conta e a opção Aumentar Nível da Conta. Se o seu nível não for ouro, você clica e vai seguindo o passo a passo. Uma das tarefas é o reconhecimento facial. Ao final do processo, você passa a ter a conta Ouro. Um jeito ainda mais fácil é usar a Carteira de Identidade Nacional, assim. Se você já tirou a sua, quando abrir o aplicativo GovBR para aumentar o nível, selecione a opção de fazer isso por meio da SIM. Você usa o aplicativo GovBR para ler o código QR que fica na sua Carteira de Identidade Nacional. Depois, é só seguir o passo a passo até concluir tudo. Com o nível Ouro, é possível habilitar a autenticação da sua conta GovBR em duas etapas. Isso deixa a sua conta ainda mais protegida. E para assinar os seus documentos no GovBR, só é possível se você tiver o nível Prata ou Ouro. Para saber mais sobre os níveis da conta GovBR, acesse o site gov.br/conta. Reportagem Carlos Oliveira.
3: O início do inverno, marcado por tempo seco na maior parte do país, contribuiu para o desenvolvimento da safra no Brasil.
2: Por outro lado, o excesso de chuvas que atinge o Rio Grande do Sul pode trazer prejuízos para as plantações. A análise é da Conab.
6: O clima favoreceu o desenvolvimento das lavouras e o avanço da colheita na maior parte do país em julho. Mas o excesso de chuvas no sul e a falta de umidade em algumas áreas do Nordeste e do Centro-Oeste mostram que os efeitos sobre as plantações variam conforme a região e a cultura. É o que mostra o boletim divulgado pela Companhia Nacional de Abastecimento. A diretora de Política Agrícola e Informações da Conab, Nayara Andreoli Bittencourt, destaca os principais pontos do levantamento.
7: Entre 1º e 21 de julho, os maiores volumes de chuva ficaram concentrados em parte das regiões norte e sul e também no leste e no nordeste. Na maior parte do país predominou o tempo seco. Isso foi favorável porque ajudou a maturação e a colheita do algodão e também do milho na segunda safra.
6: A diretora da Conab, Nayara Bittencourt, também explica que no sul a umidade ajudou as lavouras de inverno, mas as chuvas mais intensas trouxeram pontos de atenção no Rio Grande do Sul. Já no Nordeste, a falta de água no solo afetou áreas de feijão e de milho, cultivado na terceira safra.
7: No Rio Grande do Sul, as chuvas intensas do final do período podem ter causado danos localizados por enxurrada, alagamento e também lixiviação de nutrientes. A lixiviação é quando o excesso de água leva embora o nutriente do solo e reduz a fertilidade.
6: Já o algodão e o milho foram beneficiados pela falta de chuvas nas regiões Centro-Oeste e Sudeste, diferente do que ocorreu no Mato Grosso do Sul. O tempo firme prejudicou o desenvolvimento das lavouras de trigo. Para acompanhar essas mudanças, a Conab também analisa índices de vegetação obtidos por imagens de satélite. Eles ajudam a identificar o vigor das plantas e comparar o desenvolvimento das lavouras ao longo do tempo. Reportagem Pablo Mundim.
3: Pela primeira vez, pesquisadores da Amazônia sequenciaram o genoma do açaí, um dos frutos mais representativos da economia da região norte.
2: Essa técnica fornece um mapa genético do fruto, permitindo identificar os genes responsáveis por características como produtividade e resistência a doenças.
3: Isso contribui para o desenvolvimento de espécies mais adaptáveis, produtivas e resistentes.
2: Além de abrir novas oportunidades para a indústria e a pesquisa científica.
8: Todos os dias, em uma fábrica na Flórida, toneladas de polpa do açaí amazônico são transformadas em alimentos energéticos prontos para o consumo. A produção é resultado de um trabalho que começou há mais de 10 anos, quando Débora Saraiva e o marido resolveram levar o sabor original do Brasil para o mercado norte-americano. Segundo a empresária, o açaí é reconhecido lá fora como um superalimento.
9: Existe uma infinidade de possibilidades no uso do açaí, não só no mercado alimentício, mas também na parte cosmética. Então, cada vez mais eu percebo que as pessoas têm conhecimento do fruto. Sabem que é um fruto poderoso, um fruto rico em nutrientes.
8: O fruto da Amazônia ultrapassou as fronteiras geográficas e também da ciência. Pesquisadores sequenciaram pela primeira vez o genoma do açaí. O trabalho é resultado de uma parceria entre a Embrapa e pesquisadores da Universidade Federal do Pará. O professor Rafael Baraúna, do Instituto de Ciências Biológicas da UFPA, explica quais as contribuições que esse estudo vai trazer.
10: A gente passa a conhecer todo o funcionamento fisiológico daquela planta e aí entra, por exemplo, o melhoramento genético. Cada variante daquela do açaí podem ter características específicas, como, por exemplo, melhor produtividade, maior polpa do fruto, maior resistência à seca, maior resistência à praga, maior altura e, enfim, diversas outras possibilidades.
8: A coautora do estudo e pesquisadora da Embrapa Amazônia Oriental, Elisa Moura, avalia que o conhecimento do genoma é um importante ponto de partida para identificar os genes relacionados a características desejáveis da planta.
11: Tem várias aplicações agora que a gente vai poder utilizar com o genoma e poder avançar em pesquisas variadas. Eu vou poder, ainda na fase de muda, identificar plantas que produzem frutos menores, que produzem mais rápido.
8: O estudo reuniu uma equipe de 14 cientistas brasileiros e contou com financiamento da Fundação Amazônia de Amparo e Estudos e Pesquisas e do Conselho Nacional de Desenvolvimento Científico e Tecnológico. Reportagem Gabriela Noronha.
3: Instalação de sistemas de bombeamento, compra de ração, de motor para embarcação, gelo, combustível.
2: São muitos os gastos e investimentos necessários para viver da pesca no país.
3: Uma ferramenta de cálculo pode ajudar esses profissionais a encontrar crédito para negócio.
12: Por meio do preenchimento de algumas informações básicas, pescadores e aquicultores podem fazer simulações para encontrar linhas de crédito compatíveis com seu perfil. É para isso que foi criada a ferramenta de cálculo do crédito do Programa Nacional de Fortalecimento da Agricultura Familiar, PRONAF Azul. Significa mais renda para quem tira o sustento das águas e mais alimento de qualidade para os brasileiros, como destacou Clécio Nerbi, coordenador-geral de infraestrutura e fomento do Ministério da Pesca e Aquicultura.
13: Uma iniciativa que conecta pescadores artesanais e aquicultores familiares ao crédito rural.
12: Além de atender aos produtores, a ferramenta também pode ser utilizada por técnicos de assistência técnica, extensão rural e pesqueira, cooperativas, colônias de pescadores, associações e outras organizações que prestam orientação sobre o acesso ao crédito rural. São 3 linhas disponíveis, voltadas para diferentes objetivos e faixas de renda, como exemplificou Clécio Nerbi, do Ministério da Pesca e Aquicultura.
13: Ele funciona como uma ponte inteligente, direcionando o pescador ou aquicultor para a linha de crédito que melhor se encaixa na sua necessidade.
12: Vale lembrar que a simulação tem caráter informativo e não substitui a análise realizada pelas instituições financeiras, nem representa aprovação ou garantia de contratação do crédito. O endereço para acessar a ferramenta é simuladorpronaf.mda.gov.br. Reportagem Natália Kosli.
2: E essas foram as notícias do governo federal.
3: Uma realização da Secretaria de Comunicação Social da Presidência da República.
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3: Fique agora com as notícias do Poder Judiciário e do Congresso Nacional. Boa noite.
2: Boa noite para você e até amanhã.
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16: STF autoriza a plataforma Buser a operar fretamento de ônibus por aplicativo no Paraná. STJ nega seguimento a recurso que pretendia levar discussão sobre caso do ex-jogador Robinho ao Supremo. Empresa de call center é condenada por não impedir atos obscenos no ambiente de trabalho. Boa noite, eu sou Marcela Luiza. O Supremo Tribunal Federal liberou os serviços da Buser no Paraná. A decisão liminar do ministro Nunes Marques derruba a proibição imposta pela Justiça Federal no sul do país, até que o Supremo julgue o recurso do caso. Carolina Chaves.
17: No STF, a Buser alegou que é apenas uma plataforma digital que conecta passageiros a empresas autorizadas e que a proibição fere o entendimento do Supremo sobre o uso de tecnologia no mercado. Para o relator, proibir a atuação da plataforma prejudicaria usuários e empresas parceiras. A liminar concede a liberação imediata das atividades no Paraná, mas a decisão, que já está valendo, deve passar por referendo do plenário do STF.
16: Vice-presidente do STJ, ministro Luiz Felipe Salomão, nega seguimento a recurso extraordinário do ex-jogador Robinho. O objetivo era levar ao Supremo Tribunal Federal a discussão sobre a decisão que reconheceu a validade no Brasil da sentença italiana que condenou o atleta por estupro coletivo. Fátima Uchoa.
18: Segundo o ministro Salomão, os argumentos da defesa tratam da interpretação de leis federais e não da violação direta à Constituição, o que impede a análise do recurso pelo STF. Dessa decisão ainda cabe agravo interno que, se apresentado, será analisado pela Corte Especial do STJ. Se o colegiado mantiver o entendimento do vice-presidente, o recurso extraordinário não será remetido ao STF. Robinho está preso desde março de 2024, quando a Corte Especial, por maioria, homologou a sentença da Justiça italiana que o condenou a 9 anos de prisão por estupro coletivo cometido naquele país em 2013 e aceitou a transferência da execução da pena ao Brasil com o cumprimento imediato.
16: Empresa de call center é condenada por não impedir atos obscenos no ambiente de trabalho. A vítima já havia formalizado 14 denúncias. Marla Lacerda.
19: A atendente de call center deve receber indenização de R$5.000 por assédio sexual. O TST manteve a decisão que havia condenado a empresa por entender que ficou comprovada a omissão diante das situações vividas pela trabalhadora. O relator do caso na terceira turma, o ministro Maurício Godinho Delgado, observou que apenas um episódio já é suficiente para caracterizar o assédio, quando ele gera constrangimento ou abalo psicológico à vítima.
16: De 3 a 9 de agosto, o TSE promove a Semana Nacional do Sistema Eletrônico de Votação. Juliana Cariri.
20: A semana vai ter eixos temáticos para aproximar a justiça eleitoral de cidadãs e cidadãos. O primeiro tema é o sistema eletrônico por dentro, com a abertura da urna eletrônica em uma escola de Brasília. 2 dias vão ser dedicados ao combate à desinformação, com o eixo Viralizou, fatos e boatos sobre a urna. Há ainda os eixos Avanço no Sistema Eletrônico de Votação, Caminho do Voto e Como Votar. Cada tema vai ter uma ação específica, como uma exposição no Senado Federal e visitas de estudantes ao Museu do Voto, na sede do TSE.
16: Justiça Federal recebe denúncia do MPF contra 4 acusados de garimpo ilegal em Parque Nacional no Amazonas. Vanessa Pereira.
21: Segundo a denúncia, a extração clandestina de cassiterita destruiu ao menos 39 hectares de floresta e atingiu 4.800 quilômetros de cursos d'água no Parque Nacional Mapinguari, em Lábrea, no Amazonas. A cassiterita é a principal fonte de estanho, metal usado na fabricação de latas de comida, telas de celular, peças de carro e ligas metálicas. Os réus vão responder pelos crimes de usurpação de bem da União, extração ilegal de recursos minerais e dano direto à unidade de conservação.
16: 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Uma boa noite e até amanhã.
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2: Eu sou Paula Groba.
22: E eu sou Ricardo Nakaoka.
2: E estes são os destaques de hoje do Jornal do Senado, que começa agora.
22: Fim da taxa das blusinhas divide parlamentares e depende de votação do Congresso.
2: Participação das mulheres na política mobiliza iniciativas no Senado.
22: Governo veta a inclusão de zootecnistas na lei do piso salarial.
2: Boa noite.
22: Boa noite.
2: A decisão do governo de acabar com a chamada taxa das blusinhas ainda precisa do aval do Congresso. A medida provisória que elimina o imposto de importação sobre compras internacionais de até 50 dólares deve ser votada até o dia 22 de setembro para continuar em vigor.
22: O texto, que ainda divide opiniões no Congresso, está entre as 32 medidas provisórias que aguardam a análise dos parlamentares. Os detalhes com a repórter Marcela Diniz.
0: Entre os parlamentares, a medida provisória que permite zerar o imposto de importação para compras internacionais de até 50 dólares divide opiniões. Com o argumento de que a MP cria concorrência desleal com a produção nacional, o senador Isalci Lucas, do PL do Distrito Federal, apresentou emenda para restabelecer a isonomia tributária. Para o líder da oposição no Congresso, o fim da taxa das blusinhas prejudica a geração de emprego e renda no Brasil.
1: É como se o Brasil estivesse financiando a produção e a geração de emprego em outros países, enquanto a nossa indústria, o nosso varejo, perde espaço.
0: O senador Fernando Dueire, do PSD de Pernambuco, também defende a manutenção da taxa das blusinhas. Ele apresentou emendas com esse objetivo e para definir prazo mínimo de 90 dias para entrada em vigor de mudanças nas alíquotas do imposto de importação em remessas internacionais. O objetivo, segundo ele, é dar tempo de adaptação aos setores da economia impactados por essas alterações.
5: Promove previsibilidade, segurança jurídica e estabilidade regulatória. Empresas, produtores, comerciantes, plataformas digitais e consumidores precisam de regras claras e tempo razoável para adaptação.
0: A chamada taxa das blusinhas foi criada pelo governo Lula e aprovada pelo Congresso em 2024. Na época, a tributação de 20% nas compras em sites internacionais foi defendida tanto para dar um up na arrecadação quanto para proteger o varejo nacional. O senador Jacques Wagner, do PT da Bahia, que defende a medida provisória, diz que o governo reavaliou o cenário.
23: No caso das blusinhas, desde a criação dela, proposta na época pelo Ministério da Fazenda, houve uma controvérsia muito grande dentro do próprio governo. E aí se limitou até esses 50 dólares. Na minha opinião, pela avaliação que o governo fez, a arrecadação não foi tão significativa quanto se imaginava. E prejuízo, principalmente para as famílias mais humildes do ponto de vista financeiro, ou seja, que não tem tanto poder aquisitivo, foi muito grande.
0: Além do fim da taxa das blusinhas, o Congresso tem em pauta outras 31 medidas provisórias, como a do novo Desenrola Brasil, programa de renegociação de dívidas populares, as que reforçam as ações de proteção aos setores da economia brasileira prejudicados pelo tarifaço imposto pelos Estados Unidos e as MPs editadas pelo governo para regular o mercado de combustíveis afetado por conflitos no Oriente Médio.
2: E o Brasil pode ganhar uma política nacional para fortalecer a indústria de motores.
22: A proposta, que está pronta para a votação final no Senado, prevê incentivos à fabricação no país, à inovação tecnológica, à qualificação de mão de obra e à instalação de fábricas em regiões menos industrializadas. Mais informações com o repórter Márcio Maturana.
24: Com o fim do recesso parlamentar, a Comissão de Infraestrutura pode votar a criação da Política Nacional de Incentivo à Fabricação de Motores. A análise do projeto foi iniciada antes do recesso, mas a energia elétrica caiu no momento em que o resultado ia ser revelado no painel eletrônico. O objetivo da proposta é estimular a inovação tecnológica, qualificar trabalhadores e incentivar a instalação de fábricas em regiões menos industrializadas. O texto foi elogiado pelo relator Laércio Oliveira, do PP de Sergipe.
25: O projeto acerta ao incentivar investimentos em pesquisa, desenvolvimento e inovação voltados a motores mais sustentáveis, especialmente aqueles compatíveis com biocombustíveis, hidrogênio e outras alternativas energéticas nas quais o Brasil possui vantagens comparativas relevantes.
24: Se for aprovado pela Comissão de Infraestrutura, o projeto segue direto para a Câmara dos Deputados.
2: O projeto que estendia o piso salarial aos zootecnistas foi vetado integralmente pela Presidência da República.
22: O governo alega que a proposta descumpre as regras da responsabilidade fiscal. Agora o veto será analisado pelo Congresso Nacional. Repórter Douglas Castilho.
26: O Poder Executivo justificou a decisão apontando que o texto criaria novas despesas obrigatórias para órgãos públicos federais, estaduais e municipais que empregam esses profissionais, sem apresentar os estudos de impacto financeiro exigidos por lei. Além disso, a Constituição Federal prevê que a criação de despesas obrigatórias não pode ser realizada sem a indicação da origem dos recursos para pagar os novos gastos. O autor do projeto, o senador Zequinha Marinho, do Podemos do Pará, falou da importância da iniciativa no momento de sua aprovação pela Comissão de Assuntos Sociais.
4: O zootecnista é responsável pela questão do manejo animal, pela questão da nutrição animal, pela questão ambiental. Então é um profissional extremamente importante para um país como o Brasil, que tem um rebanho aí de mais ou menos de 234 milhões de cabeças de gado, sem falar em outras espécies que também não são pequenas.
26: Agora, o Congresso Nacional deverá avaliar a decisão do Executivo em sessão conjunta da Câmara dos Deputados e do Senado. Para um veto do presidente da República ser derrubado, é preciso o voto de, no mínimo, 257 deputados federais e 41 senadores.
6: Faltam pouco mais de 2 meses para as eleições e as mulheres continuam sendo a maioria do eleitorado brasileiro. Segundo o Tribunal Superior Eleitoral, elas representam 52,8% das pessoas aptas a votar nas eleições de outubro.
7: Mas embora sejam maioria nas urnas, as mulheres ainda ocupam poucos espaços nos cargos eletivos. Para mudar esse cenário, o Senado tem debatido e apresentado iniciativas para ampliar a participação feminina na política. Ouça mais na reportagem de Yasmin Rodrigues.
8: De acordo com o TSE, mais de 83 milhões de eleitoras estão aptas a irem às urnas em outubro deste ano, número que representa 52,8% do total de votantes. Apesar dessa predominância, elas ainda ocupam uma parcela reduzida dos cargos eletivos no país. No Senado, por exemplo, das 81 cadeiras, apenas 15 são ocupadas por mulheres. Para mudar essa realidade, nos últimos anos, o Senado tem discutido e aprovado medidas voltadas ao fortalecimento da participação política feminina e ao enfrentamento da violência política de gênero. Apesar das discussões, a senadora Leila Barros, do PDT do Distrito Federal, destaca que a presença das mulheres nos espaços de decisão ainda precisa avançar.
9: Você começa a entender que muitas vezes esse espaço muitas vezes é negado pelo próprio corporativismo do ambiente. Então, assim, nós sabemos que esses desafios eles não serão superados numa legislatura ou em 2 ou 3 legislaturas. É um trabalho diário.
8: Na avaliação da senadora Zenaide Maia, do PSD do Rio Grande do Norte, ampliar a participação feminina nos mandatos eletivos é um passo importante.
10: Por isso que precisamos de mais mulheres, para poder estarmos presentes em todas essas comissões. Porque eu digo sempre para as mulheres, por que vir para a política? Porque se faz necessário, que porque é nesse Congresso Nacional que é quem decide o seu salário. Aqui decide com quantas horas homens e mulheres desse país vão trabalhar.
8: No Senado, o tema tem recebido atenção por meio da atuação da Procuradoria Especial da Mulher, de sessões temáticas e da análise de propostas voltadas ao aumento da representação feminina. Entre as iniciativas debatidas estão medidas para ampliar a participação das mulheres nos espaços de liderança do parlamento, fortalecer o financiamento de campanhas e combater a violência política de gênero, considerado um dos principais obstáculos para a permanência das mulheres na vida pública.
6: E a tecnologia também tem ajudado os eleitores. O e-Título, aplicativo gratuito da Justiça Eleitoral, permite consultar o local de votação, emitir certidões, justificar a ausência às urnas e, para quem tem biometria cadastrada, substitui o documento de identificação no momento do voto.
7: Além do e-Título, são aceitos para votar nas eleições gerais de 2026 documentos com foto, como carteira de identidade ou identidade social, carteira nacional de habilitação, passaporte, carteira de trabalho, certificado de reservista e carteira de categoria profissional reconhecida por lei. Com edição de Paula Groba e trabalhos técnicos de Eliseu Caires, o Jornal do Senado fica por aqui. Acompanhe agora as notícias da Câmara dos Deputados. Boa noite.
6: Boa noite e até amanhã.
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11: Comissão aprova mudanças na Política Nacional de Mobilidade Urbana.
27: Proposta em discussão amplia a autonomia de paciente em fase terminal.
11: Avança projeto que protege idoso contra crimes de natureza financeira.
28: Bom.
3: Boa noite. Comissão aprova medidas para a proteção de idosos contra fraudes financeiras. A repórter Maria Neves explica quais são as novas medidas.
12: A Comissão de Defesa dos Direitos da Pessoa Idosa da Câmara dos Deputados aprovou proposta com medidas para combater a violência financeira contra idosos. O projeto determina expressamente que o Fundo da Pessoa Idosa deverá financiar ações, campanhas e outras iniciativas voltadas à prevenção, combate, responsabilização e reparação de danos decorrentes de práticas lesivas ao patrimônio de maiores de 60 anos. Atualmente, a lei que criou o fundo diz apenas que o Conselho Nacional dos Direitos da Pessoa Idosa deve dar prioridade a projetos que, entre outras medidas, promovam a educação financeira de pessoas idosas. O texto aprovado também prevê penas para quem cometer crimes financeiros contra idosos. Pela proposta, o infrator ficará sujeito à reclusão de 4 a 8 anos e multa. Se quem cometeu a fraude tiver com o idoso relação contratual, familiar ou profissional que envolva confiança, a punição será maior. Sobe para a reclusão de 5 a 10 anos mais multa. Na opinião da relatora, a deputada Flávia Moraes, do PDT de Goiás, prever punição severa é mais uma forma de proteger o idoso que muitas vezes é vítima da própria família.
13: Quando você fala do endividamento geral da população, a gente sabe que essa ocorrência ela vai estourar muitas vezes ali, é na aposentadoria do idoso da família, é ali que vai muitas vezes ser buscado ali o pagamento dessas dívidas da família, né? Então é preciso preservar isso, trazer aí uma proteção do Estado para que esse nosso idoso possa garantir a sua alimentação, a sua dignidade, seus medicamentos, para que ele não possa passar privações.
12: Ao apresentar o projeto original, o deputado Marcos Tavares, do PDT do Rio de Janeiro, ressaltou que a violência patrimonial e financeira está entre as três formas mais comuns de agressões contra idosos. O Serviço Nacional de Denúncias de Violações de Direitos Humanos, o Disque 100, registrou em 2024 mais de 72 mil fraudes financeiras contra pessoas acima de 60 anos. Pela proposta aprovada, todas as instituições financeiras ficam proibidas de conceder empréstimos a idosos somente por meio virtual. Maiores de 60 anos só poderão contrair financiamento com assinatura de contrato em papel. A deputada Flávia Moraes explica que o Estatuto da Pessoa Idosa prevê que pessoa acima de 60 anos pode comprometer, no máximo, 30% da renda com dívidas. No entanto, segundo ressalta, as instituições financeiras não respeitam esse limite com a concessão de empréstimos e mais empréstimos que deixam o idoso sem recursos sequer para subsistência. O texto determina também que o Fundo Nacional da Pessoa Idosa deve financiar o desenvolvimento de tecnologias assistidas voltadas a pessoas idosas. Na opinião de Flávia Moraes, essa medida é importante porque hoje as plataformas podem identificar as fraudes e alertar as pessoas idosas, que, com conhecimento adequado das tecnologias, são capazes de se defender dos golpes. O projeto será votado pelo plenário, mas antes precisa passar pela análise das comissões de Finanças e Tributação e de Constituição e Justiça. Da Rádio Câmara de Brasília, Maria Neves.
17: Segurança Pública.
18: Baleia Rossi, do MDB de São Paulo, apresentou o projeto que aumenta as penas para crimes contra a paz pública, como incitação ao crime, apologia ao crime e associação criminosa quando forem cometidos pela internet.
3: A proposta também prevê punições mais severas quando os crimes tiverem como alvo mulheres. De acordo com o deputado, o objetivo é adequar a legislação ao ambiente digital e reforçar o combate à violência de gênero.
17: Relações Exteriores.
18: A Comissão de Educação da Câmara aprovou a criação do Dia Nacional da Retratação aos Imigrantes Japoneses, devido à perseguição e discriminação ocorrida no Brasil durante e após a Segunda Guerra Mundial. O repórter Luiz Cláudio Canuto explica o contexto da proposta.
1: A Comissão de Educação da Câmara aprovou o projeto que institui o Dia Nacional da Retratação aos Imigrantes Japoneses. Os deputados seguiram a recomendação do relator, deputado Ismael, do PL de Santa Catarina, e aprovou o projeto do deputado Luiz Nishimori, do PSD do Paraná. O Dia da Retratação deve ser celebrado anualmente em 25 de julho. A proposta também inclui a data no calendário escolar brasileiro para que haja atividades educativas com reflexão sobre a xenofobia e a valorização da cultura japonesa. Segundo Nishimori, além do reconhecimento histórico, a proposta representa um passo relevante na promoção de uma educação que valorize a diversidade cultural.
5: Além disso, fortalece a educação ao incluir o tema no calendário escolar, incentivando a reflexão, a memória histórica e a formação de cidadãos mais conscientes e respeitosos com a diversidade. Durante e após a Segunda Guerra Mundial, houve forte perseguição, discriminação e violação dos direitos. A criação da data tem justamente o objetivo de combater preconceitos e estereótipos ainda existentes, reforçando a importância da conscientização.
1: A imigração japonesa no Brasil teve início em 1908, quando famílias chegaram ao país em busca de prosperidade nas lavouras de café em São Paulo e no Paraná. Atualmente, cerca de 2,5 milhões de japoneses e descendentes vivem no Brasil e compõem a maior população de origem japonesa fora do Japão. O projeto que cria o Dia Nacional da Retratação aos Imigrantes Japoneses está na Comissão de Direitos Humanos e precisa passar também pela Comissão de Constituição e Justiça antes de seguir para o Senado Federal. Da Rádio Câmara de Brasília, Luiz Cláudio Canuto.
14: Esporte.
27: Rodrigo Gambale, do Podemos de São Paulo, apresentou o projeto que cria o programa Atleta Nota 10 para ampliar o acesso de estudantes atletas da rede pública ao ensino superior privado. A proposta prevê bolsas de estudo em instituições que aderirem à iniciativa.
18: O texto de Rodrigo Gambale exige bom desempenho acadêmico, frequência escolar e participação em competições para a concessão e manutenção do benefício. A proposta também cria um selo de reconhecimento para as universidades que incentivarem o esporte.
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14: Eleições.
27: Seminário na Câmara defende reserva de cadeiras para consolidar presença feminina na política brasileira. A repórter Noelle Nobre acompanhou o debate.
19: A Secretaria da Mulher da Câmara dos Deputados realizou um seminário para debater os 30 anos da Lei de Cotas de Gênero na política no Brasil, marco da primeira eleição com reserva de gênero em 1996. O consenso entre as participantes foi de que, embora a legislação atual de pelo menos 30% para candidaturas femininas tenha sido um avanço, o país precisa transitar para um modelo de reserva de cadeiras para garantir que as mulheres deixem de ser apenas convidadas nos espaços de poder. A deputada Isa Arruda, do MDB de Pernambuco, do Observatório Nacional da Mulher na Política, destacou que a legislação atual é apenas o começo.
20: As cotas foram os nossos
0: primeiros passos, mas ela não pode ser o nosso teto, ela precisa ser o nosso piso para continuarmos avançando.
19: Reforçando a visão, a deputada Laura Carneiro, do PSD do Rio de Janeiro, uma das coordenadoras da bancada feminina na Câmara, defendeu que o Brasil siga exemplos como o do México, que adota a paridade como regra.
2: Não queremos estar na foto apenas, queremos estar na mesa de decisão.
19: Laura Carneiro lembrou que a dificuldade de captação de recursos e a ausência de reserva de assentos impedem que os 30% de candidaturas se convertam em 30% de eleitas. Hoje, as mulheres ocupam apenas 18% da Câmara. A deputada Érica Hilton, do PSOL de São Paulo, presidente da Comissão de Defesa dos Direitos da Mulher, classificou a atual política de cotas como insuficiente diante dos desafios. Ela denunciou o uso de mulheres como candidaturas laranja para desvio de recursos e criticou as anistias dadas a partidos que descumprem a lei.
14: Isso é um escárnio, isso é um deboche. O que eles estão dizendo é que não existe legislação que dará conta de tapar o buraco da exclusão.
19: A conclusão das palestrantes é que o fortalecimento da democracia brasileira depende de mecanismos que garantam não apenas o direito de disputar, mas o direito de exercer o poder com segurança e autonomia. Da Rádio Câmara de Brasília, Noelle Nobre.
17: Consumidor.
18: Felipe Francischini, do Podemos do Paraná, defende a uniformização da atuação dos PROCONs em todo o país. De acordo com o deputado, a ideia é determinar diretrizes nacionais para padronizar procedimentos e estabelecer prazos comuns de atendimento.
3: Felipe Francischini argumenta que a medida busca reduzir diferenças entre os órgãos de defesa do consumidor nos estados e municípios. O objetivo, segundo ele, é garantir mais previsibilidade, eficiência e tratamento igualitário para consumidores e fornecedores.
17: Desenvolvimento Regional.
18: Comissão aprova projeto que altera a Política Nacional de Mobilidade Urbana.
3: A repórter Júlia Lopes nos conta quais as novas medidas propostas.
20: A Comissão de Desenvolvimento Urbano da Câmara dos Deputados aprovou um projeto de lei que altera a Política Nacional de Mobilidade Urbana. A proposta tem como objetivo incentivar os municípios a elaborarem seus planos de mobilidade. A Política Nacional, criada em 2012, estabelece diretrizes para o planejamento e a gestão do transporte nas cidades brasileiras. Pela lei, municípios com mais de 20 mil habitantes devem elaborar seus planos com prioridade para o transporte público e os meios não motorizados. Segundo o autor do projeto, deputado Rafael Brito, do MDB de Alagoas, apenas 20% das cidades que têm essa obrigação já concluiu o plano de mobilidade, apesar da exigência legal. A proposta prevê medidas como assistência financeira da União para a elaboração dos planos, possibilidade de contrapartida administrativa dos municípios e alinhamento com o Plano Nacional de Redução de Mortes e Lesões no Trânsito. O texto também determina que o repasse de recursos federais fique condicionado à análise dos planos pela Secretaria Nacional de Mobilidade Urbana e à verificação do cumprimento dos requisitos legais. Para o relator da proposta, deputado Hildo Rocha, do MDB do Maranhão, é fundamental a elaboração de planos de mobilidade para o funcionamento das cidades, mas que essa elaboração pode custar caro para muitos municípios.
21: Grande parte das cidades brasileiras que já deveriam ter seu plano municipal de mobilidade não tem. E isso ocasiona engarrafamento, a falta de um plano de mobilidade, ocasiona muitos acidentes, muitos desastres, muitas mortes. E esse plano municipal ele não é barato. É um plano que custa uma certa quantia, em que muitas das vezes o município não tem, porque o município está endividado, o município tem dificuldade e não tem como fazer. O que nós estamos aqui é de que a União priorize o investimento, pagamento desses planos através de recursos federais e leva-se em consideração vários fatores.
20: Além disso, ele também ressaltou que os planos precisam ser atualizados com frequência. As cidades estão em constante mudança e, por isso, o planejamento também deve acompanhar essa evolução. Há casos de municípios grandes com planos de mobilidade defasados há mais de 30 anos. A proposta também autoriza o governo federal a credenciar profissionais e empresas para elaborar os planos de mobilidade urbana, desde que cumpram as exigências previstas em lei. O projeto que altera a Política Nacional de Mobilidade Urbana, incluindo novas medidas para auxiliar em planos municipais de mobilidade, segue em análise na Comissão de Constituição e Justiça. Da Rádio Câmara de Brasília, Júlia Lopes.
4: Saúde.
18: Projeto de Luiz Erundina, do PSOL de São Paulo, institui o Dia Nacional de Conscientização sobre o vírus linfotrópico de células T humanas, o HTLV. A proposta prevê campanhas públicas para alertar a população sobre as formas de transmissão, prevenção e a importância do tratamento.
9: O texto de Luiz Erundina também incentiva o combate ao estigma social e a divulgação de centros de atendimento especializado no SUS. A deputada considera que a medida é urgente para enfrentar a desinformação sobre o vírus.
4: Direitos humanos.
18: Projeto que garante mais autonomia a pacientes em fase terminal avança na Câmara. Os detalhes com a repórter Sofia Peçanha.
10: A Comissão de Saúde da Câmara dos Deputados aprovou o projeto que estabelece os direitos de pessoas com doenças graves e em fase final de vida. O texto aprovado cria regras para garantir que esses pacientes possam escolher como querem ser tratados e evitar sofrimento desnecessário com apoio à família. A proposta garante que pacientes com doenças incuráveis em estágio avançado, com expectativa de vida reduzida, tenham mais autonomia sobre o próprio tratamento. Entre os pontos previstos estão o direito à informação clara sobre a condição de saúde, a participação nas decisões médicas e a possibilidade de recusar procedimentos que apenas prolonguem o sofrimento. O projeto também reforça o acesso aos cuidados paliativos, com foco no alívio da dor, no conforto físico e emocional e no respeito à vontade do paciente, seja no hospital ou em casa. A relatora da proposta na Comissão de Saúde, a deputada Flávia Moraes, destacou que o objetivo é assegurar a dignidade e o princípio da autonomia da vontade.
22: Permite que as pessoas vivam o período final de suas vidas com conforto e autonomia, evitando a obstinação terapêutica e promovendo cuidado integral em ambiente hospitalar ou domiciliar, conforme a vontade do paciente.
10: A medida também trata da segurança jurídica para médicos, pacientes e familiares na tomada de decisões delicadas no fim da vida, como a limitação de tratamentos desproporcionais e uso de sedação paliativa em casos de sofrimento intenso. Segundo a relatora, a proposta pode reduzir conflitos e trazer mais clareza nesses casos.
22: Contribuirá para garantir segurança jurídica aos pacientes, famílias e profissionais de saúde. Reduzirá conflitos éticos e emocionais no final da vida e fortalecerá uma cultura de cuidado centrada na pessoa e no respeito às suas escolhas.
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26: horas. 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
0: 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Guilherme Silva e Barões da Pisadinha.
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0: agora, Bruno e Barreto. 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

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Guilherme Benuto e Maiara e Maraíza. Corpo Sexy Clube. 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

0: Israel e Rodolfo.
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agora, Diego e Victor Hugo e Guilherme e Benuto. Vestido Curto, Clube FM. A gente sabe que você curte.

0: Rodriguinho!
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1: Thalita Mel e Xande Avião.
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0: 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João Bosco e Vinícius.
1: Quase Recaída.

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1: 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Diego e Victor Hugo e Luan Pereira.
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3: 21 horas.
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5: Zé Neto e Cristiano, pulando

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